0: Código de Processo Penal e estabelece mais rigor para quem praticar crimes de violência sexual contra crianças e adolescentes no ambiente digital, como disse o ministro da Justiça e Segurança Pública, Wellington César Lima.
1: Na legislação até então existente, não tinha a especificidade nem a proporcionalidade da resposta adequada para esses casos, e agora nós temos isso, porque o ambiente digital, por sua imediatidade, cobra respostas igualmente imediatas. Então, esses tipos penais mais adequados, como de violência sexual, abuso sexual, exploração sexual, vem tomar o lugar de outras figuras mais genéricas e que não tinham uma especificidade adequada para a tipicidade penal correspondente.
0: Entre as mudanças está a ampliação da pena para quem adquire, possui ou armazena material contendo violência sexual contra crianças ou adolescentes. O texto também cria uma punição específica para a simulação de abuso sexual por inteligência artificial, utilizando o rosto, corpo ou voz de crianças e adolescentes. Janine Mello, ministra dos Direitos Humanos e da Cidadania, destacou que o uso da tecnologia não pode servir como instrumento de violação de direitos.
2: A inteligência artificial, de maneira geral, os avanços tecnológicos têm um potencial enorme para o desenvolvimento econômico do nosso país, mas eles não podem e não devem ser instrumentos de violações de direitos e para a criação de ambientes que não são seguros para as nossas crianças e adolescentes.
0: Com a lei, a criança ou adolescente, vítima ou testemunha, tem assegurado atendimento psicológico e psicossocial contínuo e especializado. E os abusadores ficam obrigados a cobrir integralmente os custos do tratamento da vítima. A delegada da Polícia Federal, Rafaela Parca, comentou sobre os novos dispositivos.
3: Possibilitam não só a repressão, que é muito importante, as pessoas têm que ter uma sentença justa e adequada, a polícia tem que ter condições de investigar, mas também trazem o que eu acho mais importante, que é a prevenção. A gente precisa de muitos mecanismos para defender essas crianças, especialmente no ambiente digital, que não foi desenhado para elas.
0: A lei também prevê autorização para a chamada ronda virtual, mecanismo que permite a atuação de órgãos de investigação em ambientes digitais para identificar e coletar arquivos relacionados a crimes de violência sexual contra crianças e adolescentes. E no rol dos crimes hediondos, considerados de extrema gravidade, passam a figurar condutas como produzir, vender, trocar, publicar, divulgar e armazenar registros de violência sexual contra menores de idade. Reportagem Gabriela Noronha.
4: Lei prorroga até 2030 acesso de santas casas e hospitais filantrópicos a crédito com recursos do FGTS.
5: Instituições que atendem o Sistema Único de Saúde podem dispor de até 2 bilhões de reais.
6: A lei prorroga até 2030 o prazo para aplicação de recursos do FGTS como crédito para hospitais filantrópicos e santas casas de misericórdia. A linha de crédito também poderá ser utilizada por instituições sem fins lucrativos que atuam no atendimento a pessoas com deficiência e prestam serviços ao Sistema Único de Saúde. Com a prorrogação, mais de 2 bilhões de reais de recursos em crédito ficarão disponíveis para essas instituições. Em 2025, as Santas Casas realizaram mais de 1 milhão e 300 mil internações e foram responsáveis por cerca de 2 milhões de cirurgias eletivas. O ministro da Saúde, Alexandre Padilha, destacou a importância das Santas Casas.
7: Corresponde 77% dos centros especializados, 57% das unidades de tratamento de oncologia espalhados em todo o país, tendo uma presença muito importante em várias regiões do nosso país.
6: O Fundo de Garantia do Tempo de Serviço, o FGTS, é uma obrigação do empregador e não deve ser descontado do salário. Pode ser usado em diversas situações, como demissão sem justa causa, compra da casa própria, aposentadoria ou no caso da pessoa estar com alguma doença grave, como câncer. Agora, os recursos continuarão a ser usados como crédito para hospitais filantrópicos e Santas Casas de Misericórdia. O ministro do Trabalho e Emprego, Luiz Marinho, falou sobre a importância desse fundo.
8: O Fundo de Garantia tem a grande responsabilidade, primeiro, de proteger o trabalhador. Segundo, ser um fundo de investimento, para investimento na saúde, as cidades para construir os viadutos, hospitais também, tantos outros investimentos.
6: Nesta quinta-feira, também foram formalizados novos contratos de crédito a partir do FGTS entre a Caixa Econômica Federal e o Instituto do Câncer do Ceará, Santa Casa de Misericórdia de Goiânia e com a Santa Casa de Misericórdia de Parretos. Reportagem, Márcia Fernandes.
4: O Brasil exportou mais que importou no mês de julho, o que representa um superávit na balança comercial em mais de 7 bilhões de dólares.
5: No acumulado do ano, a balança também registra um superávit. O valor é de 49 bilhões de reais.
4: O resultado foi impulsionado pela exportação nos setores da agropecuária, indústria extrativista e indústria da transformação.
5: Entre os principais parceiros comerciais está a China, com um aumento de 19,7% nas exportações e União Europeia com crescimento de 11%.
4: Já para os Estados Unidos, as exportações caíram 12,2% nos primeiros 7 meses do ano, em relação ao mesmo período de 2025.
5: Já está valendo a nova inscrição do Cadastro Nacional de Pessoa Jurídica, o CNPJ.
4: O novo modelo de identificação das empresas combina letras e números e conta com um total de 14 caracteres.
5: A medida garante mais combinações disponíveis e permite novas inscrições.
4: As empresas já inscritas no CNPJ não sofrem alteração e não precisam realizar atualização cadastral.
9: O novo modelo mantém os 14 caracteres do Cadastro Nacional de Pessoa Jurídica. A novidade é que o registro passa a combinar letras e números. A medida amplia a quantidade de combinações disponíveis para novas inscrições e garante a continuidade do cadastro. Já o procedimento para a abertura de novos CNPJs não será alterado, como ressalta o coordenador-geral de Gestão e Cadastros e Benefícios Fiscais da Receita Federal, Heriton Gomes.
10: Nada vai mudar em relação ao processo de abertura de empresas. Então, todo aquele fluxo que existe hoje via Rede Sim, em que todas as empresas já estão acostumadas a trabalhar para a melhoria do ambiente de negócio, ela continua.
9: Os CNPJs nos formatos numérico e alfanumérico vão existir simultaneamente. Ambos são válidos para fins legais e operacionais. Para quem já tem empresa aberta, não haverá troca de número nem a necessidade de atualizar o cadastro. O coordenador Heriton Gomes explica que a mudança vale apenas para as novas inscrições.
10: Você não precisa fazer nenhuma alteração no seu cadastro do CNPJ. Então o sistema vai reconhecer tanto os CNPJs que já existem hoje, que são numéricos, quanto os novos CNPJs que vão vir a ser emitidos, que são alfanuméricos.
9: Mesmo sem mudar o cadastro das empresas já existentes, a recomendação é que os softwares de gestão, sistemas de emissão de notas fiscais e cadastros de clientes sejam adaptados para reconhecer o novo formato do documento, como destaca o contador Floriano Carvalho.
11: Todos os sistemas continuarão reconhecendo os CNPJs que já existem hoje, porém eles têm que se adaptar para reconhecer o alfanumérico. Sistemas contábeis, emissão de nota fiscal, fornecedores, compras, precisa ser adaptado para começar a reconhecer o alfanumérico.
9: Para atualizar o CNPJ, acesse gov.br/Receita Federal, tudo junto, e clique na aba de serviços. Reportagem Edinaldo Júnior.
5: Correção. Agora há pouco, quando falamos da balança comercial brasileira, o acumulado da balança no ano registra um superávit de 49 bilhões de dólares, não de reais, como eu disse anteriormente.
4: A partir da próxima semana, quem tem imóvel rural já pode declarar o imposto territorial.
5: O processo é feito pela internet e quem perder o prazo pode pagar uma multa.
12: A declaração do Imposto sobre a Propriedade Territorial Rural, ITR, é obrigatória para pessoas físicas ou jurídicas que sejam proprietárias de imóvel rural e pode ser preenchida e transmitida por meio digital. A auditora fiscal da Receita Federal, Giana Han, explica.
13: A ferramenta permite o envio de declarações pela internet, sem necessidade de instalação do programa, e ela pode ser acessada pelo computador ou pelo celular. Para acessar a aplicação, é necessário ter conta gov.br, nível prata ou ouro. E existe um passo a passo disponível na internet que mostra toda a interface dessa ferramenta.
12: O prazo para envio da declaração vai de 10 de agosto a 30 de setembro. O valor pode ser dividido em 4 parcelas, sendo que a primeira deve ser paga até o dia 30 de setembro. Este também é o prazo para o pagamento em parcela única. A auditora fiscal, Diana Han, reforça que é importante não perder o prazo.
13: E é importante também lembrar que a entrega da declaração após esse prazo, ou seja, após o dia 30 de setembro, vai sujeitar o contribuinte ao pagamento de multa por atraso, que é calculada sobre o imposto devido e também conforme o número de meses de atraso.
12: Para fazer a declaração, acesse o portal de serviços da Receita Federal em receitafederal.gov.br na aba Imóveis. Reportagem em Graziela Mendonça.
4: Municípios e prestadores de serviços devem concluir o preenchimento de dados do Sistema Nacional de Informações em Saneamento Básico até 3 de setembro.
5: Esse é um passo importante para garantir o acesso a recursos federais para investimentos na área.
4: O sistema reúne dados sobre abastecimento de água, esgotamento sanitário, manejo de resíduos sólidos, drenagem e manejo de águas pluviais e gestão municipal.
5: As informações subsidiam a formulação de políticas públicas e o planejamento de investimentos. Como afirma o secretário nacional de Saneamento Ambiental do Ministério das Cidades, Márcio Leão.
14: A coleta é um passo importante, né? Porque todos os municípios e prestadores têm a responsabilidade de colocar os dados e as informações que o sistema permite, e isso permite ao governo federal elaborar suas políticas e a destinação dos seus recursos para a universalização do saneamento. Então, é importante para que o governo tenha as informações precisas e que possa atuar de forma mais adequada.
4: Edital Recaatinga vai destinar 60 milhões de reais para recuperação de áreas degradadas na Caatinga.
5: O programa receberá projetos em municípios de 9 estados, com foco em áreas afetadas pela seca e pela desertificação.
4: O prazo de recebimento de propostas pelo edital termina segunda-feira, 10 de agosto.
15: A iniciativa vai disponibilizar 60 milhões de reais para apoiar ações que combinem restauração ambiental, produção sustentável, conservação da água, segurança alimentar, geração de renda e adaptação às mudanças climáticas em 9 estados. Serão selecionados projetos em municípios de Alagoas, Bahia, Ceará, Minas Gerais, Paraíba, Piauí, Pernambuco, Rio Grande do Norte e Sergipe, com foco em territórios com maior degradação e mais vulneráveis à seca e ao avanço da desertificação. Do total de recursos a serem disponibilizados, 30 milhões de reais virão do BNDES, o Banco Nacional de Desenvolvimento Econômico e Social, e 30 milhões do Banco do Nordeste. A iniciativa é uma parceria dos dois bancos com o Ministério do Meio Ambiente e Mudança do Clima. O chefe do Departamento de Meio Ambiente do BNDES, Marcos Santiago, detalha os tipos de projeto que poderão ser apoiados pelo edital.
16: O edital vai apoiar projetos voltados para restauração ecológica, com espécies nativas, o que inclui sistemas agroflorestais, enfim, o uso sustentável da nossa caatinga. Na prática, os projetos poderão envolver o quê? Recuperação de áreas degradadas com nativas, mas pode também a cadeia, né? A produção de sementes e mudas. Assistência técnica e capacitação de comunidades também estão dentro. E uma coisa muito importante para a nossa caatinga, que é a captação e armazenamento de água, cercamento de nascente e ações de prevenção e combate a incêndios.
15: O primeiro ciclo de apresentação de propostas para o edital Recaatinga vai até o dia 10 de agosto. O edital prevê ainda um segundo ciclo, entre 15 de outubro e 14 de dezembro. Mais informações estão disponíveis no site bnds.gov.br/Floresta Viva 2025. Reportagem André de Barros Lima.
5: Dos rios às áreas costeiras, a pesca atrai praticantes e ajuda a movimentar o turismo em diferentes destinos brasileiros.
4: E está aberto um edital para que seja desenvolvido um diagnóstico nacional do setor.
5: O trabalho será feito em parceria com a Organização das Nações Unidas para a Educação, a Ciência e a Cultura, a Unesco.
4: Vamos saber mais na reportagem de Luciana Colares de Holanda.
17: Marcos Vinícius Barros é amante da pesca esportiva e transformou o hobby que começou lá na infância até em profissão. O engenheiro de aquicultura conta que faz pelo menos 12 viagens por ano só para pescar.
18: É uma paixão. Eu pesco desde criança, então hoje eu sou engenheiro de aquicultura, né? Acabei conectando o que eu gosto com a minha profissão.
17: O turismo de pesca movimenta cerca de 3 bilhões de reais e gera 200 mil empregos no Brasil. De acordo com o Ministério do Turismo, pelo menos 8 milhões de brasileiros viajam todos os anos para praticar a pesca esportiva. O setor será objeto de um diagnóstico nacional. Para isso, está aberto o edital para a seleção de empresa especializada responsável pela realização do estudo. O trabalho prevê a elaboração de um guia de boas práticas com referências nacionais e internacionais, além da organização de um catálogo de produtos, experiências e serviços relacionados ao turismo de pesca. O resultado desse trabalho vai fornecer subsídios técnicos para o planejamento de políticas públicas. A iniciativa busca ainda estimular o uso sustentável dos recursos naturais e o desenvolvimento econômico de destinos que possuem rios, lagos, reservatórios e áreas costeiras. É o que explica Humberto Pires, analista técnico executivo da Secretaria Nacional de Políticas de Turismo do Ministério do Turismo.
19: Nós sabemos que é um segmento extremamente importante e a gente trabalha num trabalho conjunto com o Ministério da Pesca, onde a gente trabalha para além do ordenamento, a questão da sustentabilidade e trazendo todo esse conjunto de informações para que a gente possa, de fato, ter uma prática sustentável e responsável, né, e que abarca toda a cadeia produtiva do segmento da pesca.
17: Kelvin Lopes é dono de uma agência especializada em Brasília, que há 9 anos promove viagens de pesca esportiva por todo o país. Consultor do setor, ele afirma que um diagnóstico como propõe o edital era uma demanda antiga, assim como o trabalho que vem depois.
20: Esse diagnóstico vem a trazer à mesa todas essas informações, toda essa identidade. Além desse diagnóstico, que é super importante, é a oferta sistematizada, organizada do turismo de pesca no Brasil. Todo o setor precisa dessas informações para desenvolver.
17: As propostas das empresas interessadas podem ser encaminhadas até às 5 horas da tarde, horário de Brasília, no dia 12 de agosto de 2026, exclusivamente por meio do portal de compras da Unesco Brasil. Reportagem Luciana Colares de Holanda.
5: Um verdadeiro banco de alimentos em forma de sementes. Assim, a Embrapa, empresa brasileira de pesquisa agropecuária, conserva milhares de espécies de sementes de grãos, verduras e frutas consumidos no Brasil e no mundo.
4: O material também é utilizado em pesquisas para o desenvolvimento de plantações mais resistentes e alimentos mais nutritivos.
5: E apoia o país a estar preparado para ser um produtor de alimentos.
21: No banco genético da Embrapa, em Brasília, são conservadas centenas de milhares de amostras de plantas, sementes e micro-organismos. As coleções apoiam a conservação de diversidade genética e disponibilizam material para pesquisas e outras atividades relacionadas à agropecuária e à segurança alimentar. Uma variedade do Brasil e do mundo, explica Juliano Pádua, supervisor do Banco Genético da Embrapa.
22: O nosso banco funciona como uma cópia, né, de segurança para evitar, se a gente perder esse material um dia, a gente tem essa cópia guardada aqui para uso. Então, por isso, a gente é um banco cópia de segurança, porque a gente pode manter a viabilidade da semente aqui por muitos e muitos tempos.
21: O banco utiliza diferentes métodos de conservação definidos de acordo com as características de cada espécie. As sementes são armazenadas em câmaras frias, com temperatura em torno de 20 graus negativos, onde podem permanecer viáveis por décadas. Parte das amostras também possui uma cópia armazenada no Cofre Global de Sementes, na Noruega. O pesquisador da Embrapa, Juliano Pádua, destaca que o procedimento integra as estratégias adotadas para a conservação de recursos genéticos utilizados em pesquisas e outras atividades relacionadas à agropecuária.
22: O consumidor cada dia está mais exigente. A gente tem todo um campo, por exemplo, de alimentos funcionais, né, que tragam também não só alimentação, mas também saúde. Então, por isso a importância desse banco e do uso desse material para o futuro.
21: Hoje, o Banco Genético da Embrapa conserva cerca de 156 mil amostras de mais de 1.200 espécies vegetais. Entre elas estão variedades de arroz, feijão, milho, soja, frutas, hortaliças e espécies nativas brasileiras. Reportagem Pablo Mudim.
4: Nos institutos federais oferecem cursos técnicos, graduações e também voltados à educação profissional e tecnológica.
5: Também chamado de IFE, cada escola deve oferecer pelo menos metade das vagas para cursos técnicos de nível médio, prioritariamente na forma integrada, que permite ao estudante concluir a educação básica e, ao mesmo tempo, obter uma formação técnica.
1: Só mais um semestre e a Ana Letícia Costa, de 19 anos, vai terminar o curso técnico de meio ambiente no Instituto Federal do Rio de Janeiro. A formação técnica vai aumentar o leque de conhecimentos e possibilidades da estudante carioca que planeja cursar engenharia ambiental.
2: Eu, como técnica em meio ambiente, eu posso trabalhar em diversas áreas, em diversos setores. Eu posso trabalhar com laboratório, posso trabalhar com licenciamento. Tem, assim, inúmeras possibilidades que a área ambiental providenciou para mim.
1: Nos institutos federais, as oportunidades são variadas e gratuitas. São ofertados desde cursos de panificação e de cuidadores de idosos até pós-graduação em diversas áreas de conhecimento. O estudante também pode cursar o ensino médio e, ao mesmo tempo, fazer um curso profissionalizante, como explica Marcelo Breganoli, secretário de Educação Profissional e Tecnológica do Ministério da Educação.
3: Então, o jovem, quando ele está cursando o ensino médio, ele pode fazer na mesma instituição ou em outra instituição o curso técnico. Então, a gente passa a ter muito provavelmente, uma predominância dessa forma de oferta do técnico, mas o nosso olhar é muito voltado para o técnico integrado.
1: A Rede Federal de Educação Profissional e Tecnológica possui 754 unidades em todo o Brasil, vinculadas a 39 institutos federais, dois Centros Federais de Educação Tecnológica, os CEFETs, e ao Colégio Pedro II, no Rio de Janeiro. De acordo com o secretário Marcelo Breganoli, os cursos são ofertados para contemplar as necessidades de cada região.
3: Eles estão distribuídos no território de uma forma a atender, sobretudo, as meso e hoje micro-regiões. A rede tem essa característica e ela também tem uma característica do envolvimento com os arranjos produtivos locais. Então, é muito intrínseco, né, dela fazer as suas atuações, os seus projetos, sejam eles, né, envolvidos no ensino, na pesquisa, na extensão, mas tendo como temáticas o arranjo produtivo local, o arranjo social.
1: Os processos seletivos e as matrículas nos institutos federais são semestrais. Interessados devem procurar os editais na escola onde pretende realizar o curso. Reportagem Graziele Bezerra.
4: E essas foram as notícias do Governo Federal.
5: Uma realização da Secretaria de Comunicação Social da Presidência da República.
4: Com produção da empresa Brasil de Comunicação.
5: Fique agora com as notícias do Poder Judiciário e do Congresso Nacional. Boa noite.
4: Boa noite para você e até amanhã.
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25: STF suspende julgamento sobre norma que proíbe jogos de azar.
26: Justiça e Ministério Público assinam um acordo para fortalecer o combate ao assédio eleitoral.
25: STJ vê lesão a direitos difusos e mantém condenação de empresa por alterar fórmula de agrotóxicos.
26: Boa noite, eu sou Marcela Luiza.
25: E eu sou Walter Lima.
26: Supremo Tribunal Federal julga se norma que proíbe jogos de azar ainda pode ser aplicada.
25: Hoje, o relator do caso, ministro Luiz Fux, votou. Depois, o julgamento foi suspenso após o pedido de vista do ministro Flávio Dino.
27: O caso chegou ao Supremo em um recurso apresentado pelo Ministério Público do Rio Grande do Sul contra a decisão da Justiça Gaúcha que absolveu um comerciante que explorava caça-níqueis em um bar no município de São Leopoldo. Na prática, o tribunal vai definir se explorar jogos de azar deve continuar sendo atividade proibida e sujeita a punições ou se deixará de ser tratado como uma ilegalidade. Isso inclui bingos, Jogo do Bicho e Casas Caça-Níqueis.
0: O relator ministro Luiz Fux citou possíveis relações entre a exploração clandestina de jogos, organizações criminosas, violência e lavagem de dinheiro. Também diferenciou os jogos de azar das loterias exploradas pelo poder público.
6: Como pretendo evidenciar, a loteria não se vale de mecanismos voltados a extrair lucro mediante exploração do vício do comportamento, do risco dos apostadores, e em detrimento da autonomia da vontade.
0: O ministro destacou que a proibição prevista na Lei das Contravenções Penais não viola a autonomia privada nem a livre iniciativa. Assim, Fux votou no sentido de que os jogos de azar devem continuar sendo considerados ilegais.
26: Essa foi a repórter Marta Ferreira. Justiça e Ministério Público assinam acordo para fortalecer o combate ao assédio eleitoral no ambiente de trabalho.
7: Para denunciar ou baixar o selo da campanha, é só acessar o site No Meu Voto Manda Eu. Rocine Gomes.
8: O acordo de cooperação técnica foi assinado entre a Justiça do Trabalho, a Justiça Eleitoral, o Ministério Público do Trabalho e o Ministério Público Eleitoral. Com o slogan No Meu Voto Mando Eu, o objetivo é construir a Aliança pelo Voto Livre, uma rede que defende o direito da pessoa de votar no candidato que quiser, sem pressão ou constrangimento.
26: Comercialização em todo o país de agrotóxicos com fórmulas alteradas sem autorização da Anvisa configura lesão a direitos difusos e coletivos.
7: Para o STJ, isso expõe de forma indeterminada o meio ambiente, os consumidores e a saúde pública a riscos. Fátima Uchoa.
9: Com esse posicionamento, a primeira turma do STJ manteve a condenação de uma empresa imposta pelo TRF4 ao pagamento de R$1.750.000 por mudar a fórmula de dois agrotóxicos e a produção de um herbicida sem a necessária aprovação da Agência Nacional de Vigilância Sanitária. Os produtos foram comercializados nessas condições por mais de 3 anos em todo o território nacional. O colegiado considerou que, como o bem jurídico protegido é indivisível e pertence à coletividade, é possível fixar o valor da indenização já na sentença. A relatora foi a ministra Regina Helena Costa.
26: Justiça Federal nega recurso da Agência Nacional de Mineração e mantém proibição de mineração em terras indígenas em Roraima.
7: O tribunal acompanhou o entendimento do Ministério Público Federal de que a exploração mineral em terras indígenas depende de lei e de aval do Congresso. Vanessa Pereira.
10: Segundo a decisão, enquanto não houver lei regulamentando o artigo 231 da Constituição Federal e autorização do Congresso Nacional, a exploração mineral por terceiros em terras indígenas é juridicamente impossível. Ainda segundo a decisão proferida pela 12ª Turma do Tribunal Regional Federal da 1ª Região, está proibido conceder ou manter em tramitação pedidos de pesquisa e exploração mineral em terras indígenas em Roraima.
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26: Boa noite.
7: E até amanhã.
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13: Eu sou Paula Groba.
28: E eu sou Humberto Pinheiro.
13: E estes são os destaques de hoje do Jornal do Senado, que começa agora.
28: MP do piso mínimo do frete vira lei, mas perdão a caminhoneiros é vetado.
13: Projeto amplia prioridade no trabalho remoto para pessoas com deficiência.
28: Senado vai acompanhar segurança e condições de trabalho de agentes de saúde indígena.
13: Boa noite.
28: Boa noite.
13: Foi sancionada a lei que aperfeiçoa a fiscalização do piso mínimo do frete rodoviário, valor mínimo que deve ser pago aos caminhoneiros pelo transporte de cargas. A medida busca garantir mais transparência e cumprimento das regras do setor.
28: mas o governo vetou o trecho que perdoava multas aplicadas a caminhoneiros envolvidos em bloqueios de estradas em 2022. Segundo o executivo, o perdão das penalidades violaria a separação de poderes e não apresentava estimativa de impacto orçamentário e financeiro. Repórter Bruno Lourenço.
12: A lei que cria mecanismos para facilitar a fiscalização do cumprimento do piso mínimo para o frete rodoviário surgiu de medida provisória apresentada pelo governo no início deste ano. O objetivo seria combater, por meio de sanções mais fortes, fragilidades no sistema que permitiam a contratação reiterada de fretes abaixo do estipulado pela Agência Nacional de Transportes Terrestres. O Poder Executivo, no entanto, vetou o trecho que saiu do Congresso Nacional, que anistiava multas aplicadas a caminhoneiros que bloquearam rodovias em 2022. O relator da MP, senador Stevenson Valentim, do Podemos do Rio Grande do Norte, defendeu, na ocasião, o perdão.
14: No conturbado momento político que o nosso país viveu, aos nossos trabalhadores caminhoneiros que hoje dirigem com essa perturbação, andam pelas estradas do Brasil afora, com a carga de trabalho, movimentando a nossa economia, preocupados ainda com esse tema. Entendo que esse viés da multa já atingiu a sua pedagogia, já foi alcançado.
12: O governo justificou o veto por violar o princípio da separação de poderes e da não previsão de estimativa de impacto orçamentário e financeiro da medida. Deputados e senadores podem derrubar o veto em sessão conjunta do Congresso Nacional, convocada para essa finalidade.
13: E já está pronto para votação no plenário do Senado o projeto que autoriza o uso de recursos dos fundos partidário e eleitoral em situações de calamidade pública.
28: A proposta surgiu a partir de uma ideia legislativa apresentada por um cidadão brasileiro. Repórter Marcela Diniz.
15: Se o projeto virar lei, partidos políticos poderão abrir mão de recursos dos fundos partidário e eleitoral para ajudar nas despesas decorrentes de pandemias, eventos climáticos, rompimento de barragens e outras situações que exigem ajuda emergencial do Estado. O projeto nasceu de uma ideia legislativa apresentada em 2020 pelo Wagner Paulo de Santa Catarina, por meio do portal Cidadania do Senado Federal. A ideia original era destinar o dinheiro para o enfrentamento à Covid, mas com o fim dessa emergência em saúde e para aproveitar a ideia que obteve mais de 22 mil apoios, o escopo do projeto foi ampliado pelo relator, senador Márcio Bittar, do PL Acreano, para abranger todas as situações de calamidade pública. O senador astronauta Marcos Pontes, do PL de São Paulo, apoia a proposta.
16: Emergências provocadas por calamidades vêm se tornando recorrentes, como as causadas nas enchentes da Bahia, de Minas Gerais e no Rio Grande do Sul. Tal medida pode contribuir para a ampliação e a capacidade de atuação do Estado em situações de crise, alinhando o uso de recursos públicos a prioridades impostas por cenários excepcionais.
15: O projeto está pronto para ser votado no plenário do Senado.
13: Eleitores de todo o país já podem consultar o local de votação para o primeiro turno das eleições, marcado para 4 de outubro. A pesquisa pode ser feita no site do TSE ou pelo aplicativo e-Título. A consulta é importante porque a Justiça Eleitoral pode alterar locais de votação. No Rio de Janeiro, por exemplo, 66 zonas eleitorais foram modificadas por motivos de segurança, afetando cerca de 188 mil eleitores.
28: E por falar em eleições, você sabe o que é assédio eleitoral? O consultor legislativo Eduardo Modena explica como se proteger dessa forma de abuso ainda muito presente nas relações de trabalho no Brasil. Repórter Aissa Abreu.
17: Vigilância de redes sociais, exigência de declaração ou de não declaração de voto, ameaças ou mesmo promessas vinculadas a um resultado específico. Se alguma dessas situações soa familiar, você pode estar sendo vítima de assédio eleitoral. O consultor legislativo Eduardo Modena diz que a principal arma do trabalhador e da trabalhadora é a denúncia.
18: Qualquer situação em que o empregador se utilize da sua posição econômica para influenciar a opinião do empregado pode ser considerado um tipo de assédio.
17: Para denunciar casos de assédio eleitoral, procure a Justiça do Trabalho ou a Justiça Eleitoral. Para tirar dúvidas sobre como denunciar, visite o site do Conselho Superior da Justiça do Trabalho em csjt.jus.br. csjt.jus.br.
13: Pessoas com deficiência podem ganhar regras mais claras para ter prioridade no trabalho remoto.
28: A legislação trabalhista já prevê essa prioridade, mas o projeto amplia e detalha a proteção, que poderá ser aplicada também ao regime híbrido e a diferentes tipos de vínculo profissional. O projeto está pronto para votação no plenário do Senado. Repórter Marcela Cunha.
1: O projeto dá às pessoas com deficiência prioridade no teletrabalho ou no trabalho remoto, quando as atividades puderem ser realizadas à distância. A proposta inclui esse direito na Lei Brasileira de Inclusão e estabelece regras para a apresentação e a análise do pedido. A legislação trabalhista já prevê essa prioridade, mas o projeto amplia e detalha a proteção, que poderá ser aplicada também ao regime híbrido e a diferentes tipos de vínculo profissional. A senadora doutora Eudócia, do PSDB de Alagoas, que apresentou o relatório na Comissão de Assuntos Sociais, destacou que a modalidade deve promover a inclusão.
2: Tais soluções concretizam igualdade e não discriminação e reforçam a eliminação de barreiras, evitando que o remoto seja usado como forma de isolamento ou perda de oportunidade.

0: A medida fortalece o empreendedorismo feminino.
1: Reforça a utilização do sistema de crédito como mecanismo ativo de justiça social, de modo a apoiar grupos historicamente desfavorecidos e dar concretude ao direito constitucional da igualdade entre homens e mulheres.
2: A Comissão de Direitos Humanos do Senado debateu os desafios dos agentes de saúde indígena no Brasil. Falta de segurança, dificuldades na logística e condições precárias de trabalho foram citadas pelos representantes da categoria.
0: A presidente da Comissão de Direitos Humanos, senadora Damares Alves, anunciou a criação de um grupo de trabalho com a temática da saúde indígena. Repórter Marcela Diniz.
3: No dia 17 de julho, o agente de saúde Giovanni Yanomami foi morto a tiros. Em novembro de 2024, o técnico de enfermagem Wilson Souza também já havia sido assassinado. Os dois crimes ocorreram em contexto de conflitos internos na terra indígena Yanomami e levantaram o debate sobre a segurança das equipes de saúde que atuam neste e em outros territórios. A presidente do Sindicato dos Empregados em Estabelecimento Privado de Serviço de Saúde do Estado de Roraima, Joana Mendes, relatou a apreensão por parte desses profissionais.
4: Hoje a gente tem profissional em Roraima que ele não quer mais entrar no território.
3: Os participantes do debate também relataram desafios logísticos, falta de estrutura, condições de trabalho precárias e desvalorização salarial. A presidente da Comissão de Direitos Humanos, senadora Damares Alves do Republicanos do Distrito Federal, anunciou a criação de um grupo de trabalho com a temática da saúde indígena.
5: Inclusive, quero informar que as instituições presentes aqui serão convidadas para fazer parte do grupo de trabalho. E nós vamos trazer o Ministério Público para este grupo de trabalho também, Defensoria Pública.
3: A audiência sobre a segurança dos agentes de saúde indígena é parte de um ciclo de debates sobre os direitos humanos e o desenvolvimento dos povos e comunidades tradicionais, promovido pela Comissão de Direitos Humanos do Senado.
0: Com edição de Paula Grova e trabalhos técnicos de Eliseu Caires, o Jornal do Senado fica por aqui. Acompanhe agora as notícias da Câmara dos Deputados. Boa noite.
2: Boa noite e até amanhã.
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7: Plenário pode incluir esteticistas no quadro de profissionais da saúde.
8: Deputados aprovam símbolo de identificação para pessoas com Alzheimer.
7: Câmara torna mais rígida a declaração de insanidade mental de criminosos.
9: Boa noite. Os deputados aprovaram um projeto que endurece o processo de declaração de insanidade mental de acusados por crimes. A repórter Paula Bittar traz mais informações sobre a proposta aprovada.
10: A Comissão de Constituição e Justiça da Câmara aprovou um projeto que busca tornar mais rígido o processo de declaração de insanidade mental de acusados por crimes. Acusados de crimes podem ser beneficiados com a isenção ou a redução da pena, caso sejam considerados inteiramente ou parcialmente incapazes de entender que o ato que cometeram era crime. No caso da isenção da pena, o juiz deve encaminhá-lo a tratamento médico obrigatório. De acordo com o projeto, o laudo pericial sobre a insanidade mental do acusado deverá ser feito por perito oficial, preferencialmente com especialização na área de psiquiatria ou psicologia forense. Além disso, o juiz poderá chamar mais de um perito em caso de dúvida sobre a especialização do convocado. Apesar de a lei hoje já exigir que o acusado seja submetido a exame médico legal, a avaliação quanto à sanidade mental pode ser realizada por médicos de qualquer especialidade. Segundo o texto aprovado, o perito deverá observar critérios técnicos, científicos e éticos na elaboração do laudo, sendo vedada qualquer forma de influência externa. Ainda de acordo com a proposta, caso o acusado apresente histórico de transtornos mentais, isso deverá ser considerado para a instauração do incidente de insanidade mental. E a defesa poderá apresentar um assistente técnico para acompanhar o exame. O autor do projeto, o deputado Coronel Assis, do PL de Mato Grosso, disse que o objetivo é a atualizar a legislação brasileira.
11: Essa legislação é uma legislação muito antiga, da década de 40. Nós buscamos estabelecer esses critérios de forma muito objetiva para que ele possa ser avaliado com precisão, para que não possa ocorrer como aconteceu naquela ocorrência lá de São Paulo, onde o criminoso lá, o fisiculturista, deu 60 socos na cara daquela moça, e depois, quando ele

0: foi preso, estava sendo processado, ele alegou que ele ouvia vozes, que ele tinha problemas mentais, justamente com o intuito de fugir da justiça brasileira.
1: Coronel Assis se referiu ao caso do ex-atleta Igor Eduardo Cabral, que deu 61 socos na namorada dentro de um elevador em Natal. Ele alegou um surto claustrofóbico como causa para a agressão. A proposta, que busca tornar mais rígido o processo de declaração de insanidade mental de acusados por crimes, já pode seguir para análise do Senado, a menos que haja recurso para votação antes pelo plenário da Câmara. Da Rádio Câmara, de Brasília, Paula Bittar.
2: Economia.
3: A Câmara aprovou recentemente projeto que cria a Política Nacional de Minerais Críticos e Estratégicos. Autor da iniciativa, Zé Silva, do União de Minas Gerais, explica que a ideia é incentivar a industrialização desses minerais no Brasil, ampliar a produção de energia limpa e atrair investimentos para o setor.
4: Essa política é importante para interromper as mudanças climáticas, para garantir a produção de energias limpas e também, um ponto que é fundamental, combater a fome. Então, nessa política, nós criamos mecanismos para as pessoas virem investir no Brasil, numa mineração que preserve a vida, não seja um risco à vida, preserve o meio ambiente, não seja um risco ao meio ambiente e, ao mesmo tempo, traga riquezas. Por isso que é fundamental aprovar essa política nacional no Senado e para a sanção do presidente.
5: Zé Silva afirma que a proposta cria incentivos para empresas que processarem e industrializarem os minerais estratégicos em território nacional, agregando valor à produção brasileira. Ele ressalta que a medida fortalece o agronegócio, amplia a segurança jurídica e estimula novos investimentos.
2: Votação.
3: O plenário pode votar em breve projeto que inclui os esteticistas e cosmetólogos entre os profissionais da área da saúde. A ideia é tornar mais clara a lei que já regulamenta o setor. A reportagem é de Antônio Vital.
6: A Câmara dos Deputados pode votar projeto que enquadre as profissões de esteticista, cosmetólogo e técnico em estética como da área da saúde para todos os efeitos legais. Hoje, isso não está claro na lei que regulamenta essas profissões, aprovada em 2018. O projeto, assinado por 5 deputados de diversos partidos, tem como justificativa a existência de lacunas legais que têm provocado a suspensão de estabelecimentos e autuação de profissionais pela Agência Nacional de Vigilância Sanitária, Anvisa. A proposta é resultado dos trabalhos de uma subcomissão da Comissão de Trabalho da Câmara. O texto também trata da formação desses profissionais, com exigência de estágio tanto para os técnicos quanto para os esteticistas e cosmetólogos de nível superior. Esteticista é o profissional de nível superior encarregado de procedimentos práticos de cuidados corporais e faciais, como o peeling. Já o cosmetólogo, também de nível superior, é aquele que estuda a formulação e a química dos produtos de beleza, como cosméticos. E o técnico em estética é o profissional de nível médio que realiza tratamentos faciais, corporais e capilares não invasivos, como limpeza de pele, hidratação, drenagem linfática e depilação. De acordo com a proposta, a exigência de formação mínima vai valer até que o Ministério da Educação defina currículos específicos para essas profissões. Para prevenir autuações da Anvisa, o projeto estabelece que os técnicos em estética, bem como os esteticistas e cosmetólogos, poderão utilizar produtos, técnicas e equipamentos com registro no órgão. O texto também prevê punições para fiscais que interditarem estabelecimentos ou apreenderem equipamentos de maneira abusiva, o que pode acarretar pena de até 2 anos de detenção e multas. Estima-se que o setor movimente cerca de 50 bilhões de reais por ano no Brasil. De acordo com a deputada Soraya Santos, do PL do Rio de Janeiro, uma das autoras da proposta, o texto deixa mais claras as responsabilidades dessas profissões e o enquadramento na área de saúde previne abusos. Soraya também é autora da proposta que deu origem à regulamentação atual da profissão de esteticista, cosmetólogo e técnico em estética.
7: E óbvio que é como atividade da saúde. Você faz uma cirurgia, você tem que fazer um pós e você tem que saber como você vai se qualificar, como você vai ampliar. Infelizmente, nós começamos a ter problemas sérios, onde a Anvisa, ela começou a fechar a clínica, impedir compra de insumo. É como se eu tivesse feito direito e não tivesse direito a comprar código civil, código processual.
6: O projeto que enquadra as profissões de esteticista, cosmetólogo e técnico em estética como da área de saúde ganhou um regime de urgência e pode ser votado diretamente no plenário da Câmara, sem passar pela análise das comissões permanentes da Casa. Da Rádio Câmara, de Brasília, Antônio Vital.
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2: Trabalho.
5: Sérgio Brito, do PSD da Bahia, apoia a proposta que põe fim à escala de trabalho 6x1. O congressista avalia que a medida representa uma grande vitória para milhões de trabalhadores brasileiros que constroem o país todos os dias com o próprio esforço.
9: Estamos falando de uma medida que garante mais dignidade, mais qualidade de vida e mais equilíbrio entre o trabalho e a vida em família. A proposta reduz a jornada semanal de trabalho, sem reduzir os salários, e assegura 2 dias de descanso por semana. Isso significa mais tempo para cuidar da saúde, conviver com os filhos, estudar e descansar. Um trabalhador valorizado produz mais, adoece menos e vive melhor.
3: Para Sérgio Brito, a mudança demonstra a possibilidade de conciliar desenvolvimento econômico e valorização do trabalhador. O parlamentar espera que o Senado dê continuidade à proposta para que o avanço se consolide como política pública no país.
2: Saúde.
5: O projeto que institui um símbolo de identificação para pessoas com Alzheimer já pode seguir para o Senado. A repórter Maria Neves tem os detalhes da aprovação.
10: Aprovado na Comissão de Constituição e Justiça da Câmara, projeto da deputada Laura Carneiro, do PSD do Rio de Janeiro, que institui a fita roxa como símbolo para identificar pessoas com Alzheimer, pode seguir para análise do Senado. De acordo com a autora, o objetivo da medida é facilitar a identificação de pacientes em espaços públicos para evitar situações de conflito ou constrangimento. Laura Carneiro afirma que a identificação é importante em diferentes situações, como no caso do paciente se perder, por exemplo.
11: É muito importante que a gente tenha esse cordão da fita roxa para que as pessoas acometidas pelo Alzheimer possam ser localizadas. Eventualmente elas saem nas ruas e ninguém sabe que elas têm Alzheimer, muito menos que estão perdidas. Então essa fita pode evitar transtornos graves e ao mesmo tempo proteger essas pessoas que são acometidas pelo mal de Alzheimer.
10: A deputada explica também que entre os sintomas comportamentais da doença de Alzheimer estão alterações de julgamento, perda de filtros sociais e redução da capacidade de autocontrole. Devido a isso, muitas vezes o paciente pode proferir falas inadequadas ou agressões verbais e voluntárias. Como as outras pessoas não sabem sobre a doença, podem interpretar mal esses comportamentos e reagir também de forma agressiva, o que aumenta o sofrimento do paciente e dos cuidadores. O texto aprovado estabelece que o uso do cordão será facultativo e a utilização do símbolo não substitui a apresentação de laudos médicos quando a comprovação do diagnóstico for exigida por lei. Laura Carneiro afirma ainda que a iniciativa se inspira em outros modelos de identificação visual, como o cordão de girassol utilizado para sinalizar deficiências ocultas. Da Rádio Câmara de Brasília, Maria Neves.
2: Previdência.
3: Projeto de doutor Flávio, do PL do Rio de Janeiro, prevê a concessão automática do salário maternidade. Hoje, mães que acabaram de dar à luz precisam enfrentar filas e burocracia para acessar o benefício, um processo que, segundo o parlamentar, pode levar até 4 meses.
12: Todo mundo sabe que quando uma pessoa falece, a informação chega rápida ao INSS e o benefício é encerrado. Mas quando nasce uma criança, a mãe que acabou de dar à luz precisa enfrentar filas, documentos e burocracia para receber um direito que já é dela. Isso não é justo. Se o Estado consegue agir rápido para retirar um benefício, também precisa agir rápido para garantir um direito. E o que a gente quer é desburocratizar.
5: Pelo texto de Dr. Flávio, o pagamento seria liberado logo após o pedido de licença maternidade, sem a necessidade de apresentação imediata de documentos. A análise e a comprovação do nascimento ficariam a cargo do INSS em um momento posterior.
2: Justiça.
3: Nova lei regulamenta o chamado filtro de relevância em recursos especiais ao Superior Tribunal de Justiça. Somente no primeiro semestre deste ano, mais de 260 mil processos chegaram ao STJ, como informa o repórter Luiz Cláudio Canuto.
13: Processos com relevância social e ampla terão atenção especial em julgamentos do Superior Tribunal de Justiça. Nova lei regulamenta o chamado filtro de relevância em recursos especiais ao STJ. A lei exige que esse tipo de recurso deva demonstrar que o caso tem relevância jurídica, política, social ou econômica que ultrapasse o interesse individual das partes. O recurso especial é usado quando uma das partes no processo pede ao STJ que examine se uma decisão judicial aplicou corretamente uma lei federal. O texto muda o Código de Processo Civil e prevê que o relator do recurso no STJ suspenda por 6 meses, total ou parcialmente, todos os processos individuais ou coletivos pendentes sobre o assunto relevante. Se forem necessárias audiências públicas ou a participação de terceiros, a suspensão pode ser prorrogada uma única vez, também por 6 meses. Mas o interessado na análise do caso deve demonstrar no pedido ao STJ a relevância do recurso. Para que um recurso especial seja rejeitado por falta de relevância, será necessário o entendimento de pelo menos 2/3 dos ministros da Corte. O projeto que deu origem à lei foi aprovado pela Câmara dos Deputados e pelo Senado e depois sancionado pelo presidente da República sem vetos. Na Câmara, o relator de plenário foi o deputado Ranieri Paulino, do Republicanos da Paraíba. Ele afirma que o filtro de relevância permite um melhor fluxo aos processos no STJ.
14: Rui Barbosa deixou como ensinamento que justiça tardia não é justiça. Né? E é justamente isso, é buscar que os jurisdicionados tenham, além do acesso garantido, mas que tenha mais celeridade nos processos que ali tramitam. Então, compreendemos essa matéria vai ao encontro de uma demanda importante, mas, sobretudo, garantir um fluxo melhor para os jurisdicionados, para o povo brasileiro.
13: Apenas as decisões judiciais publicadas após 30 dias da publicação da lei vão ter exigência para que o recurso apresente relevância perante o STJ. O presidente da Câmara, Hugo Mota, participou da cerimônia de sanção da lei no Palácio do Planalto nesta terça-feira e ressaltou a importância das novas regras.
15: Com esta lei, o STJ deixa de ser empurrado para uma atuação semelhante à de uma terceira instância, como um mero órgão de revisão, e passa a dedicar suas energias ao cumprimento de sua missão constitucional. Depois de anos de impasse, o Congresso Nacional agiu com extraordinária celeridade. O novo projeto foi apresentado no Senado em 12 de junho, chegou à Câmara dos Deputados em 9 de julho e em apenas 5 dias já estava aprovado pelo plenário e encaminhado à sanção.
13: Segundo o presidente do STJ, ministro Herman Benjamin, o número de processos no tribunal chegou a 260 mil no primeiro semestre do ano. No ano passado foram 235 mil casos. O STJ analisa causas de direito federal que não são constitucionais. As causas relativas à Constituição são julgadas no STF, Supremo Tribunal Federal. Da Rádio Câmara de Brasília, Luiz Cláudio Canuto.
2: Segurança Pública.
5: Delegado Palumbo, do Podemos de São Paulo, defende a aprovação de projeto que proíbe condenados por crimes hediondos e equiparados de criar, administrar e utilizar redes sociais quando o crime tiver sido cometido por meio dessas plataformas ou estiver diretamente relacionado ao ambiente digital.
3: Ele explica que a medida busca impedir que plataformas sejam usadas para aplicar golpes e aliciar vítimas.
16: Nós sabemos que os criminosos hoje não estão só no semáforo de 38, pistola, fuzil, atirando nas pessoas. Estão também na internet. cooptando criminosos, fazendo golpes, aplicando golpes, principalmente em idosos, e principalmente pegando as nossas crianças, induzindo as nossas crianças e cometendo um crime gravíssimo, que é a pedofilia. Criminoso não tem que usar rede social, eles têm que ser banidos. E não é censura. Nós temos que dar liberdade para o cidadão de bem e não para criminoso.
5: Delegado Palumbo observa que a restrição só poderia ser aplicada após condenação definitiva durante o cumprimento da pena, com possibilidade de manutenção por até 20 anos. O parlamentar ressalta que o projeto também prevê sanções para quem descumprir a decisão judicial.
3: Kim Kataguiri, do Missão de São Paulo, defende proposta que endurece a punição contra pessoas que cometem crimes de forma reiterada. O texto cria a figura do reincidente crônico, aplicada a quem pratica 3 crimes dolosos em até 15 anos.
17: Hoje, a gente tem bandidos aí que têm 10, 15 passagens pela polícia e não ficam presos porque eles não são considerados reincidentes. Ele só é reincidente depois que ele é condenado e a condenação transita em julgado. Mas quando tem várias passagens pela polícia, ele não é considerado. Então, o crime em flagrante é um crime que você não precisa gerar muitas provas, que o processo não é complexo, porque o sujeito ele foi pego cometendo um crime. Não precisa de uma investigação complexa.
5: Kim Kataguiri acrescenta que a proposta busca impedir que autores habituais de crimes sejam tratados como réus primários. Ele ressalta que a matéria prevê regime inicial fechado, pena em patamar máximo e restrições a benefícios como transação penal e livramento condicional.
3: Felipe Beccari, do Podemos de São Paulo, defende projeto que torna hediondo o crime de maus tratos aos animais quando a ação criminosa provocar a morte do animal. Ele avalia que a proposta representa uma resposta mais rigorosa do Estado a casos de extrema crueldade.
18: O crime hediondo, para quem não sabe, é um crime de maior repulsa, de maior ranço da sociedade, de maior gravidade. Ou seja, o Estado ele tem que ter uma resposta mais firme, né? Rápida, firme e contundente com relação a esse crime. Um exemplo, o estupro, estupro de vulnerável, homicídio. Então a gente prevê que aquele que cometa maus tratos contra os animais e ele faleça, ou seja, foi até o limite e provocou a morte desse animal, como por exemplo o cão-orelha e outros animais aí que repercutem em alguns casos, a pessoa se enquadre nesse rol.
5: Felipe Beccari explica que a pena permanece a mesma, mas o enquadramento como crime hediondo muda o regime de cumprimento. O condenado começa em regime fechado e enfrenta regras mais rígidas para a progressão da pena.
3: Termina agora o Jornal Câmara dos Deputados, produzido pela Rádio Câmara, com trabalhos técnicos de Wellington Teles e a apresentação de Luciana Vieira e Val Monteiro. Boa noite.
5: A Voz do Brasil volta amanhã. Uma boa noite para você.
2: 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Boa noite.

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Bom, agora eu quero prestar uma homenagem a um dos maiores cantores românticos de todos os tempos. Esse cara vende milhões de discos no mundo inteiro. Julio Iglesias.

0: No programa Radiola, 4 horas 44 minutos. Bom dia.
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0: Você já traçou alguma vez um plano de felicidade, ainda que por apenas um dia? Pois uma pessoa nos enviou um plano que trará dias muito felizes para quem o seguir. Ela se propôs ao seguinte: de hoje em diante, todos os dias, ao acordar, direi: eu hoje vou ser feliz. Vou lembrar de agradecer ao sol pelo seu calor e luminosidade. Sentirei que estou vivendo, respirando. Posso desfrutar de todos os recursos da natureza gratuitamente. Não preciso comprar o canto dos pássaros, nem o murmúrio das ondas do mar. Lembrarei de observar a beleza das árvores, das flores, da relva, da natureza em geral. Vou sorrir mais, sempre que puder. Vou cultivar mais amizades e neutralizar as inimizades. Não vou julgar os atos dos meus semelhantes e vou aprimorar os meus. Lembrarei de ligar para alguém só para dizer que estou com saudades. Reservarei alguns minutos de silêncio para ter a oportunidade de ouvir. Não vou lamentar nem amargar as injustiças, mas vou pensar no que posso fazer para diminuir seus efeitos. Terei sempre em mente que o tempo passado não volta mais e vou aproveitar bem todos os minutos. Não vou sofrer por antecipação, prevendo futuros incertos, nem com atraso, lembrando de coisas sobre as quais não posso fazer nada. Não vou sofrer pelo que não tenho e que gostaria de ter, e buscarei ser feliz com o que possuo. E o maior bem que tenho é a própria vida. Vou lembrar de ler uma poesia, ouvir uma canção e dedicá-las a alguém. Vou fazer algo por alguma pessoa sem esperar nada em troca, apenas pelo prazer de vê-la sorrir. Vou lembrar que existe alguém que me quer bem e dedicar uns minutos para pensar em Deus. Assim, Ele saberá que está sempre em meu coração. Vou procurar transmitir um pouco de alegria aos outros, especialmente quando sentir que a tristeza e o desânimo querem se aproximar. E quando a noite chegar, eu vou olhar para o céu, para as estrelas e para o luar, e agradecer os anjos e a Deus, porque hoje eu fui feliz. Sem dúvida, esse é um roteiro traçado por alguém que deseja realmente conquistar a paz de consciência e, por consequência, a felicidade. E nós podemos até dizer que tudo isso é muito difícil de alcançar. Mas uma coisa é certa, é bem simples. A única coisa que precisamos é ter vontade. E para acionar a vontade, basta querer. Existe uma pessoa, e somente uma, capaz de fazer você feliz. Se você deseja conhecê-la, fique em frente ao espelho e diga: olá. No espelho, você verá a pessoa responsável pelo seu destino. Você é herdeiro de si mesmo. Seus atos lhe pertencem, e a sua felicidade espera pela sua decisão. Pense nisso.
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0: Bom dia, minha gente querida. Já são 4:56. 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Bom dia, minha Bahia, bom dia, meu Brasil. Bom dia, Juju.
1: Bom dia, Titio Falcão.
0: Bom dia, meu rei.
1: Bom dia, Titio Falcão.
0: Bom dia, bom dia, bom dia. Hoje é sexta-feira, mais um final de semana. Como o tempo tá voando, né, gente? Hoje é 7/8/2026. Que a paz do Criador esteja no lar de cada um de vocês, viu?
1: Titio Falcão, o café já tá pronto.
0: Opa, nós. Opa, o cafezinho dá um levante em qualquer velho, hein? Cafezinho com leite, cafezinho com cappuccino. Eita, nós. Bom demais da conta, né, senhor?
2: Falcão, bom dia, Falcão. Bom dia.
0: Bom dia, Marcelo.
2: Falcão, mandando um abraço minha esposa Rosa, de toda a família dela. Meu pai, minha mãe, Japumerim, Gelson Preto, Gambira, Daiane, mulher do Canivete, a Zé Bala, Zé Pintor, Zé da Onça, o irmão de Zé Pintor, Zé Bala também. Mandar aquele abraço pra Dio, Tati, Passa Fome, Chiquinho da Cachorra, Zé da Mula Branca, Nego, pra Dente Cachorrão de Raça, pra Danilo, Guedes, pra toda a galera fazendo fegão aqui, pra Caçulo que tá tirando leite do boi. Valeu, Focão, fique com Deus.
0: Valeu, Marcelo, abraço, bom dia pra você, meu amigo Marcelo, aí da Fazenda Fegã. Bom dia, Marcelo.
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0: Ei, rapaz, não tá abrindo o áudio aqui de Pio, não, é? O encontro vai abrindo o áudio de Pio. Mandar um abraço aí pra meu amigo Babão. Alô, Babão. Alô, Babão, um abraço, bom dia pra você, meu amigo Babão. Hoje tem votação, hein? Hoje tem Ivo Vaqueiro e meu amigo Pé de Pano. Sorteio ontem, viu, filho? Sorteio ontem aqui. Ivo Vaqueiro e meu amigo Pé de Pano.
4: Eu sei. Ô, Falcão, bom dia.
0: Bom dia, bom dia, bom dia,
4: Zé Bala. Alô aí pra Pé de Pano. Alô pra Mangangá. Alô pra Guardão na Fazenda de Arnaldo Magalhães. Alô, cara. Alô aí pra Gesso Preto e Jacumerão. Alô pra Peba, lá na Fazenda de Arnô. Alô pra Ivo Vaqueiro, estão no com a hora dessa. E um alô aí pra Marcelo na Fazenda Fegã. E pra João do Beju e pra Enoque lá na Jaguarana.
0: Valeu, meu amigo Zé Bala.
5: Bom dia, meu amigo Falcão.
0: Fala, bom dia, Pio.
5: Bom dia, ouvinte da Nova FM. Falco, que você passa uma música da Roberta Miranda, Falco. Roberta Miranda, oferecer pro meu amigo Mangangá Graciosa, sua esposa Aline, toda a sua equipe de trabalho, meu amigo Sabino aí trabalha com o Mangangá, meu amigo Marcelo Nafegã, sua esposa, seu filho, toda a sua equipe de trabalho, meu amigo Danilo, meu amigo Danilo, meu amigo Robert Calafilto, na vida, irmão dos para Rock da Viola, meu amigo Dentinho, para Paulo, mãe Roxinha, minha irmã Paçoca, para a compadre Rita, esposa do Leidiane, para todos os ouvintes, meu amigo Guedes do Leite, meu amigo Babão, meu amigo Torico. Bom dia, Falcão.
0: Valeu, Pio, bom dia. Olha, bom dia, Titio Falcão. Estou aqui ligado. Valeu, meu jovem. Mais um dia maravilhoso. Só gratidão a Deus. Aqui é Nino. Ô, Nino, um abraço, bom dia para você, meu irmão. Tudo de bom, viu, Nino? Valeu, Nino. Olha, bom dia com Jesus Cristo pra nós, meu nobre. Valeu, meu amigo Mangangá, lá na Fazenda Graciosa. Daqui a pouquinho tem a votação entre Pé de Pano e Ivo Vaqueiro.
6: Bom dia, Falcão.
0: Bom dia, Arnaldo.
6: Fazenda Lusitano, peço que você mande um alô pra minha mãe, Laide, pra Copeu, a esposa dele, pra toda a vizinhança aqui da Lusitana, no Japumirim, pra Manuel da Horta. Valeu pra você, Juju e Renan, valeu, Falcão.
0: Valeu, meu amigo, valeu, meu amigo. Ó, Pé de Pano aqui já chegando.
7: Bom dia, Falcão, bom dia, minha pedra. Ótima sexta-feira, ótimo final de semana, minha pedra. Manda um alô aí pra Loura, Paulo, Zé Bala, Marcelo Nafegã, Joca da Cerâmica, Gina no Santa Rita, Jane Canelão, Fábio. E passa a música aí, Água do São Francisco, minha pedra. Valeu, opa, minha
0: valeu,
7: pedra,
0: meu amigo Pé de Pano.
7: Bom dia, bom dia. Já
0: prepara o papel e a caneta, daqui a pouquinho você volta aí na votação. Você e meu amigo Ivo Vaqueiro, hein? Vamos ver quem vai pra final. Era pra terminar amanhã, mas infelizmente não vai dar, porque eu fiquei uma semana, um dia sem fazer, né? Terra Tombada, Chitãozinho e Chororó. Bom dia, minha Bahia, bom dia, meu Brasil.

0: Opa, nós, 5h04, bom dia, minha Bahia, bom dia, meu Brasil.
1: Bom dia, Titio Falcão.
0: Bom dia, bom dia.
1: Bom dia, Titio Falcão.
0: Bom dia,
1: Falcão.
0: Meu rei, bom dia. Alô, meu amigo Ivo Vaqueiro. Acorda, meu vaqueiro, daqui a pouquinho é você na disputa, mais uma vez, hein? Alô, meu pé de pano, alô, meu pé de pano. Duas músicas bonitas, hein? Aí eu quero ver, hein? Eu quero ver, eu quero ver. 5h04. E é um carreiro em Zé Paulo.
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hora, meu amigo trabalhador. Olha a hora, minha amiga dona de casa. 5:07. Bom dia, minha Bahia. Bom dia, meu Brasil. Oi, Paraná. Quem mata é a solidão.

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0: hora, meu amigo trabalhador. Olha a hora, minha amiga dona de casa. Acerta o seu pelo meu.
1: Titi Falcão, fala a hora,
0: hein? Olha, Juju, já são 5 horas, 12 minutos.
1: Bom dia, Titi Falcão.
0: Bom dia, bom dia, bom dia, Juju.
2: Bom dia, Titi Falcão.
0: Bom dia, meu rei, bom dia.
1: Titi Falcão já tá na hora de ir pra escola.
0: Opa, daqui a pouquinho, 6 horas, é logo ali.
1: Titi Falcão já tá na hora de ir pra escola.
0: Opa, daqui a pouquinho também tem mais uma eliminatória. Agora a semifinal, né? A semifinal entre meu amigo Pé de Pano e Ivo Vaqueiro, hein? Meu amigo Pé de Pano e Ivo Vaqueiro, olha, Falcão, bom dia. É Nilde de Corgue de Pedras. Manda esse momento aí de reflexão pra mim, por favor. Se possível, toca a música de Rick Renner, Pai e Filho. Ofereça aí pra todos os pais e filhos. Olha, essa música perdeu ontem, hein? Perdeu ontem no torneio. Cadê meu amigo Tony de Procópio, hein? Meu amigo Tony de Procópio, ele sumiu, nunca mais participou. Um abraço, tá bom? Bom, deixa eu dar uma olhada aqui. Olha, bom dia, Falcão. Manda um alô pra toda a vaqueirama querida e todos os seus ouvintes. Alô, Vaqueira Minabes. Um abraço, bom dia pra você, Vaqueira Minabes. Ó, quem tá por aqui, quem tá por aqui?
3: E aí, Falcão?
0: Bom dia, Boica.
3: Bom dia,
0: Boica.
3: Sextou, hein?
0: Sextou mais uma vez.
3: E aí, Falcão?
0: Sextou bonito.
3: Manda um alô aí pra Fábio, no Sítio Nossa Esperança, pra Roque da Viola, pra Dona Cí, pra Maria, pra Dil. E pra Léo, meu filho, eu agradeço aí a cada um que votou em mim,
0: música
3: pra
0: bonita,
3: todos os participantes, que seja um dia de paz, tranquilidade pra todos e a brincadeira é boa demais.
0: Valeu, valeu, valeu meu amigo. Boica, tem algumas pessoas que não gostam, mas é a minoria, né? 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
4: Bom dia, Titio Falcão.
0: Opa, bom dia,
4: como
0: William.
4: Como é que você tá, meu irmão?
0: Tô bem, tô em paz.
4: Um excelente dia pra você, um excelente programa, um abraço pra todos da Nova FM.
0: Valeu, William. Fala aí, William, ele é um dos apoiadores de Silva Neto, hein? O William é um dos apoiadores de Silva Neto aqui em Piauí. 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Valeu, William. Bom, 5 horas e 14 minutos. Eu também tô com o Silva Neto. Jefinho com o Silva Neto. 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Alô, meu amigo João Carlos. Alô, João Carlos, bom dia. 5 horas, 15 minutos. 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
0: 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Alô, Léo, meu patrão. 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Alô, seu Jonas. Meninos, manda um beijo aí para seu Jonas.
1: Um beijo para você. Oi, meu amigo. Eu tava com saudade de você.
0: Um abraço, seu Jonas. Amanhã eu passo lá, viu? 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Meu amigo Babão, manda um abraço aí. É, pra Diarone, Netinho do Porco, Guedes na Fazenda Valdivino, Fábio Baitá, Batinho da Tilápia, Pai Paulo e Marroxinha, Robson Quebra-Filtro, Velho Cabeção, Mano Velho, Carlinhos Macaco, Adalto Perna de Boneca, Nilson da F4000, Zé Paulo, Zé da Onça, Isaac do Bar e todos os ouvintes, e também Cosme, né? Cosme na Fazenda de Zé Caçoso e todos os ouvintes da Zona Rural de Piauí e toda a região. Aí ele falou Vitória 4, Atlético... Vitória 4. O Vitória tava perdendo, não, pai? O Vitória não tava perdendo, não? O time do Atlético é bom, viu? O time do Atlético é bom. Valeu, meu amigo Babão. Deixa eu ver quem tá por aqui, Falco.
2: Ô, Falcão, bom dia. Aqui é Nanau.
0: Alô, Nanau.
2: Vivião, bom dia pra todos que estão ouvindo aí. Passa a música de Lorena e Rafaela.
0: Lorena e Rafaela.
2: A música boa.
0: Vou passar Escravo do Amor. Valeu, meu velho, um abraço, bom dia pra você. Vou pegar mais músicas de Lorena e Rafaela, né? Pegar mais, eu tenho umas aqui, mas pegar umas mais novas.
6: Bom dia, Falco.
0: Bom dia, meu chapa.
6: Vou mandar uma alô pra minha esposa aí, meu Juju, Renan, Maverick, Martins, Itaúna, Jorjão, pra todos os seus ouvintes. Faço uma música de João Mineiro e Marciano.
0: Valeu, João Mineiro e Marciano, coisa boa de ouvir. Olha, o Vitória realmente atropela o Atlético do Paraná. E o Atlético do Paraná é um time bom, viu? É um time muito bom. Olha, bom dia, Fal. Abençoado seja o nosso dia. Cerra o pé da cama de tio Bita. Manda um alô aí pra Dai, taxista de Gitaúna, pra tio Santo, Roque, senhor Daniel, Valdício, Galego, Gedeon, né? Pras crianças, Lucas e Cauê, Juju e Renan. Se puder, por gentileza, toca a música Leandro e Leonardo Talismã. Minha tia Silvai, Juju e Renan, quero um abraço.
1: Um beijo pra você.
0: Aí, ó.
1: Ô, minha amiga, eu tava com saudade de você.
0: Opa, nós. Epa, essa música é quase 5 minutos, viu? Essa música eu não vou tocar, não, viu, Dandara? Quase 5 minutos. Ela tem um espaço de. Pede outra música, viu, Dandara? Toca essa um dia de sábado, tá bom? 4:48 essa música. Pra gente que faz o programa, que fica muito apertado, tem que dar conta dos anunciantes, a gente controla a questão do tempo da música, né? E essa música que você pediu de Célio Paulinho, quase 5 minutos, tá bom? Vê outra música aí. Sim. E aí, Giovanni, mil corações.

aí, bela música, gente, Giovanni. Mil corações, olha a hora, meu amigo trabalhador, olha a hora, minha amiga dona de casa, 5h25. Teve um ouvinte que me pediu a música da Roberta Miranda, foi Pio da Pilápia. Alô, Pio! Alô, Pio! Bom dia, Pio!

0: Roberta Miranda, 5:28. Mandar um abraço, um bom dia pra Dona Martinha, na rua Davi de Souza. Alô, Dona Martinha. Alô, Luciano Padeiro, um abraço, um bom dia pra você, viu? Meus amigos, uma colisão entre moto, entre carro e moto deixa uma mulher ferida no centro de Piauí. Rapaz, alertar as pessoas que estão usando essas motinhas aí elétricas, né? Tem pessoas que não têm noção do que é trânsito, meu amigo. Ultrapassa pelo lado direito, ultrapassa em esquina, né? Então alertar o pessoal que tá andando com essas motos, né? Essas motinhas que se aproxima da gente, a gente não ouve porque elétrica não faz barulho, né? Uma colisão envolvendo um carro e uma motocicleta deixou uma mulher ferida no início da noite desta quinta-feira, aí no centro de Piauí. O acidente aconteceu por volta das 18:15 no cruzamento das ruas Zaldo Reis e Leonidas Leão. A condutora da motocicleta, identificada pelo prenome, não precisa nem falar, né? Ela sofreu escoriações e se queixava de dores nas pernas. Bom, o trânsito de Piauí tá maluco, hein? E pra você que tem moto, meu amigo, você vai numa travessa, mesmo a mão sendo sua, não meta as caras não, porque moto, meu amigo, é quem leva a pior, hein? Moto é quem leva a pior. Ó, lá em Ubatão, uma colisão entre motos deixa os condutores feridos. Duas motos, né? Lá em Ubatão. 5:30. Olha, deixa eu trazer aqui o preço do cacau. O mercado do cacau aponta que o cacau na Bahia está de R$327,02. Esse é o cacau convencional, R$327,02. Já o cacau com certificado, R$372,91, tá bom? Informação do mercado do cacau. Daqui a pouquinho eu quero todo mundo de volta, hein? Todo mundo de volta para participar da votação. Os dois aqui, ó. Eita, meu amigo Fábio, cadê? Não, aqui é Fábio, rapaz. Pede pode já participou.
1: Bom dia, Falcão.
0: Alô, Fábio.
1: Bom dia, Renan. Bom dia pra minha mãe, Nelci. Pra Buíque, Travessão. Pra Léo. Pra Roque da Viola. Pastor Alcide. Rio da Tilápia. Rio Vaqueiro. Pra Babão. Pra Tupaina. Balta Terceiro. Professora Loura e seu esposo, Paulo. Pra Dandara. Pé de Pano. E pra Dona Júlia, região da garganta, e pra todos os ouvintes, só com o que consigo for, passa pra minha música aí, Menino da Porteira.
0: Valeu, Fábio, bom dia, Fábio. Aqui
2: bom
0: é
2: dia, Falcão, aqui é Ivo Vaqueiro, manda um alô aí pra Thiago Boiadeiro e toda a família dele, Marco ali na Coqueiro, Alegre, seu Diarone, Coxa, Zezé Pedreiro, seu Roberto, Dona Joana, Pastor Alcides, Fábio lá no Baitaba, bora Fabão, Mangangá, toda a vaqueirama aí da região, valeu. Meu,
0: daqui
2: Falcão,
0: a pouquinho você volta aí com a sua música Alma Transparente. Olha, bom dia Falcão, um dia abençoado pra todos, valeu meu amigo Jorge Bussi, valeu Jorge Bussi. Deixa eu ver quem tá por aqui, Falco.
3: Opa, bom dia Falcão, bom dia Falcão, quem tá falando aqui é o Ripe do bairro Santa Rita.
0: Meu Falcão. Irmão.
3: Quero falar pra você que você tá de parabéns com o seu programa.
0: Obrigado.
3: Além disso, tem um programa Radiola que eu vejo Radiola, todo dia. Né? Parabéns, Falcão. Ei, se acabar você do repórter aí, meu parceiro, desse programa, eu pulo pra 93 de Jequié, porque não tem outra melhor não.
0: Valeu, meu parceiro.
3: Parabéns
0: irmão.
3: Pro seu programa. Parabéns.
0: Um abraço, bom dia pra você, meu irmão. Já tomou aquele cafezinho? Cafezinho agora é bom demais, né? Aí, Talismã, quem pediu essa música foi Eliane Xavier, aí da região do Moisés Vena. Alô, Eliane, bom dia.

0: bela música da dupla Leandro e Leonardo Talismã, pedido da Eliane Xavier, lá da região do Morro e Cervela. Alô, Eliane Xavier. 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Daqui a pouquinho tem mais uma eliminatória do torneio, hein? É, agora começa a. Agora começa a semifinal, né? E agora vai pra final. Tá bom?
1: Bom dia, cara. Todos os ouvintes, bom dia pra Caloura, Raída, todos os ouvintes, toda vaquerada, que Deus abençoe, dê um bom dia. Minha família também pra sua, que Deus abençoe, dê um bom dia, gado velho.
0: Alô, gado velho, um abraço, bom dia pra você, meu velho. Vamos ver quem tá por aqui, olha, bom dia Falcão, hoje é aniversário de Nem da Carne da Feirinha, também aniversário de Branco, o filho de Keno do Bar. Alô, Joel, ele falou, sextou, um abraço, bom dia pra você. Olha, quem tá mandando mensagem no meu celular tá carregando, passou a noite toda e não carregou, e tá carregando, viu, tá um pouquinho distante de mim. Olha, bom dia, meu amigo Falcão, alô, Cal, bom dia, Cal, lá de Uberaba, um abraço, bom dia pra você, meu amigo Cal, quem tá por aqui?
2: Bom dia, Falcão. Bom Ramos, dia, aqui Ramos. Em Salvador. No tempo do programa, 5 horas da manhã, já tô ligado.
0: Boa noite, valeu, Ramos.
2: Bom dia a todos.
0: Valeu, Ramos. Volta pra voltar na música, Ramos.
3: Falcão, olha com o sabor da
0: Glorinha.
3: Tá uma delícia, viu? Tem vários sabores. Tem um ano todo. E o gado periquito gado tá nativo. E você nunca mais veio aqui,
0: é,
3: né?
0: É, tia Glorinha. Eu sempre tô por aí, sábado. Agora chega o sábado à tarde, bem tarde, né? Alô, Glorinha, semana eu vou passar por aí, tia Glorinha.
4: Bom dia, Falcão.
0: Bom dia.
4: Gostaria de ouvir a música de Amado Batista, Folha Seca.
0: Amado aqui Batista. É Bete. Amado Batista no sertanejo, Bete. Amado Batista no sertanejo, Bete. Sertanejo, ó, tem gente que toca, né? Eu. No sertanejo, o que eu toco, eu ainda toco um forrozinho, ainda toco um piseiro. Mas Amado Batista foge totalmente do gênero, né? Do gênero sertanejo. Tá bom, Bete? Um abraço, bom dia pra você, Bete. Bom, essa música agora quem pediu foi a Dandara. Deste Ralph, Desejo de Amar.

Aí, Christian Ralph, desejo de amar, foi pra menina Dandara, lá na rua Dom Pedro, segunda alô, Dandara. 5 horas e 41 minutos, bom dia, minha Bahia, bom dia, meu Brasil.

0: 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Alô, Pastor Alcides. Alô, Pastor Alcides. 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Alex e a equipe agradecem a sua preferência. Rapaz, fiquei falando um pouco meio fuê. Mas daqui a pouco eu tô bom. Tem que tá bom pra fazer a votação, né? 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Alô, João Carlos. Meninos, manda um beijo aí pra João Carlos.
1: Um beijo pra você. Oi, meu amigo. Eu tava com saudade de você.
0: 5:44. Alô, João Carlos. Bom dia, meu amigão. 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
0: 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Dona Grave Carlinhos agradece a sua preferência. 5:45. Daqui a pouquinho, hein, o torneio. 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Meninos, manda um beijo aí pra seu Jonas.
1: Um beijo pra você. Oi, meu amigo, eu tava com saudade de você.
0: 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Alô, seu Jonas! 5:46. Daqui a pouquinho, mais uma eliminatória, hein? Agora só tem 4 músicas, viu? Vamos ver quem vai pra final. 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

0: Dona Marielda ou então o bonitão do Renato da Farinha.
1: Não vai não.
0: Poxa.
1: Ele não vai não.
0: Renato da Farinha.
2: Esse daí tá igual a caranguejo, tá dando pra trás. E o frio encoeu tudo.
0: Aí também eu não sei, né? A falar, viu? 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Falcão que falou, viu? Pode falar assim que ela fica retada logo. Chama ela de dona, né? Qual é o nome da menina, rapaz? Laiane. O nome da menina é Laiane. Um abraço aí pra Laiane também, viu? 5h48. 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Alô, meu amigo Jair. Jovem dele Marciano vai cantar pra você, meu irmão. Olha, bom dia, Deus abençoe o seu dia. Manda um alô aí pra Herbert e Luana. Alô, Herbert, alô, Luana.
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0: Aí a Nara, bom dia, Nara.
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Aí, pare com isso. Isso é no início do namoro, né? Do relacionamento, do casamento. A mulher, quando o homem demora de chegar, o homem tá no bar, a mulher vai bater lá, né? Isso é realmente é feio, mas no início ali, um vem de uma família, outro vem de outro, aí de outra família, aí pra se acertar, né, meu amigo? É complicado o início de relacionamento. Bom, 5:51. Alô, meu amigo Pé de Pano, essa música você pediu, hein? Prepara a caneta, Pé de Pano, prepara a caneta, meu amigo Ivaqueiro. Todo mundo voltando aí. Todo mundo voltando pra votar nas músicas, tá bom? Pra ver quem vai pra final. Alô, Ivo Vaqueiro. Já fala com a tua esposa aí, viu, Ivo? Pra pegar a caneta e o papel, viu, meu filho? Já fala com ela aí, viu?

0: Eita, nós quem tá ligado é bom tapeceiro, quem tá ligado é bom tapeceiro.
1: Esse daí não vai nem empurrando.
0: Quem bem sabe é você mesmo, viu? É, quem bem sabe.
1: Morreu, já era. Tem que tomar Viagra.
0: É, que ele tá tomando 5 miligramas, viu?
2: Tio Falcão, para de liberdade.
0: Eu vi até ele pegando na mão de Guedes, da Fazenda Valdivino. Rapaz, o Potó pegou Guedes, rapaz. O Potó pegou Guedes, fez um estrago no pescoço. Ei, Guedes, véi. Tá feio, né? Diz que Guedes chegou no curral. Aí é diz, falou, Guedes, eu tenho um remédio pra isso aí. Ah, é, ele foi ali numa praia de banana, pegou e trouxe uma água, né, de lá pra cá. Pegou e parmeou no pescoço de Guedes. Quando o Guedes passa a mão, que leva no nariz, mijo puro. Rapaz, diz que é um remédio, né? Importante. Eu também nunca mais vi Guedes pra ver se sarou ou não, viu? Jogaram mijo no pescoço. Foi Edísio. É Edísio que trabalha com ele lá, né? Ê, rapaz, Guedes ficou com o pescoço todo fedido, viu? Esse... Ê, Guedes, tá feio, viu? De palavras,
3: não posso entender. Bom dia.
0: Aqui mandando meu zap, eu vim ver agora.
3: No digital.
0: Vim ver agora, aqui o zap celular da distante.
3: Só vou pra sair a música, Rumo a Goiânia. Eu ofereço pra Nadinha, pra Luciana, pra Carlinhos, Lucinha, Nice, pra todos que gostam dessa
0: bom
3: música.
0: Bom dia, olha, demorei de ver passar tua mensagem porque o celular tá na carga, viu? Ela tá na carga. Eu oriento as pessoas a mandarem direto pro zap da rádio, que já é o computador que fica na minha frente aqui, viu, gente?

0: Aí também início de relacionamento. Um vem de uma família, outro vem de outra, né? Ei, é desse jeito aí, é. Desse jeito. Tá chegando a hora da gente saber qual a primeira música estará indo pra final, hein? Tá chegando a hora. Alô, meu amigo Pé de Pano. Pé de Pano da Fazenda Meu Sonho. Alô, Ivo Vaqueiro da Fazenda Canaã. E amanhã é a Vaqueira Minabis. Vamos. E a minha amiga Preta. Preta sumiu, hein? Preta sumiu. Não apareceu ontem, não apareceu hoje.
1: Vamos, vaqueiro, pra ver quem derruba.
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nosso que estais no céu. 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

0: Olha a hora, gente, olha a hora. Acerta o seu relógio pelo meu roscope.
1: Titi Falcão, fala a hora aí.
0: Olha, menina, já são 6:05.
1: Bom dia, Titi Falcão.
0: Bom dia, Juju.
1: Bom dia, Titi Falcão.
0: Reinaldo, tá chegando a hora da votação. Meu amigo Zé Paulo tá por ali. Gente, mandaram um áudio de 1:15. O áudio aqui a gente passa de 30 figuras, tá bom? 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
0: 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A partir de agora, já vou apresentar as duas músicas. Meu amigo Ivo, já Ivo vem com a campanha forte, né? Ivo, meu amigo Pé de Pano vem sozinho, ele e a música. Bom, meu amigo Ivo Vaqueiro da Fazenda Canaã, a música dele permanece com a mesma, hein? A música é essa. A bela música, Alma Transparente. Vamos ver quem vai pra final.
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0: A música é de Chico Rei Paraná, mas tem a participação, essa música tem a participação do Leonardo, tá bom? Mas é a música que vale, tá bom?
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tá apresentada a música Alma Transparente do meu amigo Vaqueiro, meu amigo Pé de Pano, que vem sozinho, sem campanha, sem ninguém. Ele permanece com a música Quem Disse Que Esqueci. A partir de agora vocês já podem votar, tá bom? Quem vai ser o primeiro que vai pra final, hein? Quem vai ser o primeiro que vai pra final?

0: Bela música, né? Bom, Peripano vem sozinho, né? E o vaqueiro vem com a campanha forte. 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Alô, pastor Alcides. Alô, pastor Alcides. Será que nego já escolheu a música aqui, meu amigo nego? Deixa eu ver aqui.
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2: Já tô em cima das 6 horas. Eu vou dar o meu voto aí, que eu tô saindo, vou ficar fora de área. Mas você vai abrir esse áudio no momento certo. Vou ficar com a música Milionário José Rico.
0: A música, quem disse que esqueci, sai na frente. A música que representa meu amigo Pé de Pano da Fazenda Meu Sonho. Vem ele e ele mesmo, sem campanha, viu? Meu amigo Ivo Vaqueiro, vem com os amigos aí. Valeu, meu amigo negro, ele saiu, mas deixou o voto na conta. Olha, vá votando, que não tem um zap da nova, hein? É o 988068468. Vamos lá, Falco, quem é aqui na sequência? Deixa eu ver quem tá por aqui, parei aqui. É meu amigo Diarone. Olha, bom dia, vou votar na música Alma Transparente. Agora tá um pra lá e um pra cá. Valeu, meu amigo Diarone, sempre participando. Professora Loura, olha, bom dia, Falco e Loura. Desejo um dia abençoado pra você e pra todos os ouvintes. Eu voto na música Quem Disse Que Esqueci. Aí ganhando a música do meu amigo Pé de Pano, Quem Disse Que Esqueci. Valeu, professora Loura. Deixa eu ver quem tá por aqui, deixa eu ver quem tá por aqui. Olha, bom dia. Aqui é Ivan da Fazenda Bola Verde. Eu vou votar na música Alma Transparente. Valeu, meu amigo Ivan da Fazenda Bola Verde, tá empate. Agora, meu amigo Coxa, tem tudo pra voltar aqui pra Ivo Vaqueiro, hein? Meu amigo Coxa, são amigos, tem tudo pra voltar pra meu amigo Ivo Vaqueiro.
3: Bom dia, meu amigo Falcão.
0: Bom dia.
3: As duas músicas são muito bonitas, mas eu fico com a música Alma Transparente.
0: Alma Transparente, acertei, acertei, tá na frente o meu amigo Ivo Vaqueiro, valeu. Valeu, meu amigo. Amigo vota em amigo, né? Olha... deixa eu ver. Olha, coroa, e agora? Tá difícil, viu? Tá difícil voltar na dúvida. Tá difícil. É, cadê aqui? Ela votou a Dandara. Ela vota na música de Milionário José Rico. A música Quem Disse Que Esqueci. Bom, com esse voto, tá empate, hein? Tá 3 pra lá e 3 pra cá, tá bom? Valeu, Dandara. Valeu, Dandara. Todas as suas músicas tão bonitas, né, Dandara? Valeu, olha, Falcão, vou votar na música de Ivo. Ivo Vaqueiro, Alma Transparente, meu amigo Babão. Pé de Pano vem sozinho. Já Ivo Vaqueiro desfruta de uma boa amizade, e tá pegando, coletando os votos dos amigos. Bom, a minha amiga Sueli, ela vem com voto independente. Olha, bom dia, meu amigo Falcão, aqui é Sueli. Eu voto na música Quem Disse Que Esqueci. Valeu, Sueli, agora tá 4 pra lá e 4 pra cá. Valeu, Sueli. Ninguém tá do lado de Pé de Pano aí, né? Ninguém, Pé de Pano vem sozinho. Mas vem aí com a música Quem Disse Que Esqueci. Tá empate.
4: E aí, Falcão?
0: Fala, meu irmão.
4: Todas as duas é uma música bonita, mas é a música do voto de hoje vai...
0: empatar.
4: Quem disse que eu esqueci?
0: Quem disse que eu esqueci? Passa na frente, meu amigo Pé de Pano. Passa na frente, meu amigo Pé de Pano. 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Alô, pastor Alcides. Ah, olha, meu bem, sem dúvidas nenhuma, meu voto vai pra música de Milionários é Rico. Quem disse que esqueci? Essa aqui é a Dalila. É a Dalila, votou na música Quem disse que esqueci. Bom, agora é o seguinte, hein? Tá 6 pra lá, 6 pra essa música, Quem disse que esqueci? E 4 pra música Alma Transparente. Vai ganhando, meu amigo Pé de Pano. É ele e ele mesmo, hein? É ele e ele mesmo. Deixa eu ver quem tá por aqui, Falco. Vamos ver qual a primeira música que vai pra final.
5: Bom dia, Falcão.
0: Bom dia.
5: Bom dia, Renan. Ô, Falcão, vou ficar com a música. Quem disse que eu esqueci?
0: Quem
5: Falcão,
0: disse que eu esqueci?
5: Aqui é Luiz do bairro Luiz Neto,
0: Falcão. Ô, meu irmão.
5: Uma sexta-feira abençoada pra cada um de nós, Falcão.
0: Valeu, meu irmão. Ah, vai ganhando aí a música do meu amigo Pé de Pano. A música Quem disse que eu esqueci. Agora tá 7-4. Não tem nada decidido, hein? Não tem nada decidido. Olha, bom dia, Falcão. É Nilton da Fazenda Joia Rara. Eu vou ficar com a música Quem disse que eu esqueci. Valeu, meu amigo Nilson da Fazenda Joia Rara. Vai ganhando o Pé de Pano. Ele conseguiu dobrar a vantagem. Tá 8-4, mas não tem nada decidido ainda. Vamos lá. Olha, bom dia, Falcão, Renan e Juju e todos os ouvintes. Uma sexta-feira aí de muita paz pra nós. Eu vou botar na música Quem disse que esqueci? Helenise Brandão, Pé de Pano, consegue colocar 9-4. 9-4, vai ganhando meu amigo Pé de Pano da Fazenda Meu Sonho. Alô, Pé de Pano. Alô, meu amigo Ivo Vaqueiro. Nada tá perdido, Ivo. Nada tá perdido. Deixa eu ver quem tá por aqui. Olha, bom dia. É Valdício da Fazenda Lusitânia. Hoje eu vou votar na música. Ele vai votar na música. Valeu, meu amigo Valdir, a música Alma Transparente, agora tá 5 pra Alma Transparente e 9 pra música Quem disse que esqueci. Obrigado pela grande audiência que vocês vêm dando o programa, hein? Muito obrigado. E pra quem não gosta, terça-feira já volta ao normal, né? Terça-feira já volta ao normal, tá bom? Deixa eu ver quem tá por aqui, meu amigo. Aqui entende, hein? Aqui entende de música também.
6: Bom dia, Falcão. Bom dia.
0: Do
6: Forró falando, Falcão, um abraço a todos os ouvintes, um abraço a Géri aí na Fazenda Alto da Boa Vista, em Gitaúna, Pastor Alcide, GI na Rua da Granja. E eu fico com a música de Milionários da Rico, Quem disse que esqueci?
0: Aí, Quem disse que esqueci, tá indo pra final, momentaneamente tá 10-5. 10-5. Agora, meu amigo Del da Geladeira, Del também é entendido de música, viu?
7: Bom dia, Falcão, Del da Geladeira. Hoje eu vou votar em Alma Transparente.
0: Alma Transparente, diminui a diferença. Agora tá 10-6. Valeu, meu amigo Del. Agora, meu amigo Catatal. Catatal é entendido, hein?
8: Bom dia, Falcão.
0: Bom dia, Catatal.
8: Essa música aí de Leonardo, viu? E bom dia a todos os ouvintes, toda a bancada da Nova aí.
0: Bom, Catatal, aí você.
8: Escuta.
0: Não votou nem. Porque assim, tem que falar a música Alma Transparente, né? Que a música, na verdade, não é do Leonardo. A música é de Chico Rei Paraná, tá bom? Com participação do Leonardo. Mas a música é Alma Transparente. Ou você fala a música Alma Transparente, ou fala a música de Pé de Pano, a música de Ivo. Que aí eu vou entender, tá bom? Manda o voto de novo aí, Catatal. Deixa eu ver quem tá por aqui.
9: Bom dia, Falcão. Bom dia. Eu vou ficar com a música de Pé de Pano.
0: Esqueci o nome da música. Aí, mas falou, entendi.
9: É a música de Pé de Pano.
0: Foi o que eu falei agora, a música Pé de Pano. A música de Pé de Pano é essa aqui, ó. A música Quem disse que esqueci de Milionário e José Rico. Essa é a música do Pé de Pano, tá bom? Quem disse que esqueci, todo mundo conhece a letra, né? Alô, Catatal, retorna com a tua votação aí, Catatal. Quando você retornar, eu já pulo pro seu voto, hein?
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0: Essa música é do Pé de Pano. Aí você vota na música de Milionários é Rico.
10: Está igual.
0: Quem disse que esqueci, eu voto na música do Pé de Pano. Pronto, já entendo. Pedro Marinho aí, ó. Essa aqui é Alma Transparente, é de Chico Rei Paraná. Só que tem a participação do Leonardo, mas a música não é do Leonardo, tá bom? Alma Transparente. Agora é o seguinte, a votação tá o seguinte. A votação tá 11-6, viu? 11-6, vamos lá. Alô, Catatal, retorna com teu voto aí, Catatal. Olha, bom dia, Fausto, é Vânia, eu fico com a música Quem disse que esqueci, valeu, Vânia. Olha, vai ganhando a música Quem disse que esqueci, tá 12-6, 12-6, meu amigo Rafael de Itabuna. Esse já foi campeão, esse tem a senha, hein? Olha, deixa eu ver aqui, Falco. Olha, bom dia. É, a melhor música é Quem Disse Que Esqueci. Valeu, meu amigo Rafael. Vai passando, meu amigo Pé de Pano. Tá 13-6. 13-6. Valeu, meu amigo Rafael, lá de Itabuna. Esse foi campeão. Rock da Viola.
11: Bom dia, Falco. Eu falo que eu voto na música Milionários é Rico, do amigo Pé de Pano.
0: Aí, bom dia, tá vendo? Valeu, meu amigo Rock da Viola. Agora tá 14-6. A ganhando a música, quem disse que esqueci, vai passando pra final, meu amigo Pé de Pano, mas tudo pode acontecer.
12: Ufa, pra que Nanau? Eu vou ficar com o Milionário José Rico.
0: Alô, meu amigo Nanau, alô, meu amigo Nanau, alô, meu amigo Nanau, agora tá 15-6. 15-6, valeu, meu amigo Nanau.
13: Bom dia, meu amigo
0: Falcão. Bom dia, Rock.
13: Da Nova FM, Juju Reinan, passou o auxílio, nosso amigo Tubaína Falcão, eu fico com a música Alma Transparente.
0: Alma Transparente, viu? Alma Transparente. 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
0: Com a música Alma Transparente, tá perdendo. Alma Transparente tá perdendo, tá 15-7. 15-7. Vai passando no momento, meu amigo Pé de Pano. Tá fazendo a meu sonho. Alô, Pé de Pano.
15: Bom dia, Falcão. Hoje eu boto na música Quem Disse Que Esqueci. Um abraço, Falcão. Manda um alô pra todos aqui na garganta.
0: Valeu, Loroto. Um abraço aí pra todos vocês da garganta. Vai ampliando a vantagem. 16-7. Vai passando pra final, meu amigo Pé de Pano.
16: Falcão, bom dia, Falcão. Aqui é Daniel, Falcão. Eu vou votar nessa música Alma Transparente.
0: Alma Transparente. Agora é o seguinte, tá 16-8. 16-8. Uma bela vantagem aí da música Quem Disse Que Esqueci, né? Valeu, meu amigo Daniel.
17: Renan, Juju, Falcão. Vou ficar com a música Pé de Pano aí.
0: Aí a música
17: Quem Disse Que Esqueci.
0: Valeu, vai ganhando. 17.
17: Valeu, Falcão. Deus abençoe sexta-feira.
0: 17-8. 17 pra música Quem Disse Que Esqueci. 8 pra música Alma Transparente. Deixa eu ver quem tá por aqui.
18: Bom dia, meu amigo Falcão. Bom dia, bom dia, bom dia, meu amigo Falcão.
0: Só deu bom dia. Você não votou? 10 mototáxis. Quer dizer, não votou, rapaz? Poxa, que é isso? Luiz Marques, hoje ele acordou cedo. Olha, bom dia. Ótimo final de semana pra todos. Irei votar na música Quem Disse Que Esqueci. Vai tomando distância, vai ficando difícil pra música Alma Transparente. Vai passando, meu amigo Pé de Pano. Olha. Vou junto com o Pé de Pano. Sextou, meu amigo Joelto Pátrio voltou com o Pé de Pano. Ele veio sozinho, só ele e a música. Joelto voltou na música Quem Disse Que Esqueci. Agora tá 19-8. Uma bela diferença que tá difícil. Tá difícil agora pra música Alma Transparente. Alô, Tônio.
19: Tônio da Banana, Quem Disse Que Eu Esqueci.
0: Aê,
19: a música é essa.
0: Valeu, Tônio da Banana. Ainda banana aí da Avenida Pensilvânia. Valeu, Tony. Vai decolando, meu amigo Pé de Pano. Vai decolando pra final.
20: Bom dia, Falcão.
0: Bom dia.
20: Aqui é Marcos. Alô, eu volto na música Alma Transparente.
0: Valeu, Marcos. Tá, a diferença tá demais. Agora tá 20-9. Amanhã tem preta. Preta sumiu, hein? E minha amiga Vaqueira Minames. Alô, Vaqueira. Alô, preta. Preta sumiu. Preta sumiu. Agora vou lá em... Olá em Salvador, meu amigo Ramos.
21: Ô Falcão, vou botar na música Alma Transparente.
0: Alma Transparente, será, hein? Valeu, tchau, Ramos. Agora tá 20-10. Tá difícil. Tá difícil, mas se tiver uma sequência aí pra música Alma Transparente, tudo pode acontecer.
22: Bom dia, Falcão. Bom dia, meu amigo. Aqui é José Carlos Brito Pedreiro. Eu vou ficar com a música Quem Disse Que Esqueci.
0: Aí, quem valeu. Disse, valeu, meu amigo José Carlos Pedreiro. Um grande abraço. 21-10, meu amigo Cal lá de Uberaba. Olha, Falcão, o meu voto vai pra música de Milionários é Rico. Valeu, meu amigo Cal lá de Uberaba, também participando da votação. agora tá 22-10. Uma ampla vantagem aí pra música Quem Disse Que Esqueci do Pé de Pano. 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Olha, bom dia, locutor diferenciado, aqui é Juirã. Aqui é Juirão, eu voto na música Alma Transparente. Valeu, Falcão. Tenha um excelente dia. É importante pra música Alma Transparente pontuar, porque a diferença já é tamanha. 22-11. Valeu, Juirã. Vaqueira Minabes, que volta amanhã. Olha, eu vou votar na música Alma Transparente. É a Minabes da Fazenda Flor de Lis. Olha, 6h25. Se a música Alma Transparente não continuar pontuando, vai ficar difícil. Vamos lá. Agora é o seguinte, tá? 22-12.
1: Bom dia, Falcão, Valdir de Campinas, boa sexta-feira. Meu voto é pra música aí do Leonardo aí, tá bom? Um abraço, fico com Deus.
0: Ó, a música não é de Leonardo. Tem que falar o nome da música, Alma Transparente. Eu vou contabilizar os dois votos. Porque, na verdade, o Leonardo, a música não é de Leonardo, tá bom? Mas eu vou contabilizar os dois votos, tá bom? Pra depois, deixa aqui 13, com mais um de Catatal. Porque pelo fato do Leonardo começar tocando, mas assim, identifica a música pelo nome Alma Transparente, ou então a música de Ivo Vaqueiro, que a música na verdade é de Chico Rei Paraná, mas contabilizei os dois votos, tá bom, meu amigo Ivo? Então agora sim, tá 22-14, hein? 22-14. Gente, a música não é de Leonardo, a música é de Chico Rei Paraná, tá bom? Alma Transparente, beleza? Mas contabilizei os dois votos aí que eu tinha, um eu tinha anulado e esse agora contabilizei também. Olha, meu amigo Mangangá falou que a música é Quem Disse Que Esqueci. Valeu, meu amigo Mangangá. A música Quem Disse Que Esqueci tá 23-14. 23-14, no oferecimento de Ciência ao Lance e os salgados mais gostosos da Bahia, que come uma vez e fica viciado.
2: Bom dia, meu amigo Falcão.
0: Bom dia.
2: Uma boa sexta-feira pra nós. Um cheiro de Juju, um cheiro de Renan, que é a Vanusa da Vila.
0: Oi, Vanusa.
2: Eu fico Quem Disse Que Esqueci.
0: A música Quem Disse Que Esqueci, agora tá 24-14.
3: Falcão, bom dia.
0: Oi, tia Laura.
3: Tudo bom, meu
0: tudo querido? Legal, tia Laura.
3: Como é que vai?
0: Tô bem.
3: Desejo tudo de bom. As músicas são lindas, mas eu vou ficar com a Alma Transparente.
0: Alma Transparente, agora é o seguinte, tá 15-24. Quinta 24. Faltando 3 minutos para terminar o programa.
23: Bom dia, Paulo.
0: Bom dia, meu amigo.
23: Eu voto na música Alma Transparente.
0: Alma Transparente, agora tá 16-24.
24: Bom dia, Falcão.
0: Bom dia.
24: Na música Alma Transparente.
0: Alma Transparente, tá
24: 17. Aqui é Alex, da Fazenda Flor de Lis.
0: Valeu, Alex, agora tá 24-17. Olha, bom dia, Falcão, eu vou votar na música Alma Transparente. É Jean da Fazenda Flor. Jean, deve ser da Fazenda Flor de Lis, né, Jean? Tá aí fazendo só Fazenda Flor. Bom, agora tá 24-18. Se aproximou bastante, hein? Se aproximou bastante. Deixa eu ver quem tá por aqui.
25: Bom dia, meu amigo Falcão.
0: Bom dia, meu irmão.
25: É Vando Pedreiro.
0: Alô, Vando.
25: Eu vou ficar com a música hoje. Quem disse que esqueci, viu? Nosso amigo Pé de Pano aí.
0: Quebrou a sequência da música Alma Transparente, tá 25-18. 25-18, meu amigo Zé Paulo. Olha, bom dia, vamos pra votação. Falcão, meu voto vai pra música Quem Disse Que Esqueci. Bom dia pra todos. Valeu, meu amigo Zé Paulo. Cadê Dona Liz, que não votou hoje? Dona Liz não votou hoje. Olha, bom dia. Cadê? Volta aqui. Bom dia, Falco. Ótima sexta-feira pra todos nós. Não votou, é Anderson Francis. Por que não votou, meu irmão? Oh, o Edu, olha, eu vou votar na música Alma Transparente, um alô pra minha mãe, um alô pra minha avó, Dona Maria da Cocada, tá sintonizada, Alma Transparente, mais um voto 19-26, tá difícil, agora já tá quase que impossível, né? Vamos ver, hein? Vamos ver.
26: Bom dia, Fábio.
0: Bom dia.
26: Edinho, da Fazenda Flor de Lis, marido da Vaqueira Binado, voto na música Alma Transparente.
0: Alma Transparente, valeu, meu amigo. Tá 26-20. Já teve muito longe, hein? Vamos ver. Renato na Farinha.
27: Ô, Falco, bom dia. Quem tá falando é Renato da Farinha. Hoje minha música é
26: Quem disse que...
0: Aí vai dificultando, valeu, vai dificultando pra música Alma Transparente. Valeu, Renato, que canal irretado, hein?
4: Bom dia, Falcão.
0: Bom dia.
4: Hoje eu vou ficar com a música Quem Diga que Eu Te Esqueci.
0: Quem diz que esqueci. Agora tá 28-20, já tá quase que eliminado. Já tá eliminado aqui já. Olha, bom dia, Falcão, a música Quem Diga que Eu Esqueci é meu amigo Fábio, 29-20. 29-20, já entrando 50 participações, né? Valeu, Fábio. Olha, bom dia, Falcão. Vou botar na música Quem Disse Que Esqueci. 30-20, inteirou 50 participações. Ali é Consuelo. Valeu, Consuelo. Eliene Xavier, vou botar na música Alma Transparente. Valeu, Eliene. Já liquidaram a fatura. Quem ganhou foi a música. A música Quem Disse Que Esqueci. Já não tem mais tempo pra nada. Gênio não chegou aqui ainda, mas já, o tempo já esgotou. Olha, bom dia, Falcão. Eu vou ficar com a música Alma Transparente, é Dene de Birataia. Bom, aí já tá liquidada a fatura já, viu? 22-30. Só tô atendendo aqui pra tentar atender todo mundo, mas não dá, né?
26: Bom dia, Falcão. Eu vou ficar com a Alma Transparente. Alma. Aqui é Eurípio. Bom
0: valeu,
26: dia.
0: Valeu, Eurípio. Valeu, Eurípio. Valeu, Eurípio. Já tá liquidada a fatura, tá bom, gente?
5: Bom dia, meu amigo Falcão. Aqui é Claudio Neu do Santa Rita. O negócio lá deu certo.
0: Deu, né?
5: Disse que hoje vem me entregar.
0: Ô, meu amigo.
5: E eu fico com a música Quem Disse Que Eu Esqueci.
0: Bom, valeu, meu amigo pastor, meu amigo pé de pano. Bom dia, Falcão. A música é Alma Transparente. Bom dia. É Lisângela. Lisângela. Bom, ganhou a música do meu amigo pé de pano. Pé de pano passa pra final. Meu amigo Ivo Vaqueiro ficou com a bela música Alma Transparente. Amanhã tem minha amiga Preta. Preta, você sumiu, Preta. E minha amiga Minabis. A Minabis, da Fazenda Flor de Lis. Tô indo embora, beijo no coração. O primeiro finalista, meu amigo Pé de Pano, com a música Quem Disse Que Esqueci. Alô, Pé!

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0: bom dia pra você, ótima sexta-feira, sextou em 7 de agosto de 2026, tudo bem com você? Tudo ótimo, tudo maravilhoso, espero que sim, hein? Vamos que vamos pra mais essa manhã, esse nosso encontro aqui na Nova FM, no seu mais novo amor. Pare por um instante e repare no milagre que é o dia de hoje. Muitas vezes corremos tanto atrás do destino, que esquecemos de apreciar a caminhada. A vida não acontece apenas quando alcançamos grandes metas, mas sim no silêncio da manhã, no café quente e na chance de recomeçar. Cada escolha que você faz escreve a sua história. As dificuldades que você enfrenta hoje não definem o seu fim. São apenas capítulos que testam e fortalecem a sua resiliência. O tempo é o nosso bem mais precioso. Não gaste com mágoas do passado ou ansiedades pelo futuro. Viva o presente, valorize quem caminha ao seu lado e celebre quem você está se tornando. A felicidade real está na simplicidade e na paz de espírito. Que hoje você escolha ser a sua melhor versão e que você tenha um dia de muita luz e sabedoria.
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0: No ar, na manhã mais gostosa do rádio, mais pobre. Porque hoje é sexta-feira, hein? Sextou. Sexta-feira é diferenciada. Todo mundo ama, todo mundo adora sexta-feira. É o Dia Mundial da Felicidade sem motivo, né?
2: Sextou. Hoje é sexta-feira, hoje é dia.
0: 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Daqui a pouquinho tem momento da informação aqui na Nova e você participa no 988-068-468, nosso WhatsApp. Aproveite para seguir a Nova aí no seu Instagram, 9FM89. Siga a gente lá. Bom dia, alegria no ar!
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0: Retrovisor Gustavo Lima, é a nossa primeira de hoje.
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Ed Sheeran, Eyes Closed, na Nova. 8h16, está no ar, Mr. Dan Rael. 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
1: Vamos à dica de hoje, 8h22. Falar sobre a saúde mental para o seu dia a dia, que é praticar atenção plena por apenas 10 minutos diário. Através de um estudo, né, que comprovou que esse pequeno hábito reduz a ansiedade em mais de 12% e melhora significativamente o bem-estar emocional. Cuidar da mente não exige revoluções na rotina, mas sim pequenas pausas intencionais. Treine a atenção, foque totalmente na respiração ou nos sons ao seu redor por alguns minutos. Aprenda a dizer não para obrigações excessivas e reduza o tempo nas redes sociais, que é importante. Caminhar ou se exercitar libera endorfina, o que combate diretamente o estresse. Desligue as telas antes de dormir, para você garantir uma noite restauradora, uma ótima noite de sono. Aí a dica de hoje, hein? Daqui a pouquinho mais um momento da informação.
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né? Olha a sua boca. Bruno Mars, Just Smile, aqui na sua 89,3830. Oi, Anne, bom dia. Tá no Japumirim, tá na correria. E ouvindo a gente, curtindo Bom Dia Alegria nessa manhã de sexta-feira. 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
1: 8h35, vamos a mais uma dica. A melhor dica para manter o banheiro sempre limpo é a regra dos 3 minutos diários. Limpe a pia e o vaso logo após o uso. Esperar o final de semana para limpar tudo acumula limo, crostas de sabão e odores. Criar micro hábitos diários elimina a necessidade de faxinas pesadas e demoradas. Essa foi a dica de hoje. Daqui a pouquinho mais um Momento da Informação, a última.
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1: Vamos à última dica de hoje, 8h49 aqui na sua 89,3. Falar de beleza é bom, né? Beleza e saúde estão juntos, a saúde cuidando da beleza. Corretivo estratégico. Aplique o corretivo apenas no canto interno do olho e no canto externo, puxando para cima. Isso levanta o olhar sem pesar a maquiagem. Essa foi a dica de hoje aqui na sua 89,3. Momento da informação, de volta amanhã, 8h50.
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Acho que a dificuldade ninguém escolhe passar, entendeu? A tempestade que vai passar ninguém sabe. E aqui foi tanta tempestade que a gente aprendeu a dançar na chuva, meu irmão.

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0: Olá, tô de volta na manhã mais feliz, mais gostosa do rádio.
1: Hoje é sexta-feira, hoje é dia, hein?
0: Hoje é dia, sexto, hein? Cara do final de semana, né? Daqui a pouquinho tem link com as fofocas quentíssimas. Até as 12 horas, por aqui, comandando a sua festa no Bom Dia Alegria, no seu mais novo amor. Eu sou Alexandre Novaes, então vem comigo que eu vou com você. 9:06.
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0: 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Tiaguinho, me balançou.

Carol, sou da Julia B aqui na 89,3 FBI.

Olá, bom dia, alegria no ar. 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
1: 9h23, vamos de Link. Nessa semana, o cantor Netinho contou aos seguidores que sofreu um acidente doméstico durante o tratamento contra um linfoma raro. Desse modo, nas redes sociais, ele revelou que caiu no banheiro de casa. Em uma publicação no Instagram, o artista explicou que havia passado pela 8ª sessão de químio e que continua sem efeitos colaterais. Na sexta passada, fiz a 8ª sessão de químio. Faltam apenas 8. Zero efeitos colaterais. Ontem, no banho, esqueci a toalha e acabei caindo, né? Foi pegar a toalha, né? Acabou o banho, foi pegar e caiu no mármore molhado. Tudo certo, escreveu o cantor logo a princípio. Em seguida, Netinho aproveitou a situação para brincar com o próprio descuido. Boa noite. Isso é hora, senhor Netinho. Esquecer de pegar a toalha para o banho era só o que faltava, disse por fim em tom descontraído. Mas uma queda no banheiro nem sempre, né, você se sai bem, né? Dependendo de como você cai no banheiro, você escorrega, cai, bate a cabeça, já foi, né? Então, o cantor Netinho, o cantor baiano, cantor de axé, fez muitos sucessos, né? Netinho, quem não conhece o Netinho, de banda Beijo, ele luta contra um câncer raro e acabou sofrendo esse acidente em casa. Bom que não aconteceu nada demais com ele, só foi um escorregão, caiu no mármore, mas tá tudo bem, tudo ok, ele ainda brincou com a situação. 9h24.
0: Você

Caos e Sal, Isa, para fechar mais uma sequência aqui na Nova. 9h30, bom dia, alegria no oferecimento. 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
1: Vamos lá, de volta com o Link 935. Alex Escobar foi submetido a uma cirurgia para retirada de um tumor de aparência benigna no timo, órgão localizado na região do tórax e responsável pelo desenvolvimento das células de defesa do organismo. O procedimento, realizado na Casa de Saúde São José, na Zona Sul do Rio de Janeiro, foi bem sucedido e o apresentador passa bem. A cirurgia faz parte do tratamento da mastenia, doença autoimune diagnosticada em Escobar, e que afeta funções como a fala e a mastigação. Com a descoberta do tumor, a equipe médica indicou a retirada do órgão, já que a expectativa é de que os principais sintomas da doença sejam controlados após o procedimento. Daqui a pouquinho tem o último link, 9:36.
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1: 9h51, vamos com o último link. O apresentador Carlos Massa, conhecido como Ratinho do SBT, acabou recebendo uma grave previsão vinda de Carlinhos Vidente. De acordo com o médium, o comunicador irá sofrer sérias consequências e ele deverá tomar muito cuidado com o seu futuro. Ao vivo na Rádio Chupim, Carlinhos Vidente afirmou: Ratinho está passando por uma fase muito difícil, mas acho que ele nunca imaginou, mesmo sendo acusado de muita coisa lá atrás, mas infelizmente muitas coisas estão acontecendo no nosso país. E um cara vai mexer muito com ele e ele vai ter sérios problemas com a justiça. Coisa muito grave com a justiça, não somente ele, mas como Ratinho Júnior também, declarou o Vidente. Nos comentários do vídeo da rádio divulgado nas redes sociais, os internautas reagiram dizendo: fala com uma propriedade que só Deus na causa, viu? Disse uma: Senhor, tenha piedade dele, comentou mais um. Nossa, o rato sempre envolvido em polêmica, uma hora a casa cai, comentou outro. Vale frisar que Carlos Massa ainda não reagiu à previsão do Vidente. Carlinhos, que de vez em quando costuma acertar nas suas previsões, né? Não é sempre que bate certo, não, né? Mas ele costuma acertar, hein? Link de volta no Tarde 89, 9h52.
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2: Hoje é sexta-feira, quem que adianta? Não tem dinheiro?
0: Bom dia!

Edilson Zinarcizinho, Baby Care, 9h59. Fred Camargo, Irmão da Lua, Amigos das Estrelas. Daqui a pouco eu tô de volta.

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0: volta na manhã mais gostosa, mais feliz do rádio. Sexta-feira, sua linda. Aniversariando hoje, parabéns pra você. Felicidade, saúde, muitos anos de vida. Feliz aniversário pra você que está completando idade nova nessa sexta-feira, 7 de agosto. Eu sou Alexandre Novaes. Até as 12 horas, estou por aqui no oferecimento do Boticário, Colégio Montessori e Santo Agostinho. 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Esse é o Bom Dia Alegria que tá no ar.
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0: Eu fit você, Melim.

Ludmilla, uísque com água de choro na sua 89,3. 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Daqui a pouquinho tem mais uma sequência do Bom Dia Alegria para você curtir aqui na Nova. Segura aí, 10 e 18.

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0: Cyndi Lauper, Reinaldo, aqui na sua 89,3. 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

10h34, Caixa Postal Lagoinha, Ana Vitória. 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
2: 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Saudade conveniente na sua 89,3. Quando você chegou ao Chimarrudes, você tem o que merece. 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
2: Bom dia, alegria na sua manhã de sexta, 10h46.

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0: Kill, bom dia, alegria. 11 horas e 4 minutos na manhã mais gostosa, mais feliz do rádio.
1: Hoje é sexta-feira, hoje é dia,
0: hein? Hoje é dia, hein? Até as 12 horas, bom dia, alegria, no oferecimento, o Boticário, Colégio Montessori, Santo Agostinho, Chame Gás, Super Gás Brás e Borges Supermercados. Vem comigo que eu vou com você, lembrando que às 12 tem um Jornal da Nova com Celso Rome. 11:05.
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0: J Quest, Tim Maia, Acendo Farol.

0: Fechou aqui na sua 89,3. Teve o som do Kid Abelha, Lágrimas de Chuva. 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

Vaca, tá aqui na sua 89,3. 11:29 do seu mais novo amor. Bom dia, alegria, só música boa na sua manhã de sexta-feira, hein? Você ligado, ouvindo a gente, curtindo a nossa programação. Agradeço pelo carinho, muito obrigado pelo rádio ligado. 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

Declaração Vitão, para fechar o Bom Dia Alegria de hoje no oferecimento Boticário, Colégio Montessori, Santo Agostinho, Chamigás, Supergás Brás e Borges Supermercados, teve som do Jorge Matheus, Sol nos Olhos. Bom Dia Alegria ficando por aqui, daqui a pouquinho tem Celso Rommel e o Jornal da Nova. Bom Dia Alegria de volta amanhã, às 8 da manhã, às 7 da manhã, amanhã tem emoções com o Rei Roberto Carlos, 11:59.

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0: Tá legal, minha gente, estamos com 12 horas e 3 minutos, hoje é dia 7, tá começando o seu programa Jornal da Nova, hoje com os seguintes destaques. Jornal da Nova. Final de semana tem o início da Expo IPAU e começa hoje a festa do padroeiro São Roque. Moradores da zona rural fizeram protesto durante fala do presidente da Câmara de Piauí e ficaram de costas ontem no plenário do Legislativo Ipiauense. É manchete no Ipiaú Online. Na Bahia, a polícia investiga sumiço de 3 jovens após festa no extremo sul. O namorado de uma delas é preso. IDEB aponta avanços na educação de Ipiaú. Ciclone bomba causa estragos no sul e se aproxima do Rio de Janeiro. Essas e outras informações no programa Jornal da Nova desta sexta-feira, que já está começando a partir de agora com os destaques da nossa reportagem. Vamos com ele, o repórter do Povão, o homem que tem a senha da informação, Dig Moral. Fala, Dig, boa tarde.
1: Forte abraço, meu caro Celso. Boa tarde a você, aos ouvintes do Jornal da Nova. Sextou, em Falcão, daqui a pouco. O homem é preso, suspeito de matar o próprio pai. É fim de mundo, meu Deus. E ainda, homens são presos com drogas. E tem mais, acidente envolvendo motocicletas no centro da cidade. Tudo isso e muito mais daqui a pouco, aqui no Jornal da Nova, em nome do Master Supermercado e Servem Motopeças. É com você, Celso, já que eu volto, é pai bola.
0: Ok, Dig, está no ar o seu programa Jornal da Nova.

0: Ok, minha gente, estamos com 12 horas e 6 minutos, programa Jornal da Nova, começando, mandando um abraço para você que está ligado com a gente em toda a região, desde você que está sintonizado aí na região do Orojó, amigos que sintonizam na Piabanha, alô você da Piabanha, aos amigos sintonizados também aí na região de Nova Palma, o pessoal ligado também aí na região da Fazenda Lua Nova, ao povo sintonizado na região da Fazenda Boa Lembrança, o pessoal também ligadinho aí na região da Sempre Viva, Maravilha, Formosa, a todo o povo ligadinho também com a gente aí na região da Fazenda Corcovado, pessoal sintonizado na região também da Sempre Viva, Fazenda Maia, alô amigos que sintonizam em Piauí de ponta a ponta na Aparecida Rua da Granja, a você ligado em Córrego de Pedras, aquele abraço, amigos que estão na Bela Vista, a você do HGI, amigos ligados no HGI, a você sintonizado também na região aí do Japumirim, pessoal do bairro Fernando Neves, a você do Damião Macena, amigos ligados também na região de Itajibá, alô Machadinho, alô Tinguíburi, a você que está sintonizado na Avenida São Salvador, ao povo que está nesse momento agora chegando aí na região da rua Idebrando Nunes para comer aquele gostoso escaldado de maxixe, o escaldado de maxixe com galinha, o escaldado de maxixe com galinha, o arroz, o macarrão e ainda o couve. Bom apetite, ouvinte amigo, diga Falcão, boa tarde.
1: Fala de cabeça pra baixo, grande abraço, boa tarde pra você e boa tarde pra todos. Eu nunca vi na minha vida um escaldado de maxixe.
0: Com a galinha sim.
1: Não, não. Você falou escaldado de maxixe, eu queria saber como é que faz esse escaldado de maxixe.
0: Com a galinha.
1: Aí você não é escaldado de maxixe, é escaldado de...
0: De galinha com maxixe.
1: Não, mas você não falou assim.
0: Tanto faz,
1: Você não falou assim.
0: Tanto faz. Mas se você quer falar pra você correr,
1: vou falar
0: uma
1: coisa pra você.
0: Quer correr de novo.
1: Só quem opina cardápio bom sou eu. Cardápio de origem, né? Aquele cardápio...
0: Mas eu lhe dei a oportunidade, você falou que não queria falar hoje o cardápio. Quer mudar o cardápio?
1: Não.
0: Eu queria... Até isso a gente faz, pra ver se você come.
1: Não, mas aí é o seguinte, cardápio de hoje eu não como, não.
0: Não, galinha com maxixe, não come.
1: Não, era escaldado...
0: Da galinha e com maxixe.
1: Primeira palavra que vale. Escaldado de maxixe não existe, velho. Como é que faz um escaldado de maxixe se o cardápio tá...
0: Ó, esse...
1: Rapaz, dá melhor esse cardápio
0: esse aí. Esse cardápio, rapaz, na realidade, foi o Digo Moral que mandou.
1: Bota um negóciozinho, rapaz. Bota uma carnezinha frita com aipinha. Rapaz, bota um negócio dele. Rapaz, tem coisa melhor, uma carnezinha frita com aipinha. Você não sabe fazer cardápio, não. Se você sair do rádio e colocar esse negócio de restaurante, meu amigo, você vai falir no primeiro mês.
0: Não, é o seguinte, ó. Eu vou procurar aqui o dono do cardápio de hoje.
1: Não, o Digo também não sabe, não.
0: É, véio, porque foi ele que mandou. De repente eu botou errado, né? Então vou botar. Agora é só o começo do áudio dele, viu?
1: Galinha que acompanha a pata, mas é afogado, viu?
0: Olha lá, bota o áudio dele.
1: Saia de Digue.
0: Aí, o que ele vai dizer aí. É só o cardápio, depois você corta, pra você não falar bobagem aí, viu? Olha lá.
2: Ei, o cardápio de hoje você coloca é folgado de maxixe, entendeu? Com ovo cozido, com ovo, frigideira de ovo, entendeu? Macarrãozinho, arroz e quiabo.
0: Entendeu?
1: Ele falou, entendeu? Refogado, que é isso?
0: Refogado. Eu falei,
1: refogado.
0: Eu confundi com escaldado.
1: Rapaz.
0: É refogado de maxixe.
1: Rapaz, não anda com esse povo não, rapaz. Não recebe conselho desse povo não, rapaz. O melhor conselho aqui da rádio é o meu. Eu dou conselho bom, você faz o cadáver. Não quero não. Cadáver, você hoje não tá bom não.
0: Refogado de maxixe.
1: Sabe que eu não vou, porque porque é digno. Se fosse outra pessoa, eu queria.
0: É, mas... Você tem nojo,
1: Não, nojo não.
0: É porque tem pessoa que é assim, que o homem faz comida,
1: não é porque diga é feio que a comida vai sair ruim.
0: Não,
1: né?
0: Mas ele também não é feio.
1: Se depender da beleza, a comida sai ruim.
0: Não,
1: mesmo,
0: não,
1: né?
0: Cara, tá com
1: não,
0: isso.
1: Mas não vou comer, não. É refogado.
0: Refogado demais, não é escaldado, é refogado.
1: Refogado demais.
0: E não é a galinha, é o ovo.
1: Ah, o ovo. Rapaz, você
0: baratinho. Foi porque eu esqueci, por isso que eu pedi pra você ouvir aqui, que eu esqueci o recado dele. Mas ele mesmo falou, né? E aí você não vai.
1: Não.
0: Puxa. Não, rapaz.
1: É isso aí, é isso que ele tá comendo hoje aí, ó.
0: É o que ele tá comendo.
1: É igualmente aquele menino, Adria. Eles só falam que ele come. Cada posteiro tá fraco demais.
0: Olha, estamos com 12 horas e 8 minutos, 12 e 8. Daqui a pouco vou saber informações a respeito da promoção, aliás, da campanha do colégio aprovado para arrecadar cadeiras de banho e cadeiras de roda para pessoas em situação de deficiência em Ipiaú e região. Eles fazem a campanha, adquirem essas cadeiras e doam a quem precisa. Eu vou estar conversando hoje aqui com representantes do colégio aprovado e você vai, inclusive, ter a oportunidade de ganhar uma cadeira dessa, se você, por acaso, esteja precisando. Né? O colégio aprovado faz essa promoção, busca o recurso, compra a cadeira nova e doa para as pessoas mais carentes de Piauí. Daqui a pouco eu trago os detalhes. Outra coisa que me chamou a atenção foi a transmissão ontem da sessão da Câmara de Vereadores de Piauí. Em dado momento, o presidente da casa, o vereador Edson, está fazendo a sua fala para moradores da zona rural que fazem parte do movimento Amigos da Zona Rural e estão reivindicando estradas, né, dentre outras reivindicações, e as pessoas meio que num gesto de protesto, né, viram as costas. Daqui a pouco eu trago mais detalhes a respeito disso. Os moradores da zona rural estão chateados, estão pedindo essas estradas. Nós estamos buscando a informação com quem é de direito da prefeitura a respeito do serviço dessas estradas. E ontem fizeram essa movimentação, essa manifestação de protesto. Enquanto o presidente discursava, simplesmente viraram as costas. Essa informação, que inclusive você pode conferir com o vídeo aí no YouTube. Nós estamos buscando mais detalhes, estamos buscando também a palavra do presidente, do pessoal, dos amigos da Zona Rural, para que eles possam nos trazer mais detalhes aqui no programa. Olha, estamos com 12 horas e 12 minutos, final de semana, grandes eventos em Piauí. O início da festa do Padroeiro São Roque começa hoje, comunidade católica, fazendo a festa do Padroeiro acontecer. Quem se lembra, não é querendo que volte, mas quem se lembra das grandes festas do Padroeiro que já tivemos em Piauí, em Falcão?
1: Ah, mas tem acabado em toda a região, não só em Piauí.
0: É uma tendência,
1: né? Referência ali de Jacumeri, não era bacana? Acabou isso, também. Isso. Aqui também era muito bacana a gente esperar essa data de agosto. Era muito bacana que acabou, né? Você vê que a Igreja Católica vem acabando com essa parte profana.
0: Mas parece que Jequié ainda tem a festa de Santo Antônio.
1: Rapaz, comemoração, tem mais festejo? Com os festejos? Eu não sei se tem festejo, porque no Jacumeri acabou de tudo. Só tem só as missas, né? Novena, trezena, essas coisas assim. Mas realmente foi uma tendência, eu acho que está sendo uma tendência da Igreja Católica acabar com a festa profana, né?
0: É porque, na realidade, a venda da bebida alcoólica, né? E o que é que gera, muitas vezes, é uma briga, uma confusão.
1: E botava banda, e aquele negócio todo. Aí você na verdade, se você parar para analisar, está acendendo duas velas, né? Analisa pra você,
0: verdade,
1: ver. A festa profana, que é uma festa mundana, né? Não é isso? Então, por um lado você tá adorando a Deus, mas por outro lado você tá na festa mundana, né? Que antigamente era banda, era tudo quanto é tipo de coisa, bebida, essas coisas, né? E a Igreja Católica, nesse período, veio acordando.
0: Você se lembra, Falcão, coisas, que teve até um caso de uma pessoa que morreu, atiraram uma pessoa na
1: festa? Lembro.
0: Foi até o irmão de Nilza.
1: Lembro isso.
0: Irmão de Nilson.
1: Foi ele mesmo.
0: Foi ele mesmo, né?
1: Ele mesmo. Eu lembro até quem cometeu o homicídio, que também já não está aqui, né? Quem cometeu o homicídio também já não está aqui.
0: Já foi para outro mundo também.
1: Também já está, já foi morto também. Foi
0: irmão de Nilson, rapaz.
1: Lembro perfeitamente. Tanto aqui na Igreja São Roque, como também teve um episódio dessa natureza, porém com mais gravidade, no bairro São José Operário, que também foi numa festa do padroeiro ali do bairro São José Operário. Você lembra também?
0: Sim.
1: Dos meninos que foram mortos.
0: Isso.
1: A tiros também.
0: Ou seja, a coisa não tem a ver com a festa, mas fica vinculada à festa.
1: A família acontece... vai lembrar, não foi na festa de São Roque.
0: É isso.
1: Lá nos festejos de São Roque.
0: É.
1: Lembro perfeitamente.
0: Passa a considerar que tem uma ligação com a festa quando não tem. A igreja faz na melhor das intenções de comemorar com a sociedade, mas a coisa toma um outro rumo, né? Agora, na parte boa, tinha muita coisa boa aqui na festa. O parque, né, Falcão, que vinha.
1: E aquela maçã do amor.
0: A maçã do
1: e
0: amor.
1: E aquela cocada.
0: Nossa, aquela cocada era bom demais, né, rapaz? E a praça lotada, o povo tudo em roupa de frio.
1: E show de calouro.
0: Que show de calouro que lotava a praça.
1: Antigamente lotava.
0: Essas coisas
1: praça.
0: Que realmente a gente sente falta.
1: E acabou, viu? Essa coisa, show de calouro, acabou.
0: Não tem mais quem faça
1: não,
0: levantar,
1: acabou. Não, acabou. Os filhos de Araújo tentaram aí, botou naquela praça ali, aquela praça, meu amigo, aquela praça pra fazer um show de calouro. Aí você fala assim, não tem ninguém, porque a praça em si é grandiosa.
0: Agora aqui,
1: né,
0: pra nós, se você achar que... Ah, não, mas com o João dava, gente, dava. Mas
1: já começou a enfraquecer.
0: Começou, o último que ele fez, ele teve que desligar o som porque não foi ninguém.
1: Já começou a enfraquecer, mesmo com o João Araújo.
0: Mesmo com o João Araújo.
1: É, o show de calor já não teve mais aquela tradição que tinha antigamente, né?
0: Lamentável, né? Mas na época a Áurea mesmo era fantástica.
1: Ah, era a coisa mais espetacular. Era um dos momentos mais esperados, né?
0: Do ano.
1: É, do ano, com certeza.
0: Olha, 12 horas e 13 minutos. Eu vou intervalo aqui para os nossos anunciantes. Eu volto já já. participando com o povo. Ainda hoje estarei conversando aqui com os nossos amigos do Colégio Aprovado, trazendo a mensagem também, a participação do repórter Dig Moral, direto de Ubatã, e o caso das três moças que desapareceram. Olha o mistério aí. Essas moças estavam numa festa no extremo sul e simplesmente sumiram, evaporaram. Foram para onde essas moças? Onde estão essas moças? O caso é que um namorado de uma delas está preso. Daqui a pouco a gente traz todos os detalhes depois do intervalo comercial.

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0: Tá legal, minha gente. Olha, estamos com 12 horas e 23 minutos. Programa Jornal da Nova. Aqui nós vamos cantando, né, o que o povo traz aí como reivindicação. A gente vai contar para quem precisa em relação a esse caso aí dos ouvintes da zona rural, né? E inclusive daqui a pouco eu tenho um áudio onde o presidente da Câmara está falando e aí de repente as pessoas começam a fazer esse protesto, né, virando de costas. Daqui a pouco a gente traz mais detalhes, mas antes vamos com Joelson Passos, passo a passo com você. Fala, Joelson.
1: Boa tarde, meu amigo Celso, boa tarde, Falcão e ouvintes da Nova. Hoje, 7/8, hoje é sexta-feira, Celso, o bicho pegou, tá passando muito rápido. E hoje é aniversário da minha irmã Jocelma, lá do Rio de Janeiro, tá ouvindo via internet, Nem da Carne na Feirinha, Frank, esse é o filho de Lene no Cuscuz, meu amigo Branco, o filho de Keno, Keno do Bar na Batateira, né? Hoje é aniversário, Celso, de Pedro Bonfim, advogado. Hoje é aniversário de Paulo Murilo, tá lá nas bandas de Paulo Afonso, tá ouvindo via internet. Nerivan Xavier, essa potência. Hoje é aniversário da mãe do vereador Sorriso, hoje é Nalva. Santilha tá feliz da vida que vai comemorar junto com Nalva hoje o aniversário dela. Hoje é aniversário do diácono da igreja de São Roque, Reinan. Também Reinan, o filho de Jamília aí de Dona Marlene. E os gêmeos também de Dona Marlene, viu? Ronaldo e Reinaldo, completando idade nova hoje. Luiz Gustavo, esse é o neto de Goi Garija, é um pé de cinza. Pedrinho, que é o filho do Subelizo, completando idade nova hoje. Rosália, a mãe de Dani da Rifa. E hoje também é aniversário do cantor Caetano Veloso. Ave Maria, aquele homem que canta Alegria, Alegria. Um abraço, Celso. Um abraço, Falcão. Boa tarde. Deus abençoe. Tô indo pra casa, viu? Belo Jardim, Pernambuco. Bom dia, bom dia.
0: Ele fala que tá vindo pra casa. Eu fico sem saber se é Ipiaú, né? Porque a casa dele é aqui, né? Ou Itacaré, ele tem três
2: não,
0: casas.
2: Não, não, Joelson tem casa em tudo quanto é lugar. Lá é a cidade de origem, né? A cidade de origem. Aí, segunda-feira, ele sai para trabalhar nas demais cidades e volta sexta-feira.
0: Deus acompanha, que essas estradas não são brincadeira, né?
2: Ah, com certeza, é perigo. É,
0: muito perigo. Agora o Joelson é, como é que fala, tem os caminhos abertos, né? Ele tem uma, ele usa um patuá, a mãe dele deu a ele um patuá, que onde ele vai é protegido, né?
2: Ele antes de sair para fazer esse percurso, né? Ele passa num gongá. Sabe o que é gongá?
0: O que é o gongá?
2: Você sabe, ele passa no gongá pra receber essa benção aí, pra receber o livramento. Isso.
0: Entendi, entendi. E o patuá não pode nunca deixar de usar, viu, Joelson? Patuá antigo, rapaz.
2: Ele tem patuá.
0: A mãe dele deu a ele. É, fala aí, cachorrão. Boa tarde, cachorrão.
3: Boa tarde, Celso Romero. Boa tarde, Falcão. Aqui é o Nobre Cachorrão. Beleza? Tô aqui participando nessa sexta-feira. Sextou, hein, Falcão? Sextou, hein, Celso? Deus abençoe nós. Um bom final de semana abençoado. Que Deus abençoe. Valeu? Aqui é o Nobre Cachorrão. Aqui tá tranquilo, aqui não é mandu, Celso. Vou comer uma galinha caipira hoje. Vê se Falcão vai aí. Um abraço. Deixa um alô aí pra Dedão do Quiosque, Renato Motax, Vevei e Joilson e Pio da Pilápia e Chico do Jornal e Foguinho e Fabiana, que é o Nobre Cachorrão.
0: Que cachorrão, obrigado aí pela sua participação. Deixa eu conversar aqui com Nali Neri, ela que é coordenadora pedagógica do Colégio Aprovado e tá falando com a gente agora a respeito dessa campanha solidária, que é a Quermesse Solidária, Colégio Aprovado, sempre voltado para essas causas nobres, faz a mobilização do alunado para arrecadar donativos para quem precisa, não é isso, Nelly? Boa tarde.
4: Boa tarde, obrigado pela oportunidade de vir falar sobre esse projeto tão importante. Então, o Colégio Aprovado, ele existe desde 2015, e desde 2015 que o nosso São João, a nossa festa de São João, ela acontece nesse formato, dessa quermesse solidária.
0: Uhum. E dessa vez agora, o que é que foi arrecadado?
4: Esse ano foram arrecadados, pelo valor, né, arrecadado, nós conseguimos comprar 5 cadeiras de rodas e 4 cadeiras de banho.
0: 5 cadeiras de roda e 4 cadeiras. Como é que são distribuídas, doadas?
4: Celso, como os estudantes sabem e a própria sociedade já tem conhecimento que a gente faz, acaba que nós somos procurados. Mas esse ano a gente vai fazer uma coisa diferente. Inclusive, a gente já vem fazendo essa ação todos esses anos, uhum, e acabava que a gente não divulgava, porque o nosso intuito é né, faz parte da missão do colégio aprovado criar essa cultura, né, de interferir de forma positiva na sociedade em que nós somos inseridos e também ensinar aos nossos estudantes o poder, né, da mobilização deles, né, como a sociedade pode se mobilizar para melhorar o nosso município. Então a gente não divulgava por conta disso, porque a gente achava que, né, bastava a gente, a ação era o suficiente. Mas a gente entende que quando a gente divulga isso, a gente pode inclusive inspirar outras empresas que também transformem os seus eventos em movimentos sociais, né, que possam interferir também. Então acaba que os próprios estudantes levam isso e as pessoas começam a procurar a gente. E a gente entende as pessoas que estão realmente, né, com necessidade, que possuem uma condição social, que não tem condição de adquirir, a gente faz essa doação.
0: Bom, a quermesse é feita pelo colégio aprovado, com os alunos. Ali os alunos fazem a venda de comida, de bebida, comida típica. Como é que acontece?
4: Isso, olha, a gente oferece toda a estrutura, é dada pela escola.
0: É na própria, né, escola que acontece?
4: Acontece na própria escola. Certo. Nós arrumamos barracas típicas, então toda a ornamentação, as barracas, a estrutura da festa, a atração musical, as apresentações culturais, tudo isso é responsabilidade da escola. Então a gente convida os nossos estudantes, eles se organizam entre as turmas e decidem os quitutes que vão ser vendidos. Então a contribuição dos estudantes são esses quitutes e a venda, eles trabalham, né? Então é importante para que eles desenvolvam esse senso de responsabilidade. E eles fazem isso assim, extremamente satisfeitos, porque eles sabem que o resultado, né, vai beneficiar outras pessoas.
0: Quantos anos já fazendo isso, Nali?
4: São 11º ano, 11
0: décimo
4: anos.
0: Primeiro ano. Todo ano faz a arrecadação e é voltada para a compra específica da cadeira de rodas ou algum outro tipo
4: já
0: de donativo.
4: Já aconteceram doações de cestas básicas também.
0: Certo.
4: Mas a gente entendeu que a cadeira de rodas e a cadeira de banho era uma necessidade que não era muito atendida.
0: Verdade.
4: Né? Que cesta básica, outras instituições
0: já
4: fazem campanha.
0: Prefeitura, inclusive.
4: Isso. Então a gente decidiu por, né, adquirir cadeiras de rodas e já, graças a Deus, conseguimos atender muitas pessoas que precisavam. Esse ano, Celso, a gente vai fazer uma coisa diferente. Vocês têm um alcance muito maior diante da sociedade, então nós vamos disponibilizar duas cadeiras de rodas e duas cadeiras de banho para que sejam doadas através da Nova FM.
0: Ótimo. Duas cadeiras de roda e duas cadeiras de banho. Atenção, pessoal, você sabe aí alguém que tem uma necessidade urgente da cadeira de roda ou da cadeira de banho e não tem como adquirir, que é importante também fazer essa diferenciação. A pessoa que tem uma condição social bem fraca, que não tenha como adquirir por seus próprios meios. Então, o colégio aprovado está disponibilizando aqui para a Nova FM. Basta você enviar o seu nome, o endereço direitinho, que nós vamos encaminhar ao colégio aprovado para que eles façam a entrega desses donativos. Não é isso, Nada?
4: Isso. Nós vamos entregar no endereço, né? Vocês passam para a gente o nome da pessoa, o endereço, e a gente vai entregar com o maior prazer.
0: Maravilha. Então, duas cadeiras de roda e duas cadeiras de banho foram arrecadadas com a 11ª edição da campanha Quermesse Solidária.
4: Isso.
0: E agora, você que estiver precisando, entre em contato aqui com a gente pelo 8806-8468. É o colégio aprovado, novamente, sensível a essas causas sociais, Nali.
4: Muito obrigado, Celso. Inclusive, é uma festa que é aberta, né, à sociedade. Então, no próximo ano, a gente divulga a data. Quem quiser participar, uma forma de participar é indo lá na escola, comprando esses quitutes, para que a gente possa cada vez mais, né, aumentar esse número.
0: E além de preservar também a tradição junina,
4: isso,
0: né?
4: Isso, esse das ano nós trabalhamos com os estados nordestinos. Foi uma festa linda, voltada mesmo à tradição. É uma festa cultural e que vale a pena também pela causa, mais ainda, né, pela causa social.
0: Nália, eu agradeço pela sua participação. Parabenizo o colégio aprovado pela promoção, pela campanha, que acontece pelo 11º ano consecutivo. Algo mais a acrescentar, fica à vontade.
4: Não, eu queria agradecer, né, e dizer que fazemos isso também em agradecimento à IPAU por ter acolhido o colégio aprovado com tanto carinho, né? É uma escola nova, mas que é muito bem recebida pela comunidade de IPAU. Então, isso também é uma forma de agradecer, né? Além de fazer com que a nossa missão seja cumprida, que é inserir nos nossos estudantes, né, esses valores humanos, é também uma forma de gratidão ao IPAU. E agradecer também por esse espaço.
0: Muito bem, minha gente, estamos com 12h32. Eu vou intervalo aqui para os nossos anunciantes. Eu volto já já com mais Jornal da Nova no seu rádio.

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0: Tá ok, minha gente, estamos com 12h35, programa Jornal da Nova. Vamos interagindo, conversando com o povo. Ó, o Luan Calhau mandou o um recado aqui, ó, o clima esquentou. Esquentou mesmo, Falcão, como é que tá o
1: não,
0: seu
1: Não, mas
0: aí?
1: O clima esquentou é na cama. Ah,
0: não,
1: na cama.
0: Será que foi na cama?
1: Não, será não, se foi na hora que tu tava lendo.
0: Rapaz.
1: Foi na hora que tu tava lendo.
0: Será,
1: aqui,
0: rapaz?
1: Ele mandou aqui um trator, tá vendo? Um trator.
0: É mesmo,
1: que quer dizer, representa o pessoal da zona rural, o pessoal tá bem na estrada. E você tava falando da matéria aí, né, da câmara. Que
0: eu tenho daqui a pouco o vídeo, que você vai ouvir o áudio, o momento em que houve esse protesto lá na Câmara Municipal. Já tá aí? Vamos ouvir logo? O presidente Edson estava falando e o grupo Amigos da Zona Rural estava no plenário da Câmara, né, ouvindo. Pessoal todo de frente para ele, de repente, em dado momento, resolveram dar as costas, né, como se fala, que aí é um gesto de repúdio à fala do presidente. Vamos ouvir.
2: Nada seja feitas a mais e demais, mas esse espaço vai haver. Eu queria dizer a vocês, pedir imensa desculpa, hoje é uma sessão solene, onde hoje só os vereadores agradecem pela volta do trabalho. Vocês viram aí que houve uma mensagem da prefeita, vai haver a mensagem do presidente e os demais vereadores. Mas quero dizer a vocês que, independente de qualquer coisa, nós estaremos aqui junto para trabalhar, porque é o nosso papel, é lutar pela nossa comunidade. E, de momento algum, essa casa vai se frustrar de ajudar vocês, que é da zona rural, e aqui nós estaremos e abriremos esse espaço para a próxima sessão. Aí vou combinar com o Josafá e a Limba aí, para ver quantos minutos a gente vai poder ceder para vocês falarem.
0: Aí é o momento em que ele para o seu discurso, ele tá olhando, aí o pessoal tá dando as costas, né? Ih, rapaz, para aí, todo mundo de costa. Vixe, rapaz, ó. E levantam os braços, né? Levantam os braços. É uma demonstração simbólica. Você sabe que a política é feita com símbolos, né? E aí eles estão fazendo esse símbolo de indignação, virando as costas e levantando os braços, Falcão.
1: E todo mundo ficou quieto, sem palavras. Já até também o presidente da Câmara ficou sem entender. Ficou sem entender o que estava acontecendo. Mas acredito que já estava tudo programado, né? Para fazer. Está mostrando um repúdio, né? Mostrando um repúdio aí. E realmente, a cena, se você não narra aí agora, as pessoas iriam ficar sem entender.
0: Sem entender, porque é em silêncio. É uma manifestação em silêncio.
1: O presidente em si, ele ficou olhando assim, mas sem entender o que estava acontecendo. E a gente vê o vídeo por completo, vê que as pessoas também ficam quietas, só fazem virar as costas e ficam quietos. Mostrando um repúdio aí a fala do presidente.
0: Rapaz, é. Algumas coisas.
1: Pela primeira vez eu não tinha visto
0: esse tipo
1: dessa.
0: De manifestação.
1: Não, dessa aí é pela
0: porque
1: pela
0: o vereador vez. Vai dizer o quê? Não tem o que dizer. Porque as pessoas não atacaram com palavras.
1: Não, foi apenas
0: um gesto. É. E esse gesto foi registrado.
1: Que valeu mais do que palavras. Né?
0: Valeu mais do que palavras. Diz que uma imagem vale mais do que mil palavras. E essa imagem mostra um descontentamento. O que eles estão pedindo é a situação das estradas, né, Falcão?
1: Rapaz, o pessoal da zona rural só pede a estrada. E uma das estradas que eu vejo, pelo menos vejo eles se manifestarem, é ali onde aquela máquina caiu no arrebateiro, você lembra?
0: Sim.
1: Ali ficou todo estragado. É uma das. Essa semana, um ouvinte aqui no Jornal da Manhã estava pedindo aí providência para aquela estrada ali da região da água, acho que da Água Vermelha. Água Vermelha, se não falha a memória, né? Água Vermelha, que a estrada tá intransitável também. Então, na verdade, ele só quer isso. Estrada e mais nada mais.
0: É, o povo que mora na zona rural não tem grandes aspirações de dizer que quer esgoto, que quer iluminação.
1: Não, que esgoto.
0: Que quer casas populares. Aí é para quem mora na zona urbana, né? Agora, quem mora na zona rural... É, o que quer realmente é a estrada.
1: Estrada e nada mais.
0: E eles estão pedindo aí, encontraram essa forma de protestar. Bem, estamos com 12h38. Deixa eu passar aqui para ouvir mais gente falando. Ó, o Tonho do Táxi aí, ó. Fala, Tonho do Táxi, boa tarde.
3: Boa tarde, Falcão, boa tarde, Celso. Rapaz, falando de estrada, Pega o carro, prefeito, e dá um pulinho ali na Água Branquinha, lá no antigo Hotel Fazenda, pra tu ver como é que tá. Intransitável. Eu já gritei pra mais de mês aí falando, mas nada. Bora, Lari. Arruma essa estrada aí, que tá feio o negócio, Lari. Isso aí eu votei pra tu, fiz campanha pra tu, eu posso pedir, Lari.
0: Bom, é do povo, é direito popular fazer a cobrança, né? As suas lideranças não tá tendo nenhum tipo de ação político-partidária. É solicitando que seja feito o trabalho, porque é necessário para o escoamento da produção agrícola, para o transporte de passageiros. Uma necessidade, às vezes, entrar uma ambulância, entrar uma viatura da polícia. Não tem como.
1: Vinha e tô indo, tá, que acabou refrescando a minha mente. Aí realmente a estrada que o rapaz reclamou, a estrada da região da Água Branquinha. Realmente, eu vou dar uma olhada aqui, ó. Aqui, audiência, a região da Água Branquinha, tá vendo?
0: No sentido até o fazenda. Tem
1: mais de 15 anos. Que ele não vê a situação que está.
0: Então, quer dizer, não é em relação a esse governo, são outros governos também.
1: Até porque também o escoamento, né? O escoamento do
0: a produção agrícola.
1: Da produção agrícola, né? Então, e a Água Branquinha é um trecho que não é tão longo. Trecho de estrada de chão que não é tão longo, né? Mas assim, eu já vejo, há muito tempo que eu já vejo as pessoas reclamando a questão da estrada da zona rural. Esperar que a prefeitura venha agir, né? O secretário venha responder.
0: Quem vai estar aqui essa semana, na Sebar, o secretário de urbanismo, eu vou inclusive perguntar a ele também a respeito disso, apesar de que ele não é a pasta dele, mas ele pode trazer algum esclarecimento pra gente.
1: Tem tanto problema na pasta dele,
0: que
1: a pasta
0: de Nassé, mas ele sabe, rapaz, ele sabe. Tá ali um homem que é bom ser um candidato a prefeito, sabia? Tá ali. Rapaz, uma pessoa que pode vir pra ser um prefeito de Piauí.
1: Eu votaria em Nassé, eu daria oportunidade. Se desse certo, beleza. Se não desse, 4 anos, tchau, Nassé. Tu não
0: isso,
1: deu, não.
0: Isso, não deu. Pega
1: tu não
0: outro.
1: Deu, não. Tu não deu, não. Mas, infelizmente, é difícil, né? Mas que eu daria a oportunidade, daria.
0: Vamos ouvir as manchetes de Del Santos. Chegou um pouco atrasado, né? Mas é isso mesmo. Quem anda procurando a notícia, às vezes não tem nem tempo de participar com a gente aqui na hora certa. Del, com você, boa tarde.
4: Boa tarde, Celso. Boa tarde, Falcão. Ouvintes do Jornal da Nova. Polícia Militar faz operação em Tiruçu. Homem que estava com mandado de prisão em aberto foi preso em Jequié. Tráfico de drogas em Manuel Vitorino. Todos os detalhes daqui a pouco aqui dentro do Jornal da Nova.
0: Aí, daqui a pouco Del Santos trazendo as informações. O contato é direto com o povo, é com o povo, é pelo povo, é para o povo. 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Falando em Colégio Aprovado, o professor Etienne entrou em contato com a gente aqui para falar a respeito do projeto Quermesse Solidária, dizendo que o colégio já doou enxoval para gestantes carentes, já doou também para uma organização não governamental, uma ONG, que cuida de animais. Ou seja, cada ano eles vêm fazendo a doação para o setor que mais precisa. Olha o Nailton do Alto da Carolina. Diga, Nailton.
5: Celso, boa tarde. Aqui é Nildo, do Alto da Carolina, subida de Boiadeiro. Meu pai tem 93 anos e ele deu um AVC. A cadeira de banho ele já ganhou, já tem. Se porventura, que eu sei que é muita gente que necessita, né? Se porventura essa cadeira pudesse vir para ele, que ele não tem mais movimento nenhum, né? Tá fazendo fisioterapia. E eu falo assim, se caso ele não precisar mais, a gente devolve, né? Até liga para vocês, lá para o colégio. Mas se puder doar para ele, né? Nós agradecemos muito. Aqui no Alto da Carolina, casa 35, prédio verde. Boa tarde para vocês.
0: Pronto. Vou anotar esse endereço aí que o Nailton passou, Falcão, para daqui a pouco repassar para o colégio aprovado, né? Eu já tenho aqui uma cadeira de rodas para a dona Gildete Nascimento Costas. Aliás, uma cadeira de banho. Ela que mora na rua Austrália 44, no bairro Jardim Europa, lá no residencial Antônio Carlos Magalhães. E ela está precisando dessa cadeira de banho, né? Ela está necessitando. Eu estou repassando aqui para a Nali, né? Essa necessidade de dona Gildete, também o pai de Nailton, né? Vamos repassar o contato dele para que o pessoal possa fazer a entrega ao Nailton pessoalmente. Importante que a gente faça esse repasse aqui, a Nova FM fazendo essa triangulação. Vou intervalozinho, um jogo rápido, e eu volto já já com mais Jornal da Nova no seu rádio.

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0: Legal, minha gente, olha, 1h49, programa Jornal da Nova. Deixa eu passar aqui pra ouvir o povo. Quem é que tá deixando esse recado aí, deixa eu ver. Não botou o nome não, foi? Deixa eu ver o nome da pessoa aí, rapaz. É Vando de Jesus. Fala aí, Vando. Boa tarde, Vando.
1: Boa tarde, Falcão. Boa tarde, Celso. Ô Falcão, por favor, cara, pede pra algum órgão competente aí, nesta área aí, dá uma olhada pra gente nesse entulho aí, cara. Por causa quando a chuva vem, fica descendo tudo pra rua Aurora ali, desce tudo pra rua. Na rua Aurora, na subida da rua Maria Elzita, beleza? Vou mandar foto pra você ver aí o estado que tá.
0: Ok, Vando, obrigado aí pela sua participação. É onde aí, Falcão?
2: É lá na rua Aurora, meu amigo. É na o que? Palha de banana, né? É o que? Palha de banana.
0: O pessoal joga essas coisas
2: aí, fica é pia. Assim, quem joga essa pia aí, pai? É eternite.
0: Até pia de lavar roupa.
2: Aí,
0: tá jogado no mato, que é isso,
2: rapaz. O povo
0: tá
2: meio demais, né? Até palha de coco tem aqui, rapaz. Palha de coco, quem colocou poderia, né? Não sei, se talvez até a fogo, se não fosse incomodar as pessoas, né? E pegaram uma pia e jogaram aqui, e eternite. E aí, meu amigo, sobra pra quem? Prefeitura.
0: Prefeitura, agora tem que avisar para o pessoal da prefeitura saber também que tá acontecendo esse descarte de material. Porque senão o pessoal não tem... aquele objeto da adivinhação, aquela bola de cristal. Não tem. Se você não avisar, eles não vão saber. Referente à cadeira de roda, minha tia está precisando. Rua Permínio Barreto, Pau d'Arco, em Piauí. É o Edivaldo Bispo dos Santos, o meu tio. Olha, Edivaldo, eu tô com a impressão aqui que foram só duas cadeiras, uma de banho e uma de roda, não foi, Falcão?
2: Olha, tem mais, porém, o que foi destinado aqui para a Nova FM, para o seu programa, foram duas, uma de banho e uma cadeira de roda. Porém, tem mais.
0: Para outras emissoras.
2: Não, para o seu programa aqui, né, para esse horário.
0: Então aí já fechou praticamente.
2: Foi o que eu entendi, tá bom?
0: Viu? Já fechou, eu tô tentando entrar em contato com o Nália aqui para ver se tem mais. Agora, o que ela nos...

0: falou aqui, pra nós aqui, no caso, foi só...
1: Duas. Uma de banho e outra de rodas.
0: É, viu, Edvaldo, Bispo dos Santos? Tá legal? Você tenta entrar em contato aí com outro meio de comunicação, porque pra nós aqui as duas já foram entregues, né? Já tem duas que já estão destinadas. Diga, Daniel. Boa tarde, Daniel.
2: Celso, boa tarde. Boa tarde, Falcão. Boa tarde, ouvinte do Jornal da Nova, que é Daniel. Celso, eu quero deixar um alô aí pra Tairone, vaqueiro aqui da Vila Zina, vaqueiro Nanau aí na Vila Temão, Carlinhos e Regina na região do Feto, galera de Santa Terezinha, Morre Sem Vela. Ontem eu conheci Lucas e Cauê eu já conhecia, vi os dois ontem, em Itaúna, os garotinhos do meu amigo Gildeon. Aí quero deixar um abraço também, um alusão aí para Del da Geladeira, e não posso esquecer a minha galera do Ribeirão da Mata. Valeu, meus garotos. Boa tarde, bom final de semana pra vocês.
0: Ok, Daniel. Daniel foi aquele que trouxe um mel de cacau muito bom.
1: Ele levou pra casa, não me deu, né? Rapaz, tem um negócio lá em casa.
0: E é o quê?
1: Aquele rapaz de Minas Gerais, tu lembra de Minas Gerais que falou
0: sim,
1: que ia trazer?
0: Aí, sim.
1: Eu queria lhe agradecer. Que aquilo não faz bem, você não pode, né? Você tem. Você não pode. Essa coisa de leite, você não pode, né?
0: Não, peraí, rapaz. Você quer dizer que você pegou o meu queijo, que o não, rapaz trouxe pra
1: não,
0: mim.
1: Não, era seu, não é seu. O queijo que trouxe pra mim. O queijo que era meu.
0: Faça isso, que era não, meu. Faça isso, não. Rapaz, trouxe de ali, Minas rapaz. Gerais, rapaz, esse queijo.
1: Mas tava uma delícia, viu?
0: Errado isso aí.
1: Ô, rapaz, tava uma delícia, viu? Um pedacinho, mas foi boa lembrança.
0: Não, nada de pedacinho.
1: Eu agradeço.
0: Eu vou lá buscar.
1: Não, mas
0: eu tenho lá buscar.
1: Mas falar a verdade, tá lá em casa guardado. Lembrei agora.
0: Ó, 12h54. Eu vou chamar o repórter Diego Moral. Ele tá aqui pra falar com a gente. Já eu converso com o João Kleber Mota. João Kleber Mota. Ele vai falar a respeito do stand que está sendo montado lá no Parque de Exposições José Tiara, por ocasião de mais uma edição da Expo Ipiaú. Que stand é esse que ele está montando para as artes, o artesanato, o meio ambiente, a música, a cultura em geral, porque é dizendo assim, a cultura está presente nesse evento, como sempre esteve, né, gente, em outras ocasiões, não pode deixar de estar agora. Vamos lá, Diego Moral, com você.
3: Muito bem, Celso, estamos chegando. 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Celso, vamos agora trazer uma situação, infelizmente, na vida real. Filho é preso suspeito de matar o próprio pai a facadas e fugir com carro, celular e cartão da vítima. Um homem foi preso nesta quinta-feira, 6 de agosto, suspeito de matar o próprio pai a facadas e fugir com o carro, o celular e o cartão bancário da vítima em Ilhéus, no sul da Bahia. Segundo informações da Polícia Militar, a vítima foi identificada como Nerival Domingos dos Santos. O corpo dele foi encontrado dentro da casa da família, num bairro Banco da Vitória, com diversas marcas de facadas. Policiais militares foram acionados pelo avô do suspeito. Por volta das 5 horas e 20 minutos, ele contou que o neto Joabson Rocha dos Santos chegou à casa dele no bairro Salobrinho, acompanhado da mãe, 20 minutos antes, afirmando que criminosos haviam invadido a casa da família e matado O pai, ainda conforme a polícia militar, o avô pediu que os policiais verificassem a situação, porque o neto já havia ameaçado matar o próprio pai anteriormente. Ao chegarem ao imóvel, os militares encontraram Nerival morto no primeiro andar da casa. O serviço de atendimento móvel de urgência SAMU foi acionado e confirmou o óbito. O Departamento de Polícia Técnica, o DPT, realizou a perícia e remoção do corpo. Horas depois, Joabson foi localizado por policiais militares na porta de uma oficina mecânica na cidade de Tororó. Segundo a Polícia Militar, com o suspeito foram encontrados o cartão bancário e o celular da vítima. Os policiais também informaram que o carro usado por ele também pertencia ao pai. Joabson foi encaminhado para a Delegacia Territorial de Tapetinga, onde foi atuado em flagrante. A Polícia Civil deve investigar a motivação do crime e apurar todas as circunstâncias do caso. Meu Deus do céu, em que mundo nós estamos, meu pai do céu?
4: Celso, daqui a pouco eu volto para falar a respeito desses dois homens que foram presos com drogas e também um acidente no centro da cidade. Já já detalhes aqui no Jornal da Nova. Mas antes, mandar um abraço para Dona Lourdes. Ei, Dona Lourdes, um abraço para a senhora, sogra de Dedéu. Troquei o nome do rapaz ontem, hein? Foi por causa de Falcão. Um abraço, volto já já, Celso. É pai bola.
0: Ok, Diga, eu vou intervalozinho, um jogo rápido, viu? Já já eu trago mais informações, contato aí direto com o povo. O caso aí das meninas que sumiram, né? Três jovens foram para uma festa no extremo sul e já tem dias que não aparecem. Inclusive o namorado de uma delas foi preso. Essa matéria tá no IPA Online. Daqui a pouco eu volto com mais detalhes depois do intervalo comercial.

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0: Ok, minha gente, estamos trazendo aqui a informação com o repórter Del Santos. Daqui a pouco eu trago os detalhes a respeito do que está acontecendo lá em Jequié. Já dois homicídios, né, Falcão? Dois homicídios em Jequié em curto espaço de tempo. É como diz o povo, Jequié tá barril.
1: Sempre foi, mas agora, estatisticamente, Jequié deu uma melhorada, mas está no top 10 da violência aí do Brasil.
0: Antes de acontecer esses homicídios, que essa série de homicídios que está acontecendo, né?
1: É, mas aí,
0: porque de repente se medir hoje de novo já não vai estar mais 10.
1: É, mas aí só no ano que vem que já sai, né? Sai a estatística desse ano, né? Mas momentaneamente Jequié está na sexta colocação do ranking nacional da violência.
0: Quando fez a medição, Jequié estava tranquilo. Relativamente, não estava nessa situação que está hoje. E aí, daqui a pouco o repórter Del Santos nos traz mais informações. Um jovem de 16 anos, rapaz. 16 anos, executado no bairro Joaquim Romão.
1: Antigamente, sabe o que acontecia com os jovens?
0: É.
1: Estudava um turno, outro turno, trabalhava na oficina para aprender a profissão.
0: Isso.
1: Antigamente era assim.
0: É assim mesmo.
1: Hoje em dia não pode, o trabalhar não pode, né? E aí o que é que tá acontecendo?
0: A exploração do trabalho
1: infantil. Essa geração nova tá indo embora. Recentemente foi um de Piauí de 20 anos. Agora esse menino aí, de adolescente, de 16 anos. Então tá indo embora. Antigamente a criação era um pouco mais severa, mas... Todos viraram bons profissionais.
0: É.
1: E estão aí trabalhando até hoje.
0: Diz que de pé de galinha não mata pinto, né?
1: Bom, embora assim, alguns pais antigamente eram muito perversos, muito malvado. Às vezes extrapolava. Usava fio, usava pitó de boi para bater burros antigamente. Aí já é.
0: Pitó de boi também.
1: Tinha parte antigamente que usava da violência, realmente. Aí realmente a gente é contra. Mas botar a pessoa para aprender uma profissão, meu
0: irmão. Não, tá ajudando. Olha, aí o que tá acontecendo aqui? Você falou do rapaz de 16, o outro de 20. E essas três jovens que sumiram? Uma de 15 anos. A outra também de 15, a outra de 17.
1: Sabe o que é isso? Conselho, minha filha, não ande com aquele rapaz, aí não houve conselho.
0: Isso, olha, Larissa Ribeiro Ferreira, 15 anos, tá sendo investigada o desaparecimento dela. Quando foi ver agora, outras duas amigas dela também tinham sumido, que é a Maria Eduarda, de 17, e a Érica Rodrigues, de 15, né? Duas de 15, isso lá...
1: Tá tudo errado aí já, tá vendo?
0: Isso lá no extremo sul
1: da Bahia. Tá tudo errado, de 15 anos...
0: Região de Eunápolis. A Polícia Civil trabalha com a hipótese de que os três casos estejam interligados e que as garotas tenham sido levadas por integrantes de um mesmo grupo criminoso. Larissa e Maria Eduarda saíram juntas para uma festa no bairro Rosa Neto, em Eunápolis, sábado à noite. Né? Foram sábado à noite para essa festa e as investigações indicam que foram ambas abordadas e sequestradas logo após deixarem o evento, nas primeiras horas de domingo de madrugada, né? Érica, moradora do distrito de Vera Cruz, em Porto Seguro, teria sido levada na manhã de segunda-feira enquanto estava na casa do namorado. A polícia apura o grau de proximidade entre as vítimas, a possível presença de Érica na mesma festa e o eventual envolvimento das jovens com a dinâmica do tráfico na região. E agora, minha gente, como é que ficam as famílias dessas três jovens, hein? Como é que uma menina de 15 anos está de madrugada pela rua, Falcão?
1: Duas de 15 e uma de 17. Então não era pra estar nas baladas
0: da
1: noite, né?
0: Certos ambientes é até proibido que o menor esteja ali.
1: E o Nápoles, é o Nápoles, né?
0: É o Nápoles.
1: Pense em um lugar que é barril, é o Nápoles.
0: É mesmo,
1: não, rapaz. Você sabe, você viu uma pessoa aqui de Nápoles aqui a semana
0: foi, e você viu.
1: Falar que lá realmente é barril, se bate lá, meu amigo. De 15 anos era pra estar em casa, no meu tempo.
0: Claro, claro.
1: No meu tempo, 15 anos estava em casa. Deu tal hora
0: da noite. Que a menina, quando quer namorar, e a cachoeira, quando quer descer ladeira abaixo, ninguém segura.
1: Meu amigo, quando quer, não tem família, não tem cristão que dê jeito, meu amigo. Sai de baixo. Sai de baixo. Que quando quer, meu amigo, sai de baixo, que não segura, ninguém segura, não.
0: Só se amarrar. Não pode sair, não. Vou
1: ainda
0: deixar
1: mais a geração de hoje em dia, que é uma geração.
0: Aí a polícia chega lá, você está maltratando a criança, vamos preso. Rapaz, não tem jeito, não.
1: Você está constrangindo.
0: Constrangendo. Olha, estamos com 1:06. Quem está aqui é a Nara. Fala aí, Nara.
2: Calma. Oi, Celso, boa tarde, tudo bem? Não, é sobre a cadeira aí de banho, né? Que tá as cadeiras. Como minha mãe já tem 2 anos, né, na cama. Agora mesmo a gente está precisando urgente mesmo dessa cadeira. Então a gente estava até juntando para comprar uma. A outra ela já tem, né? Aí quando a gente não precisar mais, a gente devolve, né? Porque no momento a gente está dando banho nela. na cama, né? Mas se vocês puderem, se tiver ainda, a gente agradece. É Rua do Campinho, minha casa, número 128. E obrigado, que Deus abençoe.
0: É só fazendo aqui a retificação, que a gente entrou em contato aqui com o colégio aprovado. Eles estão disponibilizando aqui para o Jornal da Nova duas cadeiras de roda e duas cadeiras de banho. Então, já conseguimos aqui, já apareceram os donos de uma cadeira de rodas e uma cadeira de banho.
1: Mandei o outro aqui, o rapaz do DDD de São Paulo também, que no momento que ele entrou em contato, a gente não tinha essa certeza. Esse aqui, ó. Tá vendo? Lê aí, tá vendo?
0: Então, é o que eu falei, uma cadeira de rodas e uma cadeira de banho.
1: Não, antes desse já tinha esse aqui e a mulher que você falou.
0: Verdade, verdade.
1: Antes já tinha esse aqui e a mulher que você falou. Você lembra que você falou a mulher?
0: Verdade, foi. Então, as duas cadeiras de banho já foram. Não dá mais. Já tem duas pessoas que estão para receber.
1: Esse aqui é cadeira de banho? Esse aqui?
0: O Nailton é cadeira de rodas ou é de banho?
1: É, isso que eu tô falando.
0: Então, só tem uma cadeira de rodas. Uma cadeira de rodas. As duas cadeiras de banho já foram disponibilizadas. Infelizmente, viu, Nara? Não vamos poder te servir.
1: Eu vou dar uma ouvida
0: para ver direitinho.
1: Te precisar.
0: Bom, deixa eu receber aqui mais uma vez. Sim, João.
3: Manter na linha que eu tenho uma.
0: Tem uma cadeira?
3: Como correr atrás.
0: Tá certo.
3: Comunitária tem algumas, eu vou ver.
0: Ah, pronto, Nara. Aí, eu tô aqui com o João Kleber, ele que é ativista, ambientalista, músico, e nos traz aqui a sua participação, inclusive para falar não só da solidariedade, mas também da atividade cultural lá na Expo Ipiaú, não é isso, João? Boa tarde.
3: Boa tarde, Celso. É isso aí, nós estamos lá na exposição. Boa tarde aos ouvintes, boa tarde você, Nara. Se mantém aí na escuta, por favor, que eu acho que eu tenho uma solução para você com essa cadeira. Então, a exposição está aí, começando dia 9 agora, né? 9 de agosto, até 17 de agosto, de domingo a domingo. E assim, a exposição em Piauí precisa sempre acontecer, né? Nós estamos lá nesse ano montando o Pavilhão da Cultura, que eu estou chamando popularmente de Feira Cultural, mas é, na verdade, um pavilhão que nos foi oferecido e eu peguei a carona por ele ter o nome do meu pai, o Pavilhão João Mota, que eu acho que o velho construiu na época.
0: Sim.
3: A exposição está fazendo 70 anos já de atividades e eu aí me juntei lá com o Sérgio e mais o pessoal de Papamel, artistas locais e outras pessoas comuns que têm os seus talentos, com artesanato, com roupas exóticas, até com livros nós estamos lá fazendo doação. E professor Albione vai comparecer, fazer palestras, levar os livros que ele já escreveu. Então estamos fazendo esse movimento cultural lá para que a exposição, Celso, sirva como uma alavanca de atração turística para Ipiaú, por exemplo. Vou lhe dar um exemplo prático. Ontem, quinta-feira, eu passei o dia por lá trabalhando e tinha uma média de uns 40 a 50 carros dentro do parque. Essas pessoas estão lá buscando espaço, locando todos para montar seus comércios. E eu dei uma volta assim, andando em volta ali daquele espaço onde os animais de raça desfilam, e observei que desses 40, 50 carros, 27 eram de fora. Entendeu? Dos 40 a 50, 27 eram de outras cidades.
0: Ou seja, o que dá a impressão que a exposição está mais famosa lá fora do que aqui.
3: Exatamente. Então, o que você deduz de uma conclusão, de uma estatística dessa? Que a exposição serve como uma alavanca de atrair pessoas para Ipiaú, de fora. Imagine, se de 40 carros, 27 são de fora, dá uma média de quase 70%. Estão vindo de fora para expor, para comercializar, para vender e mesmo que para mostrar seus produtos. Porque como o próprio nome já diz, exposição, você vem para expor o que você tem. E expor vem do grego, você pôr para fora, né? Eu vou expor minha palavra, vou expor minha opinião, você está botando para fora. Então é o que as pessoas vêm fazer aí. E é uma ótima ferramenta para você dinamizar um turismo em Piauí, a exposição e tantos outros motivos que Piauí tem, tantos outros recursos que a gente pode usar daqui para frente como atração.
0: E como é que chama o espaço lá que você está gerindo, João?
3: O espaço se chama Feira Cultural popularmente, né? Eu estou apelidando assim porque tem cultura, tem música, é provável até que você passe uma noite lá com o violão durante a semana, fazer algum trabalho musical, entre outros. Tem livros, tem literatura, tem artesanato, tem telas de pintores, artistas locais. Tem móveis rústicos do primo Lamoso, que faz móveis
0: muito
3: bonitos, muito bonitos. Inclusive está exportando já, mandando para fora. Ele tem altos gringos, estrangeiros, turistas em Barra Grande que consomem os produtos dele, vai expor. Tem a fábrica de sonhos lá de Zé Carlos do Japumirim, que também está expondo alguns materiais. Então tem uma mistura de talentos, de culturas lá exposto em cada um estande. E devo avisar aqui, até por uma obrigação humanitária, que ainda temos 2 a 3 estandes vazios, sem ocupação, porque nós dividimos o pavilhão inteiro em 10 estandes. E até agora só 7 ou 8 confirmaram a presença. Então nós ainda temos 2 a 3 estandes vazios que aceita qualquer tipo de manifestação cultural e não tem custos.
0: Maravilha, ou seja, não, a exposição em Piauí é o que está dizendo o nome, expo e colocar para fora, expor aquilo que a gente tem de bom para mostrar. E uma das coisas que Piauí tem de bom é a parte cultural, né, João?
3: Sim, sim. Outra coisa, Celso, que eu fico observando é que nós nos tornamos a capital do Médio Rio das Contas.
0: Sim.
3: Não é? Verdade? Isso é oficial, não tem mais como negar. Esse território Médio Rio das Contas abrange 16 municípios aqui em torno de Ipiaú. Hoje eu estive fazendo as contas por baixo em casa, tem aí uma média de 300 a 400 mil habitantes em todo o território, se não passar disso e chegar a 500 mil de pessoas. E Ipiaú é a capital. Então o que é que o capital faz? Atrai, não é? Quem de nós não quer ir à capital da Bahia? Ver as praias, ver as novidades, ver o comércio, ver Salvador, como é bonita, como é antiga, como é tratada. Então, todo capital atrai. E se nós somos a capital do território Rio das Contas, temos que incentivar essa energia de atração para aqui. E como é que você atrai? Com projetos como a exposição, projetos como o Arara, que está ali, uma praia lindíssima, em pedindo socorro, SOS, e agora então que vem aí El Niño, e uma das
0: Super El Niño.
3: Super El Niño, super calor. Eu vou lhe contar um detalhe neste instante que você não vai acreditar o que o El Niño está fazendo já na Europa. Acho que até te mandei fotos.
0: Pior é quando começar a fazer aqui, né?
3: Vai acontecer aqui
0: Meu
3: a partir de
0: Deus
3: setembro.
0: Do
3: então,
0: céu.
3: Quais as alternativas que nós temos para esse excesso de calor, para esse micro-ondas que está vindo aí? Água, árvores, né? Sombra, para termos oxigênio para respirar e uma sombra para ficar debaixo. E água. Onde que nós temos água com excesso, sem pagar, sem ter que comprar em base? No Arara, por exemplo, às margens do Rio de Contas. Então, por que não transformar o Arara num lindo projeto público para que todos os 16 municípios possam vir aqui no sábado, num domingo, e expor lá seus produtos, suas mercadorias?
0: Ah, exemplo assim um pouco do que já existe na Prainha do Lomanto, lá em Jequié.
3: Você matou a charada inteira. Eu, inclusive, fui visitar a Praia do Lomanto na Barragem de Pedra para concluir um projeto nosso do Arara aqui. Só que aqui eu estou fazendo mais popular e um pouco mais completo, porque o de lá tem um caráter assim extremamente meio politizado, meio político. Achei muita placa de nome de vereador lá, muito nome de prefeito. Isso tem que acontecer quando eles contribuem.
0: Vira uma espécie de uma poluição visual, né?
3: É,
0: a gente tem que trazer
3: o fato
0: benefício
3: do Arara,
0: para o povo.
3: Se você passa no domingo ali, um dia de sol quente, você vê 40, 50 carros ali. Mas tudo assim jogado.
0: Não tem nenhuma infraestrutura.
3: Não tem infraestrutura, não tem organização, não tem ninguém dizendo é por aqui, é por ali e tal, não. Tem gente que bota o carro dentro do rio, tem outros que bota lá debaixo da árvore. E debaixo da árvore é para ficar as crianças na sombra.
0: Sim, isso.
3: E não o carro. O carro é feito...
0: Inclusive, poderiam ter mais árvores.
3: Mais árvores. Então, esse projeto que eu estou eliminando, já estou executando já para o Arara, já é prevendo o El Niño que vem aí, ou até os próximos. Além dessa prevenção para o super clima, o super calor, tem a atração turística. Qual é o terceiro polo na humanidade que rende mais recursos financeiros? O turismo.
0: É.
3: Não é? Primeiro são as indústrias.
0: Mas que o Piauí está ganhando agora uma diretoria de turismo, uma coisa assim.
3: É.
0: Eu tenho visto as pessoas comentando a
3: Parece
0: respeito disso.
3: Parece que tem uma coisa acoplada à cultura aí com nossa amiga Irlândia e tem um conselho de turismo, mas eu não tenho visto ações. O que é preciso é agir, porque o nome do papel é lindo, é maravilhoso você falar, mas a fala só tem sentido quando você age.
0: Bom, eu vou aqui um intervalo de um jogo rápido, só falar uma coisa aqui, Falcão, em relação à doação do colégio aprovado, olha, que deu embolação aí, porque foram doadas aí, foram três pessoas pediram a cadeira de banho, só uma pessoa vai ter, só duas pessoas vão ter a cadeira de banho, tem uma a mais aí no caso, né? Tem uma a mais, vamos ter que tirar uma aí, no caso a última que entrou vai ter que sair, e só uma de roda, então tem ainda uma cadeira de rodas. Alguém que precisar da cadeira de rodas ainda pode entrar em contato.
1: Então, nesse caso aí, é Nara, né? Porque ela quer uma cadeira de banho, não é isso?
0: Isso.
1: A, Nara, que foi, a última pessoa foi a Nara.
0: Foi a Nara. Nara, no caso, infelizmente... Vamos ver com o João Kleber. O João Kleber que tem um meio de conseguir uma cadeira de banho pra Nara.
1: Rapaz, eu doei uma cadeira... Eu doei um... Doei não, né? Passei o pessoal da do Amigos do Bem.
0: Sim,
1: parceiros do bem.
0: É.
1: Então, só a Nara aí. Vamos ver se, né, se o...
0: João Kleber.
1: João Kleber consegue.
0: Bom, então tem uma cadeira de roda ainda, tá certo? É a Nara, infelizmente, não vamos poder atender através aqui do colégio aprovado. Mas João Kleber, talvez consiga aí para você, Nara, botar você em contato com ele. 1h19, vou a um breve intervalo, daqui a pouco eu volto com mais Jornal da Nova no seu rádio.

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0: bom, minha gente. Olha, estamos com 12 horas, 1 hora e 23 minutos. Então ficou como, Falcão? São duas cadeiras de banho e duas cadeiras de roda.
1: No seu cálculo aí tem uma cadeira de rodas, né?
0: Só tem uma cadeira de rodas sobrando. Se alguém tiver uma pessoa precisando de uma cadeira de rodas, infelizmente a Nara foi quem apareceu por último pedindo uma cadeira de banho. Já tinham sido doadas as duas que nós temos aqui disponíveis através do colégio aprovado, as quais nós já passamos contatos das pessoas beneficiadas. Agora tem uma cadeira de rodas que está ainda disponível. Quem estiver precisando, pode entrar em contato com a gente.
1: Que bom seria que ninguém precisasse, né?
0: Que ninguém precisasse. Verdade.
2: Infelizmente.
0: E, João, a Nara, você tem um meio de conseguir a cadeira de banho para ela?
2: É, Nara, se você estiver me ouvindo, anote meu telefone, por favor. Vou te falar. 9-81-58-90-67.
0: Telefone de tá. João Kleber, já passei para a Nara.
2: Por favor, me liga, porque eu tenho um irmão médico que sempre está em contato com esses equipamentos, esses acessórios, e participo também da associação do Adailton, lá da FM Comunitária. E ele sempre está conseguindo equipamentos para deficientes usados, ou faz troca com outro. Por exemplo, o mês passado a senhora, mãe dele, doou uma televisão usada, porque comprou uma outra, e ele, o Adailton, trocou por outra peça, um armário, um guarda-roupa, assim, que uma pessoa precisava e não precisava da TV. Então, ele sempre está fazendo essa movimentação. Eu tenho um irmão médico, saí daqui, vou consultar ele se ele não tem alguma coisa. E outro detalhe importantíssimo, nós estamos fazendo rampa de acessibilidade para quem é cadeirante, porque Ipiaú tem essa carência. Eu tive um pai cadeirante 40 anos e eu sei o quanto ele sofreu para entrar em repartição pública, em clínicas. A própria prefeitura daqui não tem rampa. E hoje é lei nacional, é obrigado a fazer rampas.
1: Bom, rampas até tem, você tem esse projeto para fazer mais. Existe um problema, que é a falta de educação de alguns motoristas. Ah. E na verdade você não vê ninguém ser multado. O cara está vendo que ali é uma rampa, mas o cara vai estacionando o carro ali. É. E aí, meu amigo,
2: ninguém, nós temos um amigo,
1: não aparece ninguém para multar.
2: É. Nós temos um amigo, Falcão, em Ubaitaba, que o Celso também conhece, o senhor Edgar Gouveia.
0: Sim.
2: Foi diretor do IBGE daqui. Isso. Ele agora é um cadeirante. Ele estava outro dia me contando a dificuldade que ele teve para entrar na praça de Ubaitaba e tinha um carro estacionado exatamente em cima da rampa. Ele chamou a viatura. A viatura veio e disse a ele, por que o senhor não procura subir em outro lugar?
3: Ah, meu amigo.
2: Rapaz, ele me contando isso, ele disse, João, não adianta, porque... Mas mesmo assim, aquela coisa que eu digo, a gente tem que insistir, porque a educação é básico, é fundamental. Para nós que somos sadios, imagine para quem é cadeirante. Então, eu venho fazendo rampa, já fiz 5 esse ano. Não cobro nada, tem um pedreiro, meu amigo...
0: E pode, João, fazer assim? Ou tem que fazer algum tipo de comunicado
2: pode.
0: À prefeitura?
2: Não, eu não comunico ninguém. Eu acho que a gente pode e deve. Até pelo senso humanitário de ajudar o próximo. Eu vi o quanto meu pai chorava na cadeira de rodas, sem poder entrar nos lugares, numa loja, num banco. Agora, depois da lei, algumas instituições têm. A Câmara de Vereadores, por exemplo, tem. Mas a prefeitura não tem. Outra coisa, se um cadeirante aqui quiser ir no saque, olha que dificuldade, escadas, escadas, escadas. Tem um elevador lá improvisado, sempre está quebrado. Então, temos que ter rampa. E eu chego e faço, porque eu fui calcular, Falcão e Celso, uma rampa fica R$60. R$70. Às vezes é um dinheiro que você gasta ali com cerveja inútil.
1: Mas isso é porque você... Você que está fazendo, né? Aí
2: sim,
1: custa esse valor.
0: Porque se fosse...
1: Rapaz,
0: não, né, sei não, o setor viu? Público, talvez fosse um pouco mais.
2: Ah, bom, se fosse o setor público, ia ficar uns 6 milhões. É.
0: Olha, estamos com 1h29, não aqui em Piauí, né? É outros lugares aí que geralmente acontece. 1h29. Então, João, falando aqui mais uma vez a respeito do espaço cultural lá no Parque José Tiara. Pessoa então, que quiser expor, quiser participar... Quiser trazer a sua contribuição artística, como é que faz?
2: Por favor, me liga, nos procura, a mim, ao Zé Américo, à própria Erlândia, a outras pessoas, ao Emílio Neto, todos que têm nosso contato. Ainda temos lá 2 ou 3 estandes. Os estandes são 3 metros por 3, 9 metros quadrados, com água, com luz. não tenho que pagar nada, é 0,800. Nós já combinamos com o Sindicato Rural esses valores antecipados. Agora que a pessoa leve para lá o seu talento, seja ele qual for, pessoas simples, comuns, humildes, ponha lá, sei lá, até um ateliê de costura, por exemplo, se quem quiser participar. Teve gente que me procurou para botar lá para consertar sapatos. Ótimo, vai, é o talento de cada um. E você expõe o que você sabe fazer. Celso é músico, quando ele for tocar lá, ele vai expor o talento musical dele. Eu vou expor o meu talento ambiental. Vou doar mudas, vou doar livros. Inclusive tem lá, Celso, já para nossa expectativa de combater o El Niño, tem lá piscininhas infantis já para ser vendidas. Ah. Já estão lá para quem quiser prevenir aí esse super...
0: Falar nisso, João, vindo. O que é que está acontecendo, você ia dizer, do El Niño?
2: O El Niño está acontecendo um fenômeno já na Europa inteira, né? Pegando fogo no sul da França, as florestas e tudo. E minha mulher, que está passando uns dias em Lisboa, Portugal, essa semana teve os pés queimados na areia da praia.
0: Nossa.
2: Na areia da praia.
0: Ela achou que a temperatura ainda estava normal.
2: É, ela estava andando de bike, de bicicleta, parou, estacionou a bike e vou ali na beira do mar respirar um ar mais puro. Quando voltou, os pés estavam de bolhas horríveis e foi parar numa clínica. E aí me mandou uma foto. Eu não acreditei, perguntei ela no telefone se tinha queimado os pés com água fervendo dentro de casa. Disse, não, amor, foi na praia que eu fui dar uma andadinha e olha para aqui, estava 47,5
0: Meu Deus, um lugar graus. Que cai neve, né?
2: Um lugar que cai neve.
0: Imagine aqui que já temos verões quentes. Imagina. Como é que vai estar esse
2: ano?
0: Então
2: é isso aí que nós vamos ter que nos prevenir. Com as crianças, com os idosos.
0: Como é que é esse negócio da piscininha, João?
2: As piscininhas estão lá à venda. São piscinas baratas, práticas, que você instala no quintal, instala no seu jardim, onde nossas crianças, netos, filhos, quem for, e até mesmo adultos, podem ali diminuir o pico de calor ao meio-dia, por exemplo, uma, duas, três da tarde.
0: Eu me lembro que no verão passado dava meio-dia, ninguém aguentava, né? Gente deitado pelo chão, gente tomando banho toda hora.
2: O que é que você faz no excesso de calor? Não procura um lugar frio, né?
0: Isso,
2: um lugar menos calorento, uma
0: deita
2: água,
0: no chão, naquele...
2: um banho frio no quintal. Essas piscininhas já são aí uma alternativa para esse excesso de...
0: Agora eu fico olhando, parece que tem gente que não gosta da árvore. Porque volta e meia a gente vê gente derrubando árvore, jogando veneno para matar as árvores, as plantas. É. Essas pessoas pensam o que da vida? Acho que fica por isso mesmo, prejudicando a mãe natureza e contribuindo para o seu próprio fim. Porque onde claro. Você está tirando a árvore, você está facilitando que a temperatura aumente ainda mais,
2: claro.
0: Dificultando a sua própria vida, né?
2: Está cortando o fluxo de oxigênio puro para você respirar, está eliminando o alimento dos pássaros que toda a árvore alimenta, a sombra na terra. Mas como diz Falcão aí, muito bem colocado, a falta de educação básica nas escolas, né, Celso? Você até hoje não tem aula de educação ambiental
0: verdade,
2: na escola pública.
0: Verdade.
2: Então fica essa dificuldade, eu, você, o Emílio Neto e outros poucos, tentando passar essas informações e essa educação. Mas cortar a árvore é de uma estupidez que não tem tamanho. Você viu ali na lateral da Câmara de Vereadores, quatro ou cinco pés de murta?
0: Pois é.
2: Que mataram ali com aquele agente laranja ainda.
0: Já pensou, rapaz.
2: Aquele proibido, o tal do Tordon.
0: O João, você lembra de Ramos, motorista de Zé Mota?
2: Claro.
0: Ele tá aqui, ó. Tá falando aqui.
2: Meu amigo,
0: Ramos. Fala aí, Ramos.
3: Ô Celso, boa tarde. Boa tarde, João Kleber. Manda um abraço aí pra ele aí. É Ramos. Ramos de Zé Mota.
2: Certo, Ramos. E aí, garoto?
0: Por onde anda Ramos, rapaz?
2: Bom lhe ouvir, Ramos. Um abraço. Acho
0: que ele está em Salvador agora, né?
2: Muito tempo sem lhe ver. Nós viajamos muito junto, carregando o nosso velhinho para baixo e para cima.
0: Aí, que beleza.
2: Obrigado, Ramos, pela lembrança, querido.
0: Ô, João, então fica aí o convite, né, para esse pavilhão cultural lá na Expo IPA. Ou algo mais a acrescentar, fica à vontade.
2: É, a exposição esse ano, Celso, está apresentando algumas novidades que eu não sou muito fã de vaquejada, desse tipo de esporte, mas vai acontecer e isso atrai mais pessoas para que certamente vai atrair mais prêmios, mais participantes, mais recursos, né, das pessoas. Mas o que eu quero frisar é que a exposição, como outros eventos em Piauí, São Pedro e tantos outros que precisam acontecer, servem como alavanca para melhorar o nosso turismo e fazer Piauí dar um salto de qualidade, tanto no número de habitantes vindo para aqui, interessados em viver aqui na capital do Médio Rio das Contas, como uma espécie de sobrevivência. Por exemplo, ontem lá no Parque de Exposição tinham mais de 50 pessoas trabalhando.
0: Que é uma em prol do evento, né?
2: Em prol do evento, e essas pessoas estão ganhando, né? Podiam estar em casa, paradas, com dificuldades.
0: O evento é um gerador também de emprego e renda.
2: É um gerador de emprego. Você vê os festivais de música por aí, quantos milhares de pessoas requisitam para fazer aquele trabalho. Mesmo que momentâneo, mesmo que por um dia, dois, cinco, um mês, mas acontece um trabalho. E quem sabe dali se a pessoa não continua efetivamente trabalhando.
0: O Renato mandou um recado aqui para João. Fala aí, Renato.
4: Boa tarde, Celso. Boa tarde, Falcão. Uma boa tarde a todos os ouvintes da Nova Celso. Essas dicas aí que João Kleber está dando é de suma importância. De suma importância. Cada vez mais, cidade que não preserva, não cuida da questão ambientais, são cidades que realmente vão passar muita dificuldade. Está passando. Olha o que está acontecendo aí lá, né, na Espanha, na França, Portugal, está entendendo? Isso tudo é o desequilíbrio que está sendo causado na natureza. O próprio homem é que eleva essa situação aí, está entendendo?
2: Ok, Renato, obrigado você pela participação. Renato, querido, deixa eu te pedir aqui um favor. Você que é um cidadão e exerce a sua cidadania com pleno, satisfatoriamente plena, se você souber de alguém, já que você também é um cadeirante, se você souber de alguém que esteja com uma cadeira de banho, de rodas, mas para banho, aquela que tem o assento para entrar debaixo do chuveiro e tal, por favor, nos informe, porque a gente tem outro equipamento que podemos trocar para servir a mãe de Nara, não é? A mãe de Nara que ligou aqui, que o colégio aprovado doou algumas, mas já apareceram pessoas interessadas. Então é preciso mais uma cadeira de banho, que eu me lembro que meu pai tinha esses acessórios todos, até cama d'água ele usava. E quando ele faleceu, nós doamos tudo às pessoas que precisavam. Então, Renato, se você souber de alguém que tenha uma, que faleceu, deixou e tal, nos dê a dica, me ligue, você tem meu contato para a gente fazer esse favor à senhora mãe de Nara. E obrigado a você pela participação, Renato. Tamo junto aí, sempre na causa ambiental.
0: Ok, João, obrigado pela sua participação. Sucesso lá no Pavilhão Cultural.
2: Obrigado a você, Celso. Obrigado por você prestigiar, nos dar esse espaço e por você comparecer. Nós estamos fazendo lá uma noitada com alguns talentos musicais da cidade e é provável que uma dessas noites você sente lá e estique seus acordes no violão e a gente participe lá com todo prazer. Mas ouvintes que estão aí atentos à Rádio FM Nova, por favor, apareçam no Parque de Exposição, porque este ano tem algumas novidades. Não é só boi e cavalo que está lá exposto. Tem pessoas, tem as mulheres empoderadas do agronegócio, de Itabuna, inclusive, que vieram para aqui e montaram um pavilhão lindíssimo ao lado do nosso. O nosso pavilhão é o João Mota, que eu estou fazendo uma homenagem de 70 anos que meu pai construiu aquilo lá. E elas estão no pavilhão Antônio Mota. Nós estamos vizinhos e nós estamos zelando pelo meio ambiente do parque completamente. De podar árvores, de pintar, de proteger os pés. Lá ninguém vai matar uma árvore para botar um toldo no lugar ou estacionar seu caminhão de boi. Completamente proibido dessa vez. Nós estamos lá zelando por isso. Porque o parque em si, ele é bonito. Ele é verde, ele é bem construído, é bem projetado. E o que é melhor de tudo, Celso, ele fica entre dois rios. O rio Água Branca passa dentro do parque. E o rio de Contas ao lado. Que agora tem até uma favela se surgindo lá no barranco do rio de Contas, que é um absurdo permitir aquilo. Mas está acontecendo. Mas o rio Água Branca, por exemplo, passa dentro. Então, aquele espaço de terra onde está situado os pavilhões e o parque é literalmente Ipiaú, que em Tupi-Guarani quer dizer terra entre dois rios.
0: Maravilha, João. Obrigado mais uma vez pela sua participação.
2: Obrigado a você, querido. Obrigado, Falcão. E compareçam a partir de domingo agora até domingo próximo, 17.
0: Deixa eu passar aqui para ouvir daqui a pouco, né? O repórter Del Santos, já depois do intervalo comercial.

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0: 1h42. Eu vou chamando o repórter Adel Santos, que traz a sua primeira participação no programa de hoje, né? E que eu vinha comentando aqui a respeito lá de Jequié, ele traz aqui mais detalhes, que foram duas mortes, né? Curto espaço de tempo. Cidade de Jequié, minha gente, não é mais aquela cidade que tinha o grande Micareta, né? Tempo do Micareta, de Jequié. Hoje em dia a cidade frequenta muito o noticiário, mas é por conta da sua violência. Infelizmente, é desse jeito que nós vamos hoje noticiar a cidade de Jequié com o repórter Del Santos, que já está chegando. Agora sim, Del Santos, com você.
1: Muito bem, Celso Falcão, ouvintes do Jornal da Nova, estou chegando com as informações direto e ao vivo aqui de Jequié, falando sempre no oferecimento do deputado estadual Hassan Youssef, municipalista. Olha, a Polícia Militar faz mega operação em Tirussu e Maracás. O foco da operação é homens envolvidos no mundo da criminalidade, homicídios, tráfico de drogas e muitos outros ilícitos. A Polícia Militar informa de que os homens em questão foram conduzidos até a delegacia, foram apresentados. Segundo informações ainda, um deles tem mandado de prisão em aberto e foi conduzido até a delegacia também. Manuel Vitorino, a Polícia Militar conduz a delegacia homem por tráfico de drogas e, segundo informações, dele estava até com mandado de prisão em aberto. Foi conduzido até a delegacia, onde foi apresentado, ficando lá à disposição também da justiça. Segundo informações que nós apuramos, a Polícia Militar fez uma operação ali na cidade de Jaguaquara, em trocamento de Jaguaquara. O que tem acontecendo por lá, Celso, é muito envolvimento no mundo da criminalidade. Muito tráfico de drogas, homicídios, tentativas de homicídio também foram registrados naquela localidade. Segundo informações que nós apuramos, é de que a Polícia Militar fez um monitoramento e conseguiu encontrar dois suspeitos e foram conduzidos até a delegacia. Celso, a Polícia Militar informa de que aqui em Jequié, dois homens foram conduzidos até a delegacia, segundo informações, por motivos aí de envolvimento em tráfico de drogas, formação de quadrilhas e também entre outros ilícitos. Entre eles até tem um menor de idade, que segundo informações, nós apuramos aí, ele tem envolvimento aí em crimes contra a vida, ou seja, homicídios. Ele é adolescente, foi conduzido até a delegacia e vai ser Feira de Santana. As informações das estradas, plantão tranquilo nas últimas 24 horas, BR-116, 330 e as BAs que cortam a nossa região. Um bom final de semana a todos e até segunda, se Deus quiser.
0: Ô gente, 1h45, eu tô vendo aqui agora no site Piauí Online um acidente próximo ao Baitaba, onde morreram mãe e filho, viu? Mãe e filho. Daqui a pouco eu trago os detalhes, já está no IPL Online, mas já eu trago mais informações. Ainda tem a participação do repórter Dig Moral, já depois do intervalo comercial.

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0: Ok, minha gente, olha, estamos com 1h48. E eu tenho aqui essa nota triste que eu vi agora há pouco lá no site Piauí Online a respeito da morte de mãe e filho em um acidente próximo à cidade de Ubaitaba. Inclusive, tanto a mãe quanto o filho são oriundos da cidade de Ubaitaba. Essa informação é aquele tipo de notícia que, se a gente pudesse, a gente nunca traria a público, né? Mas infelizmente nós temos aqui que orientar e falar ao povo. Um acidente grave ocorrido no início da tarde de hoje na BR-101, a cerca de 3 quilômetros de Ubaitaba, resultou na morte de 2 pessoas e deixou um sobrevivente em estado de choque. Mãe e filho, identificados como Marília Palafós e Vicente, de aproximadamente 13 anos, não resistiram aos ferimentos e foram declarados mortos ainda no local. Segundo informações preliminares, o veículo seguia em direção ao distrito de Travessão, quando, por motivos que ainda serão investigados, saiu da pista, caiu por uma ribanceira e colidiu contra uma árvore. O impacto destruiu o automóvel. O condutor, conhecido na região como Jó do Hambúrguer, sofreu apenas escoriações e recebeu atendimento do SAMU. Equipes da PM estiveram na rodovia para sinalizar a área e dar suporte à ocorrência. O Departamento de Polícia Técnica foi acionado para realizar a perícia e providenciar a remoção dos corpos. As causas do acidente permanecem sob apuração pelas autoridades. Maiores detalhes estão lá no site Piauí Online. Bom, estamos com 1h50. Eu vou chamando aqui o repórter Dig Moral. Ele traz as informações, as suas últimas informações para esta sexta-feira. Com você, Dig.
1: Valeu, valeu! Forte abraço, meu caro Celso e ouvintes. 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Muito bem, Celso, estamos chegando. 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Ibirapitanga, dupla é presa com pistola, droga, dinheiro durante abordagem na BR-101. Dois homens foram presos em flagrante por tráfico de drogas e porte ilegal de arma de fogo na tarde desta quinta-feira, 6 de agosto, durante uma ação da 61, Companhia Independente da Polícia Militar, por meio da guarnição do 3º Pilotão do Distrito de Itamaraty, no município de Ibirapitanga. Segundo a Polícia Militar, a abordagem aconteceu por volta das 12h30 na BR-101, nas proximidades do distrito de Novo Horizonte. Os policiais realizavam um patrulhamento ostensivo quando avistaram uma motocicleta Honda Titan 160 de placa RCV9D61 com 2 ocupantes em atitudes considerada suspeita. Após a ordem de parada, os militares identificaram os ocupantes como José Carlos dos Santos Ferreira, mototaxista que atua no distrito de Itamaraty, e William Gonçalves Conceição, que carregava uma mochila azul. Durante a revista, os policiais encontraram no interior da mochila uma pistola Taurus PT calibre .40, um carregador, 16 munições intacta, 9 porções grandes de maconha, 2 porções menores da mesma droga, 16 porções pequenas de maconha, 7 pedras de crack, R$582 em dinheiro e 2 baterias portáteis. Os dois suspeitos receberam voz de prisão e foram encaminhados juntamente com todo o material apreendido para a Delegacia Territorial de Ibirapitanga. Na unidade policial foram lavrados o auto de prisão em flagrante pelos crimes de tráfico

0: de drogas e porte ilegal de arma de fogo. A ocorrência foi registrada sem alterações. Vamos agora, meu caro Celso, à cidade de Ubatã. Colisão entre motos arremessa condutores no chão e deixa feridos. Uma colisão envolvendo duas motocicletas foi registrada na tarde desta quinta-feira, 6 de agosto, na Avenida Landulfo Alves, no centro de Ubatã. Segundo relatos de testemunhas, um jovem trafegava pela avenida no sentido à Praça Rui Barbosa, quando ocorreu a colisão com outra motocicleta, cujo o condutor tentava acessar a via. A força do impacto, os dois motociclistas ficaram arremessados ao chão. O condutor, que seguia pela Avenida Landulfo Alves, no sentido Praça Rui Barbosa, sofreu os ferimentos aparentemente mais graves. Durante o atendimento inicial, havia suspeita de fratura na perna esquerda. Uma equipe do Serviço de Atendimento Móvel de Urgência, SAMU, foi acionada e realizou os primeiros atendimentos às vítimas ainda no local. Até o momento, não sabemos informações atualizadas sobre o estado de saúde dos envolvidos, nem confirmação médica sobre a possível fratura. As circunstâncias exatas da colisão ainda não haviam sido oficialmente esclarecidas. Celso, já vamos ficando por aqui, mas antes mandar um abraço ao nobre cachorrão de raça, que figura, hein, rapaz? Um abraço pra ele, também é Balmoral, Carlinhos Moral, Antônio do Leite Moral, Luiz Baladoia, Luciano Padeiro, também para seu Severo, seu Gidásio, um abraço a todos e um ótimo final de semana. Tchau, pessoal.
1: Aê, Digo Moral, participando com a gente, trazendo essas informações, contato aí direto com o povo. E deixa eu ver aqui, o Luan Calhau mandou aqui educação, deixa eu ver, parabenizar também, Celso, os alunos de Piauí pela nota no IDEB, muito importante para o futuro da nossa cidade. Educação é o único caminho para o sucesso. É isso mesmo, Luan, a cidade de Piauí despontando bem na nota do Índice de Desenvolvimento da Educação Básica. Resultado do investimento na educação aparece assim, com a melhora na qualidade e também no aproveitamento do aluno. Vamos chamando o Suelen Queiroz, trazendo as informações finais para esta sexta-feira. E um trio de estelionatários que foi preso durante a Operação Carta Premiada da Polícia Civil, a Copa do Brasil. Saiba quais são os 8 times classificados às quartas de final. Suelen, com você, boa tarde.
2: Boa tarde, Celso Rommel. Alô, ouvintes da Nova. Hoje é sexta-feira, 7 de agosto. Eu sou Suelen Queiroz, falando diretamente da capital baiana. Eu começo o boletim de hoje falando de uma ação das Polícias Civil e Militar contra o comércio ilegal de animais silvestres. Um homem foi preso em flagrante em Salvador, suspeito de contrabandear macacos prego e utilizar documentos falsos para simular a legalidade das negociações. Durante a operação, 2 animais foram encontrados em um imóvel e apreendidos. As investigações indicam que, pelo menos, 3 macacos prego já teriam sido vendidos por valores de até R$20 mil cada. O caso também aponta para a existência de uma rede de fornecedores, transportadores, intermediários e compradores. O IBAMA aplicou uma multa superior a R$200 mil. Continuando com o boletim de hoje, a Polícia Civil prendeu 2 mulheres e um homem durante a Operação Carta Premiada em Salvador. O grupo é investigado por suspeita de aplicar golpes contra idosos por meio de correspondências falsas que informavam sobre um suposto dinheiro a receber. Segundo as investigações, as vítimas eram convencidas a pagar taxas para liberar o benefício, mas depois descobriam que haviam sido enganadas. O caso chegou à polícia após 14 idosos, com idades entre 60 e 80 anos, registrarem denúncias. As prisões foram cumpridas nos bairros de Pernambués e Vila Rui Barbosa. Mudando de assunto, o fim de semana terá uma agenda movimentada para o esporte na Bahia. Neste sábado, Santo Antônio de Jesus recebe o Campeonato Baiano de Mountain Bike, com largadas 8 da manhã e participação de atletas de diversas categorias. Em Itacaré, a Praia de Tiririca sedia mais uma etapa do Circuito Baiano de Bodyboarding, reunindo cerca de 200 competidores do Brasil e do exterior. Já no domingo, Salvador recebe a Corrida dos Farmacêuticos, no Jardim de Alá, e a primeira Corrida da Diversidade, no Dique do Tororó, com percursos de 5 e 10 quilômetros. Também no domingo, a Enseada dos Tainheiros, na Ribeira, será palco da terceira etapa do Campeonato Baiano de Remo, a partir das 10 da manhã. E tem mais informação chegando. Estão definidos os 8 clubes classificados para as quartas de final da Copa do Brasil. Atlético Mineiro, Santos, Cruzeiro, Grêmio, Vasco, Palmeiras, Internacional e Vitória seguem na disputa pelo título. O sorteio dos confrontos será marcado para a próxima terça-feira, às 11 da manhã, na sede da CBF. Os jogos de ida estão previstos para 26 de agosto e as partidas de volta para 3 de setembro. Além da vaga nas semifinais, cada clube classificado garante uma premiação de R$4 milhões. O campeão da competição poderá receber até R$96 milhões. E esse foi o nosso giro de informações nesta sexta-feira, 7 de agosto. Direto de Salvador, Sueli Queiroz, desejando a vocês da rádio, a todos e todas ouvintes, um ótimo final de semana.
1: Ok, Sueli, pontualmente 2 horas, chegando aqui ao final de mais um programa Jornal da Nova. A gente volta a se falar na segunda, que é o meio-dia, se Deus quiser. Tá chegando o Tafarel Miranda com mais um Tarde 89. De hora em hora, dá um pulo pra ver lá o IPAU Online, que tá sempre chegando com a informação em tempo real, ok? Um abraço a todos e até segunda, se Deus quiser.

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0: E aí, gente boa, tudo bem? Meu muito boa tarde para todos vocês que estão ligados aqui na ZYV527-89,3. 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Hoje é sexta-feira, hein? Não quero ver ninguém parado, ninguém quietinho no seu canto, não importa onde você esteja, a partir de agora, em casa, no trabalho, no escritório, nas lojas, no comércio de Piauí de toda a região, vamos ficar juntos aqui com Tarde 89. E se você não me conhece ainda, meu muito prazer, eu sou o Tafarel Miranda, fico com vocês até as 5 aqui no Tarde 89 na Nova, na sequência eu comando também a primeira hora do Freestyle para você curtir as melhores músicas no seu final. Início de tarde, sexta-feira, hein? Dia 7 de agosto de 2026. Chegando aí o Dia dos Pais.
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0: 2:03 aqui na Nova. Pra começar em alto astral, alto estilo, nosso Tarde 89 de hoje tem um Péricles. Quando a gira girou.

Clima bom de sexta-feira com Maiara e Maraíza Narce aqui no Tarde 89 pra sempre. 2:14 aqui na Nova, seu mais novo amor.

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0: Muito bem, minha gente, vamos aqui na Nova FM, são as Nova Moção, 2:18. O nosso Tarde 89 está no ar até às 5 com aqui, você, claro, ficando com o Tafarel Miranda e contando sempre com o oferecimento da Nova Aliança Motores Elétricos e Irrigação. 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
0: 2:18 na Nova, hein? 988-06-8468. Esse é o nosso número de WhatsApp para você interagir conosco. Venha fazer o Tarde 89 junto comigo? Então mande sua mensagem agora. Tá chegando Fast com Danny Lovato aqui na Nova.

0: Inesquecível, Marília Eterna Mendonça, segundo amor da sua vida, aqui no Tarde 89 da Nova.
1: Pode ser o segundo, terceiro, quarto amor da sua vida.
0: Só de estar na sua vida já vale a pena, não importa a posição. 2:30 na Nova.

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Vamos nessa, hein? 988068468 é o nosso WhatsApp pra você entrar em contato com a gente. É, fazer a festa nessa sexta-feira, o sol, meu Deus, que é isso. O sol tá esquentando demais, hein? E a gente tá no inverno. 2h32 aqui na Nova. Jennifer Lopes, Crazy, Nobody Else, aqui na Nova.

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Agora na nova, 2h39, Marina Sena e Pablo Vittar. Que delícia o verão! Essa vai especial aí pro Edu Santos, ligado aqui na nova.

o texto. Danilo e Davi aqui no Tarde 89 da 9. 2h44, daqui a pouco com antecedência eu conto pra você o que rola hoje nas novelas da Globo.

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Quentura. Vou repetir, 2h48. 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Vamos aqui seguindo com o nosso Tarde 89 na Nova até às 5 horas. Isso mesmo, até às 5 da tarde tem o Tarde 89 pra gente curtir as melhores músicas. Isso mesmo, as melhores músicas na sua tarde de sexta-feira. De 89. Pronto, Baltalento. Baltalento disse até pra tocar esse negócio de Glória Groove com não sei quem, não sei o que, não sei o que, não sei o que mais lá. Toca um Dire Straits, Tafarel. Talvez se você dança essa aí, viu?

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Maravilha, maravilha, saber que você está aí do outro lado, curtindo Tarde 89 aqui na Nova FM, seu mais novo amor, a única rádio da Bahia que é 100% digital. Agradecer aqui a audiência de todos vocês que estão aí em Barra do Rocha, alô Dig Moral, a galera toda aí ligada também aqui na Nova FM, tanto na cidade quanto no campo também, né? Valeu, brigadão aí a todos vocês. E vamos continuar junto até as 5 aqui na Nova. E daqui a pouco, lembrando que tem os capítulos de hoje das novelas da Rede Globo. Ainda hoje também eu vou contar fofoquinhas. É, link do Tarde 89. Olha, tem essa aqui, ó. Xuxa acusa Mara Maravilha de querer aparecer às custas dela. Será? Mariana Rios, atriz, perde bebê aos 41 anos, hein? Ela não é o bebê não, claro. E após mal-estar, ao vivo, Alex Escobar descobre que tem tumor e passa por cirurgia. Daqui a pouco eu conto tudo aqui no Tarde 89 da Nova. 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Agora 3 horas e 2 minutos. Tubarões, Diego e Vitor Hugo.

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0: você curtir a tarde de sexta-feira aqui da Nova. Alok Bruno Martini. Além do Ziba, né? Hear Me Now aqui na Nova.
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0: Bom, gente, no capítulo de hoje da novela A Nobreza do Amor, Virgínia promete uma noite de amor com Sebastião em troca de descobrir a relação entre Omar e Alica. Kênia acredita que Binta esteja mesmo ao lado de Gendal e nega o convite para jantar com os dois. Tonho desabafa com Casimiro e conta que a família de Alica tem uma dívida com Omar. Ana Maria vai à casa de Manuel e é destratada por Fortunato. José e Omar comentam sobre a possível jazida de tungstênio na região. Virgínia provoca Diógenes na frente de Marta. Binta sugere que Gendal envie Kênia para um convento. Omar revela a Donis que preferiu guardar seu dinheiro no banco por conta dos cangaceiros. Omar e Alica conversam sobre a retomada de Batanga quando Tonho chega. Isso aí é o que vai acontecer hoje à noite no capítulo de A Nobreza de Amor, a novela das seis na Globo.
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2: Chegou a hora de contar pra você o que acontece nesta sexta-feira no capítulo da sua novela Coração Acelerado. Hoje, Agrado e Eduarda fazem um comunicado sobre suas carreiras. Roney teme ter seus negócios impactados pela decisão da dupla. Janete decide prestar queixa contra Verônica. Gael descobre que Nayane passou informações sigilosas para Thalita. Roney procura Verônica novamente e descobre que ela deixou Bom Retorno. Gael se decepciona com Nayane. Valéria anuncia que se mudará de país e Eduarda se preocupa com Sol. Palhares desconfia de Sinara em relação a Zilá. Roney e Sinara desconfiam da ligação de Zilá com Verônica. João Raul comenta com Valmir que teme que seu mau momento prejudique a carreira de Agrado. Alaô anuncia que sua arma desapareceu. Agrado descobre que está concorrendo a um grande prêmio internacional. Isso vai rolar hoje à noite no capítulo de Coração Acelerado, a sua novela das sete na Globo.
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2: 3h33 aqui na Nova. Vamos de Jorge Mateus? 5 regras aqui no Tarde 89.
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0: Não, não minto não. Pouco não, né?
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0: Eu menti, Simone Mendes aqui no Tarde 89 da Nova. Daqui a pouco tem um capítulo de hoje da novela. Quem ama, cuida. 89.

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0: Vamos saber agora o que rola hoje à noite na novela Quem Ama Cuida.
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0: Joel convida a Adriana e a família para jantar no restaurante. Otoniel se prepara ou se depara com o retrato de Francesca no restaurante de Joel. Otoniel disfarça o choque que levou ao ver o retrato de Francesca e diz a Joel que teve uma queda de pressão. Pedro se irrita com Carmita. Fábia enfrenta Pilar e critica a postura submissa do marido diante da cunhada. Ulisses promete a Pilar que ficará ao lado de Ingrid. Pilar tenta convencer Ingrid de que a filha precisa de Ulisses na joalheria. Elisa fica surpresa quando Otoniel revela a identidade de Francesca. Pedro reage mal à visita de Pilar. Ademir fica surpreso ao ver Adriana e Sueli juntas. Ulisses diz a Ingrid que Tiago tem o direito de olhar a contabilidade da empresa. Ademir surpreende Sueli ao lhe perguntar o que a ex-secretária estava fazendo com Adriana. Isso aí acontece hoje à noite no capítulo da novela Quem Ama Cuida, a sua novela das nove na Globo.
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0: 3:51, né? A verdade é essa, 3:51 aqui na Nova. Vamos de Alexandre Pires e Léo Santana. Botecoterapia.

0: Caio que você queria, Henrique e Juliano aqui no Tarde 89. 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

0: 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O Tarde 89 está no ar até às 5 horas. Daqui a pouquinho tem informações do mundo dos famosos no LinkedIn. Vou falar pra você da Mariana Rios, vou falar pra você do Alex Escobar e também da briga entre Xuxa e Mara Maravilha. Tudo isso aqui no link do Tarde 89. Você continua mandando mensagens pra gente, hein? Você faz a nossa programação através do WhatsApp 98806-8468.
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0: 4 horas e 2 minutos na Nova. Vamos de Samuel Rosa e Seu Jorge. Não tenha dó aqui na Nova.

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1: Se é sucesso que você gosta de ouvir, então toma essa aí, ó. Pet Shop Boys, Always on My Mind, aqui no Trend 89 da 9.

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0: 8:18 aqui na Nova FM, seu mais novo amor. 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
0: Vamos lá, começando as notícias dos famosos no Link do Tarde 89. Vamos falar do repórter, apresentador, jornalista da Rede Globo, Alex Escobar. Aquele mesmo que passou mal durante a Copa do Mundo. Ele foi submetido a uma cirurgia ontem para retirada de um tumor de aparência benigna no tino, que é o órgão do sistema imunológico localizado no peito, cuja principal função é receber células de defesa da medula óssea. A operação ocorre há mais de um mês, né? Mais de um mês depois do apresentador passar mal durante uma entrada ao vivo na Globo. A informação foi confirmada pelo Globo Esporte. A operação aconteceu na Casa de Saúde São José, na zona sul do Rio de Janeiro. E segundo a publicação, a cirurgia foi bem sucedida e Alex Escobar passa bem. O apresentador descobriu ser portador da miastenia, que é caracterizada por sintomas como fraqueza e cansaço rápido nos músculos esqueléticos. Trata-se de uma doença autoimune capaz de bloquear a comunicação entre os nervos e os músculos, o que afeta a fala e também a mastigação. Os médicos que atenderam Alex Escobar recomendaram a cirurgia após a descoberta do tumor. A expectativa é que os principais sintomas da doença sejam controlados com a retirada da neoplasia. Escobar participava da Copa do Mundo, né, da cobertura, quando foi acometido de um mal-estar durante uma participação ao vivo durante o programa Encontro com Patrícia Poeta, no dia 22 de junho. O apresentador apresentou dificuldade de se comunicar no ar, justamente um dos sintomas da doença autoimune. A Globo está mal, hein, rapaz? Antes da Copa, o José Roberto, narrador, titular, principal da Globo, teve um tumor, não foi para a Copa. E durante a Copa, Alex Escobar, um dos principais apresentadores da Globo, também teve esse problema e acabou abandonando a Copa do Mundo.
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0: 4:21 aqui na Nova. Número privado tá na mente.
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Mariozinho, mostra onde tudo começou. Vamos voltar no tempo. Um clássico repaginado para os dias de hoje.

0: Latino aqui na Nova, me leva!
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1: 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Então, vamos com mais informações do Mundo dos Famosos aqui no Link. Vamos falar da Xuxa, a rainha dos baixinhos. Pois é, a Xuxa Meneghel reagiu às críticas e Mara Maravilha. Essas duas aí tão velhinhas, porque fazem parte da minha infância. Meu Deus, quanto tempo, hein? Pois é, depois de uma série de postagens da ex-apresentadora do SBT sobre a turnê O Último Voo da Nave, nas redes sociais, a intérprete de Hilarie, Xuxa, apontou que a rival Mara Maravilha quer aparecer às custas da boa repercussão do espetáculo. Bom, o comentário de Xuxa aconteceu em uma postagem do jornalista Márcio Rolim, que rebateu uma entrevista em que Mara declara que não se via com quase 60 anos com roupinhas que remetiam à fase da apresentadora infantil. Ou seja, ela acredita que porque existem pessoas mais jovens que estão fazendo coisas novas e precisam ganhar espaço. Os mais velhos, que fizeram grandes coisas, não precisam fazer seu trabalho. Vocês imaginam se a Maria Bethânia tivesse que parar de fazer shows porque a Marina Sena, talentosíssima, precisa fazer seu trabalho? Questionou a jornalista. Meu Deus! Xuxa concordou com o posicionamento de Rolim, mas acrescentou: acho que faltou dizer que ela só quer aparecer, como muita gente que está querendo pegar carona na nave com insultos e não com suas opiniões. A apresentadora Xuxa apontou que se sente, sim, desrespeitada com os insultos. Diferente você não gostar de mim e desrespeitar a minha história. Mas acho que quando mais fala de todos que me agride, mais eles vão falar. Se a Xuxa fez sucesso na época, ninguém falava das roupas da Xuxa só porque ela era jovem ainda, mas trabalhava, né, com crianças. Não cabia também aquelas roupinhas da Xuxa fazendo programa infantil, como outras apresentadoras também. Mas naquela época não tinha programa de fofoca na televisão, não tinha internet e o comentário da gente sempre era reduzido, não é verdade?
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1: Mas que ficou feia a Xuxa com aquela roupinha, hein? Devassa, hein? Meu Deus! Matheus e Cauã com Mana Castela, Ilusão de Ótica, aqui no Tarde 89 da Nova.

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0: Vamos lá, última informação do mundo dos famosos. E vou falar da linda e maravilhosa atriz Mariana Hills. Ela revelou que sofreu uma nova perda gestacional. Em um vídeo publicado nas redes sociais, a atriz contou que descobriu uma gravidez de forma natural no mês de julho, mas lamentou que a gestação não evoluiu. Parecia um milagre, descreveu ela, ao recordar o momento em que recebeu o resultado positivo. Mariana Hills detalhou que descobriu a gravidez no dia 19 de julho, meses depois de dar à luz ao primeiro filho, Paulo, fruto do relacionamento com o economista João Luiz Diniz Dávila, conhecido como Juca Diniz. Segundo a atriz, ela e o seu companheiro comemoravam a notícia com familiares e amigos logo após receberem a confirmação da gravidez. Ela postou o seguinte, olha, na última quinta-feira, ontem, né? Para ser mais exato. No dia 19 de julho, agora, eu descobri que eu estava grávida, naturalmente. Engraçado, né? Depois de tanto tempo tentando, depois de todo o processo da fertilização in vitro, aquele positivo, aquilo sim, parecia um milagre. Então, a gente comemorou muito, eu e o João, a gente riu, se emocionou, fez videochamada com a família inteira, com os amigos mais próximos, e por alguns minutos só existia felicidade, afirmou ela. Mas nem tudo são flores. A atriz contou que ainda nos primeiros dias, após descobrir a gestação, conversou com o companheiro sobre o receio de que a gravidez não evoluísse. Apesar do medo, ela disse que buscou confiar no que estava acontecendo. Mariana Hills afirmou que decidiu entregar a situação a Deus e fez orações para aceitar.

0: evitar qualquer desfecho. Na semana seguinte, porém, os exames mostraram que o medo do casal se tornou realidade. Ao refletir sobre a experiência, a atriz compartilhou a forma como ela enxerga a fé diante de momentos difíceis. Mariana Rios postou o seguinte: naquele instante eu entendi, gente, uma coisa que eu nunca mais vou esquecer. Muita gente acha que fé é acreditar que Deus vai realizar exatamente o que a gente deseja. Eu não acredito. Mas é assim, né? Uma hora o bebê vem.
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0: Agora 4h55 na Nova.

fortíssimo. Começa aí do Michel Teló, Metamorfose Ambulante, Ana Júlia. A gente encerra o Tarde 89 desta sexta-feira. Eu volto com o Tarde 89 na próxima segunda, a partir das 14h. Obrigadão por vocês estarem comigo desde as 14h aqui na Nova, seu mais novo amor. Mas eu não tô indo embora, não. Ah, daqui a pouco eu volto com a primeira hora do Freestyle da Nova. Até lá.

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5:01 aqui na ZYV 527 89,3 Nova FM, seu mais novo amor. Começando a primeira hora do Free Sound, para você curtir as melhores músicas no seu final de tarde, aqui na Nova. You Last Drink, Dire Street, aqui na Nova.

Free Sound aqui na Nova FM, primeira edição, All for Love, Brian Ferry, para você curtir as melhores músicas no seu final de tarde.

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5h29, as melhores músicas no seu final de tarde, você ouve aqui na Nova FM, no Free Sound. Até as 18 horas, você fica com o Tafarel Miranda.

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5h48 aqui na Nova. A gente continua com a primeira hora do Free Sound para você curtir as melhores músicas no seu início de noite. Agora chegando, Sandy Júnior, Where Am I? Aqui na Nova.

Paula Toller, Nada por Mim. Essa é pra encerrar a primeira hora do Free Sound da Nova nesta sexta-feira. Daqui a pouquinho, a partir das 7, tem mais Free Sound aqui na Nova. E eu volto daqui a pouquinho com o painel esportivo.

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0: Meu muito boa noite para todos vocês que estão com seus rádios ligados aqui na Nova FM, seu mais novo amor. 18h05, sexta-feira, 7 de agosto de 2026. A partir de agora está entrando no ar o mais completo programa do Rádio Esportivo do Brasil.
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0: A partir de agora até às 19 horas, o nosso compromisso é manter o nosso ouvinte sempre muito bem informado de tudo o que acontece no esporte de Ipiaú, de nossa micro-região, do estado da Bahia, do Brasil e do mundo. 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
0: Vamos lá, 18h09, abrindo espaço para o ouvinte interagir conosco através do nosso WhatsApp 988068468. Já anotou? 988068468. Mande agora sua mensagem de texto, mande agora sua mensagem de voz para a gente interagir, para a gente bater essa resenha esperta que rola aqui no painel esportivo. E aqui na abertura, mandar um abraço pro meu goleiro Cantarelli, aí na Lauro de Freitas, sempre ligado na Nova. Também o meu lateral direito, Bebe Gás, tá lá na Getúlio Vargas, tomando a dosezinha de café uma hora dessa na porta de casa. né, num passeio, ouvindo a nova. Grande Bebe Gás, aquele abraço, meu querido. E não posso esquecer aqui no Coxa, tá na Avenida São Salvador, também ligado. Lateralzinho de esquerda, bom, hein? Se preparar aí, viu, Coxa? Você vai pra próxima Copa, garoto! Falando em Copa, vamos começar falando de Copa do Brasil. Tivemos ontem, gente, duas partidas para finalizar a fase de oitavas de final. O Corinthians venceu, mas não se classificou. 2-1 diante do Internacional de Porto Alegre, na Neoquímica Arena. Resultado que não foi suficiente para classificar o Corinthians para a próxima fase da competição. Corinthians eliminado e o Internacional continua na parada, buscando mais um título desta competição. Na outra partida, o Vitória aproveitou uma noite trágica do goleiro Santos, do Atlético Paranaense, e venceu por 4-0. 2-0 só no primeiro tempo. Só isso. Vitória eliminando o terceiro colocado do Campeonato Brasileiro. Esse Vitória é impressionante. Eliminou o segundo colocado, Flamengo. Eliminou o Atlético Paranaense, terceiro colocado. Se brincar na próxima fase, pega o Palmeiras, primeiro colocado, e elimina também. Aí faz o pódio direto, time do Vitória. Vitória se classifica para a próxima fase da competição. E o atacante Marinho, autor de um dos gols ontem da vitória do Vitória, voltou a marcar um gol depois de mais de um ano de seca. E diz que está à disposição do treinador. E diz que joga até de goleiro. Não. Para ajudar o Vitória. Mas goleiro desse tamanho, dá não, ô Marinho.
2: Ah, eu tô muito feliz porque eu sempre quis voltar aqui e dar alegria pro torcedor. Eu, como torcedor, quando às vezes entro em campo, não entro muito tempo, né? Às vezes entro 10, 15, mas tudo bem. Eu sempre entro para dar meu melhor, para trabalhar. Eu sei que é muita gente para gerir, né, no time, mas só eu sei o quanto eu trabalho. Às vezes a gente treina em várias posições para ajudar, para se colocar à disposição. Eu estou à disposição do Vitória, onde botar até de goleiro eu treino, eu jogo. E eu estou feliz porque eu queria viver esse momento aí há muito tempo, mas Deus ele é bom o tempo todo, que me proporcionou esse momento como hoje, numa classificação depois de perdeu o primeiro jogo 2-0, mas essa torcida que merece que venha aqui, né? E eles são o 12º jogador. Sem esses caras aí é difícil. A gente não consegue tanto sem eles. Essa é a real. O torcedor, ele faz a diferença. Ele é o que move esse time. E eu tô feliz. Obrigado a minha esposa Fran. Obrigado a Alice, minha filha. Obrigado a Deus pela oportunidade. A oportunidade, ela não vem do homem, ela vem de Deus. Eu tô feliz e é isso, eu espero que agora possa acontecer mais vezes, sair mais gol pra que essa torcida venha estar feliz, assim como eu sou torcedor desse clube e amo muito, e que eu venha fazer mais gol.
0: Valeu, tá aí o atacante Marinho, autor do quarto gol. Quando você não vê o jogo, não assiste o jogo, e depois no dia seguinte você ouve falar, o Vitória venceu de 4-0 o Atlético Paranaense. Você imagina, não, o Atlético não jogou nada. O Vitória jogou tudo, realmente o Vitória jogou tudo na noite de ontem. Mas se você for analisar o jogo, o Atlético do Paraná não jogou mal, não. Deu sufoco, tanto é que o goleiro Lucas Arcanjo do Vitória foi um dos destaques do clube baiano também. Foi um jogão, um bom jogo de futebol, muita emoção. Agora, se o Vitória fez o placar com uma, entre aspas, facilidade, agradeço ao goleiro Santos, que entregou a paçoca ontem. Quando eu vi o Santos jogando ontem, eu me lembrei do goleiro Capela. Aí eu briguei, né, Capela? Que é isso? Não, você não merece, não. Mas o Santos falhou no primeiro gol, falhou no terceiro gol. Se brincar, ele falhou até no segundo gol também, mas tinha muita gente na frente dele, né? Mas um goleiro muito esperto não pode tomar um... defenderia a bola. Então o Santos ontem foi o fiel da balança para a eliminação do Atlético Paranaense desta Copa do Brasil. Bom, terça-feira, 11 da manhã, na sede da CBF, o sorteio dos confrontos das quartas de final, ok? A gente vai conhecer, né, quem vai pegar quem vai decidir em casa. E o Vitória também tem que pedir muito a Deus para que decida em casa. porque não vem fazendo o resultado fora de casa. No brasileiro também é um time que é muito difícil vencer uma partida fora de casa e consegue, com o apoio do seu torcedor, reverter as situações. Contra o Flamengo era só 1-0, né? Um gol só de diferença. Contra o Atlético foram 2, mas não pode. De repente, né? Outros adversários já estão mais espertos agora com o Vitória. E também no dia desse sorteio, terça-feira, vamos conhecer os confrontos, os possíveis confrontos já na semifinal, porque a partir da semifinal já é dirigido. Por exemplo, o jogo 1, time A contra time B, jogo 2, time C contra D, e aí os dois vencedores se enfrentam em uma das semifinais, e aí gera toda aquela expectativa.

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0: Já tô de volta, gente boa, aqui na Nova, 18h22. Vamos continuar falando aqui da Copa do Brasil. Uma coisa muito interessante que outro dia o seu Elias lançou até uma dúvida, digamos assim, né? Sobre essa Copa do Brasil. E eu cheguei aqui a falar, né? Nós tínhamos, dos 16, a maior parte dos clubes que estavam nas oitavas de final eram de equipes que estavam na parte de baixo da tabela de classificação. Agora são apenas 8 times na disputa ainda. Aí você tem, na parte de cima, vou até a décima colocação. Na parte de cima você tem Palmeiras, Cruzeiro e Atlético Mineiro, que é o décimo colocado. 3 equipes que estão, digamos, da décima colocação para cima. E para baixo, se você tem 3 em cima, você tem 5 embaixo. Vitória, 13ª colocado, né, o 13º colocado, o Santos, 15º, Internacional, 16º colocado, e 2 que estão no momento na zona de rebaixamento, o Grêmio, 17º, e o Vasco, 18º colocado no Campeonato Brasileiro. Isso quer dizer o quê? Que a Copa do Brasil, o torneio eliminatório, a competição eliminatória, ela é completamente diferente do campeonato que é de pontos corridos, como é o caso do Flamengo, do campeonato brasileiro. Para ser campeão brasileiro, nesse modelo de pontos corridos, você precisa ter um bom elenco e uma regularidade muito grande. Você, dificilmente alguém vai chegar, passar mal um primeiro turno e no segundo turno conseguir chegar ao título de campeão. É muito difícil, difícil mesmo. Alguns casos vão acontecer, por exemplo, o Flamengo de 2009, que, para ser sincero, quando mudou esse esquema, eu pensei, não, o Flamengo agora não é mais campeão brasileiro. Porque o Flamengo, dos outros títulos que ele ganhou, nunca ele foi o melhor time do campeonato, mesmo na época de Zico, né, que tinha aquela, a primeira fase, a fase de classificação, para depois os confrontos mata-mata. Antigamente era assim, para quem não sabe. E a partir daí, o Flamengo nunca era o primeiro ou o segundo colocado da fase de classificação. Sempre ficava posições abaixo. E na hora do mata-mata, ganhou os títulos que acabou ganhando. Talvez em 92, eu acho que não, naquele ano o melhor time ainda era o Botafogo, se eu não estiver enganado. Mas a situação mudou na equipe do Flamengo. E Copa, quando se fala de Copa, é eliminatório, como é o caso aqui da Copa do Brasil, não é apenas você ter o grande elenco, é você saber jogar essa competição. E algumas equipes que estão lá embaixo, claro que algumas também deram sorte, pegaram adversários mais fracos, né, entre aspas, e conseguiram a sua classificação e chegar até a fase em que estão. Mas parabéns para aqueles que conseguiram chegar às quartas de final da Copa do Brasil. 18h25 agora, alô, alô, alô, preste atenção, você é aposentado, você é pensionista, tá, do INSS, tá me escutando nesse exato momento? 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Vamos que vamos, 18 horas 28 minutos na Bahia. Olha informações aqui dos clubes brasileiros, hein? Vasco e Racing chegaram a um acordo pelos últimos detalhes na contratação em definitivo de Santiago Sosa. Após dias de negociação envolvendo cláusulas de pagamento, os clubes finalmente concluíram o acerto e o volante Sosa, de 27 anos, deve viajar para o Rio de Janeiro nesse final de semana ainda para realizar exames médicos e assinar contrato com o Clube de Regatas Vasco da Gama. No Flamengo, se o Vasco contrata, o Flamengo cruza os braços. O Flamengo ainda não chegou aos valores considerados necessários para avançar na contratação do atacante Luiz Henrique. O Zenit mantém a pedida de 30 milhões de euros fixos e mais 5 milhões de euros em bônus. Tudo isso aí, você quer dizer, os bônus se ele alcançar a meta. Só o valor em definitivo, 177 milhões de reais. Se ele alcançar os bônus, mais 30. No total, o Flamengo gastaria 207 milhões para ter o Luiz Henrique. O que emperrou a negociação, segundo se fala, é o seguinte, que o Boto estava negociando, só que ele ofereceu mais dinheiro do que o presidente teria dito para que ele gastasse. O Flamengo está segurando e tem que segurar, porque dinheiro não dá numa árvore, num pé de... Ninguém tem um pé de dinheiro no quintal. E o Flamengo não pode gastar. O Flamengo já gastou dinheiro demais para jogador de menos. O Flamengo tem que aprender o seguinte: às vezes trazer um jogador sem nome ou com pouco nome no mercado, no cenário nacional, internacional, pagar bem menos e às vezes esse jogador rende mais. Pablo Mari completamente desconhecido no futebol mundial. Flamengo trouxe, ele foi titular, fez o que fez aqui no Flamengo e ainda gerou muita renda quando saiu do Flamengo. O Flamengo comprou o jogador barato e vendeu muito mais caro do que comprou. Isso sim é investimento, e olha que foi a curto prazo. E o Flamengo precisa investir em jogadores menos badalados, gastar menos dinheiro com esses jogadores, porque tem jogador ali, né, que gastaram uma fortuna e até agora não renderam nada. 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

0: Vamos que vamos, 18 horas e mais 36 minutos, chegando agora a 18h37, hora certa na Bahia. O painel esportivo continua no ar e você continua participando aqui do nosso programa, hein? Mande sua mensagem de texto de voz aqui pro nosso WhatsApp 988068468. Bom, e terminou aí a primeira fase da Libertadores, primeira fase e os playoffs também da Copa Sul-Americana de Futebol. Tem os brasileiros que já foram eliminados da Copa do Brasil e os que ainda estão. E eu tô falando isso por conta de cada fase dessas competições que o clube participa, ele ganha uma grana. E você sabe qual é o clube que mais ganhou dinheiro com premiação? Participação, né? Que não ganhou nada ainda, quer dizer, só o campeonato estadual e, no caso do Vitória, a Copa do Nordeste. O clube brasileiro que mais ganhou dinheiro até esse ano, né? Só esse ano, com premiações, foi o Flamengo. 49 milhões e 600 mil reais só em premiações. Isso só até agora. Ainda tem a Copa Libertadores, que o Flamengo ainda tem, no mínimo mais duas partidas. O Corinthians é o segundo colocado nesse ranking. Ganhou mais de 33.500 reais. O terceiro colocado é Fluminense. Cadê, rapaz? Fluminense e Palmeiras até agora ganharam mais de 30 milhões e 600 mil reais. E aí atrás vem o Vasco da Gama, que foi o clube que mais mais subiu nesse ranking, né? Nesse ranking aí de clubes ganhando com premiações. O Vasco tá nessa faixa aí dos 24 milhões e 500 mil reais. Então, claro, vai jogar a segunda fase da Copa do Brasil, vai jogar também a segunda fase da Sul-Americana e vai ganhar mais dinheiro, né? Pois é, aí depois do Vasco vem Mirassol, Botafogo, Santos, Atlético Mineiro, Grêmio, Vitória na 12ª posição, Bragantino, São Paulo, Internacional, Chapecoense, Remo, Atlético Paranaense, Bahia, tá na vice-lanterna dos times que mais ganharam, né? Dos times que ganharam premiações até agora. Mas o Bahia não participou da Copa do Brasil. Foi mal na Libertadores. Foi mal na Sul-Americana. Foi mal na Copa... Aí não tinha como ganhar mais dinheiro de jeito nenhum. E falando ainda de Copa do Brasil, eu quero ouvir aqui o comentário dele, Paulo Henrique Grilo, sobre a vitória do rubro-negro baiano na Copa do Brasil. Boa noite.
1: Boa noite, Tafarel. Boa noite, amigos aí do painel esportivo. Passando aqui para comentar rapidinho do jogo do Santos ontem. Santos venceu de 1-0 o Remo, né? Na Copa do Brasil, com um gol do Rony Rústico, que agora...
0: Pera aí, rapaz, não é isso não. Eu quero que você fale sobre o jogo do Vitória. Vitória, quero ver se você me fala aí sobre o jogo do Vitória, meu garoto. Ah, agora sim, rapaz. Fui eu que atrapalhei? Então fala, PH.
1: Boa noite, amigos do painel esportivo. Boa noite, Tafarel. Passando aqui para falar sobre o jogo de ontem. Nós tivemos o Vitória ganhando e goleando o Atlético Paranaense. Fez uma partida muito boa, de muitos gols. O Atlético Paranaense não ficou por trás e fez uma partida muito boa também, mas não foi suficiente, né? Então nós tivemos aí o Vitória se classificando para a próxima fase da Copa do Brasil e o Vasco também, que se classificou no jogo antes, já tinha se classificado, que eu já dizia aqui que o Vasco ia se classificar. Eu errei o placar, falei que seria 1-0, mas eu disse que o Vasco iria passar, hein? E o Vasco vai levar perigo aí pro próximo adversário. Tem que tomar cuidado, né? Que se vir um adversário muito bom, o coitado do Vasco é passado pra trás. Mas pode levar perigo. E o Vitória também, né? Que já eliminou o Flamengo, agora eliminou o Atlético Paranaense. O Atlético Paranaense é um grande time ali na Copa do Brasil. Tá voltando à elite agora, mas tem toda a tradição, tem história e tem o peso da camisa. E tem um bom futebol também. Eles ali estão num nível parecido e o Vitória passou o trator.
0: É isso. Valeu, aí, Tafarel. Pega.
1: Valeu, amigos.
0: Valeu, um abraço pra você também. 18 horas mais 41 minutos. 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
0: 18h43, hora certa da Bahia. Seguindo aqui com o nosso painel esportivo, falando agora de Campeonato Brasileiro da Segunda Divisão. Vamos aos jogos do final de semana, 21ª rodada da Série B. Hoje, 7h30, a bola vai rolar para Operário, terceiro colocado no campeonato, enfrentando o São Bernardo, que já foi líder do campeonato e hoje é o 11º colocado da competição, e numa situação não tão boa não, viu? Também hoje, 8h30, tem Ceará contra a Ponte Preta lá no Castelão. O Ceará, que conseguiu na última rodada sair da zona de rebaixamento, mas ainda está rondando esta zona de rebaixamento. Já a Ponte Preta é a última colocada, lanterninha total, 9 pontos apenas conquistados até agora. Amanhã a bola continua rolando às 16h para Vila Nova, quinto colocado, enfrentando o Sport Clube do Recife. O Sport, cadê o Sport, rapaz? É o 10º colocado, brigava pela liderança também. Amanhã, 18h30, tem Botafogo e América, duas equipes que brigam contra o rebaixamento. No domingo, 11h, tem Atlético, que hoje ocupa a 11ª colocação, encarando o Criciúma, líder absoluto do Campeonato Brasileiro Série B. No domingo, também, às 16h, tem Novo Horizontino, sexto colocado, encarando o vice-líder Juventude. Também no domingo, 16h, tem Náutico Capibaribe, 13º colocado, encarando o Clube Atlético Clube Atlético Goianiense, 7º colocado na Série B. Ainda no domingo, 18h, tem Cuiabá, 14º colocado, encarando o Fortaleza, 4º colocado. Cuiabá e Fortaleza. Segunda-feira, às 7h30, a bola vai rolar para Goiás, 9º colocado, encarando o Londrina. Londrina que está lá abrindo a zona de rebaixamento. Finalmente, na terça-feira, 19h, tem Avaí, antepenúltimo colocado da Série B, encarando a equipe do CRB de Alagoas. CRB que deu uma pulada ali, rapaz, foi lá pra cima, já é o 8º colocado na Série B do Brasileiro.

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0: que vamos, gente boa. 9 FM, seu mais novo amor. 18 horas e 52 minutos. Vamos abrir espaço para os nossos ouvintes interagirem conosco. Começando aqui pelo Temilson. Ele fala o seguinte: boa noite, Tafarel. Manda um alusão aí para o PH, seu Elias, Valdir, Jarley, João de Jesus e todos os ouvintes da 9. E pergunta aqui: Paulo Henrique não vai voltar mais, não? Nosso amigo João tá de cabeça inchada. Ele foi falar ontem, você lembra, Temilson? Foi dar pitaco aqui nos problemas dos outros. Eu falei, calma, que o Corinthians não se classificou ainda. Pode se classificar hoje. No caso, ontem, né? E quanto ao PH, o rapaz cresceu os olhos, rapaz. Então, o contrato dele pra renovação tá muito alto. Não tô conseguindo pagar o salário da criança, não, viu, Tebilson? Cadê o Renatão do Mengão? Também ligado na Nova. Fala aí, Renatão.
1: Boa noite, Tapara Miranda. E o painel esportivo, Tapara Miranda. Domingo é dia de Mengão, Tapara Miranda. No Brasileirão. A revanche, Tapara Miranda. Nós vamos dar o troco para o Vitória, que tirou o Flamengo na Copa do Brasil. Tapara Miranda, nós vamos dar o troco domingo em cima do Vitória. É isso aí, o Mengão vai vir pra cima, pra tentar chegar próximo do Palmeiras. Vai dar Flamengo, tá para Miranda, vai dar Flamengo. Flamengo 2-0 em cima do Vitória. É isso aí, tá para Miranda. Quero mandar uma alô aí pra todos os ouvintes que está ligado no painel esportivo com Taparel Miranda. Vamos de Mengão no domingo.
0: É isso aí, Renatão, valeu. Um abraço pra você, seu Lenito. Boa noite, seu Lenito.
2: Boa noite, Tafara Miranda. Aqui é Lenito Nunes, da Fazenda Águas Claras. Meu boa noite aqui é pra Gilda, pra Henrique, aqui pra Gileno.
0: Muito bem.
2: Pra todos os moradores aqui da Fazenda Águas Claras, pros meninos lá na Venda de Barroca. Meu boa noite hoje é pra Jarley Pintor, pra seu Elias em Jequié, pra Eliseu Pimentel em Gitaúna, pra Joyce do Algodão Doce. Ê, Joyce, se segura, Joyce. Viu? Que vai ser 2-2. Vitória e Vasco, tendendo na Copa do Brasil. Pode segurar. Quando o Vasco sair do Rio, que chegar na Bahia, vai fazer a mesma coisa, viu? Vitória é problema. Te segura que o Leão tá solto, Joyce.
0: Certo.
2: Valeu, tá
0: falando. Valeu, então, Selenito. Noite. Ó, vou falar uma coisa aqui pra vocês, e alguns vão concordar comigo, outros não, e eu sei disso, mas eu não tenho medo não, eu falo. Desses 8 que ficaram, quem pegar Palmeiras e Cruzeiro tá ferrado. Pode passar? Pode. Pode passar. Mas vai ter muito problema. Os outros confrontos, qualquer outro, um que pegar outro aí, que não seja Palmeiras e Cruzeiro, vai ser um confronto mais igualitário. Eu diria 50% de chance pra cada um pra passar. Agora, quem enfrentar o Palmeiras, na minha opinião, para qualquer outro aí, se não for o Cruzeiro, Palmeiras tem 70% de chance de se classificar. O adversário vai ficar com 30%. Quem se enfrentar aí o Cruzeiro, se não for o Palmeiras, né, que é sorteio, tudo pode acontecer, e todo mundo também tem que estar torcendo para que dê Palmeiras e Cruzeiro, porque aí um vai tirar o outro, né? Um elimina logo o outro. Cruzeiro e qualquer outro clube aí, eu diria que o Cruzeiro teria 60% de chances de se classificar.

0: Tenta porque o Cruzeiro ainda não tá, não tem esse time todo ainda não. Não está mostrando um grande futebol não. Vem ganhando, mas vem tendo problemas para ganhar. Beto, Roberto Rodrigues falando aqui na Nova. Fala aí, Betão.
1: Boa noite, meu amigo Tafarel Miranda. Boa noite a todos os ouvintes do Panorama Esportivo. E aí, Tafarel? E esse brasileiro aí, Tafarel? Começa que dia, Tafarel?
0: Amanhã.
1: Amanhã tem jogo, Tafarel?
0: Tem.
1: É, o Flamengo só joga domingo, né?
0: Isso.
1: É 8:30, Tafarel, que o Flamengo joga.
0: 7:30.
1: É, Tafarel, faz falta, viu? O futebol aí brasileiro aí faz falta.
0: A gente fica perdido.
1: Aí, o Brasileirão começando aí, e aí começa a agitar aí o futebol. Valeu, Tafarel, um abraço, meu amigo.
0: Valeu, Betão. E ele diz aqui, ó, o Vitória vai mais além. Pode ir, né? Jogando como tá jogando dentro de casa, realmente o Vitória tem grandes chances de ir muito além do que já foi agora. 18:56, hora certa na Bahia. 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
0: Vamos lá, 18:58. Vamos falar do Campeonato Brasileiro. Jogos, rodada inteirona da 22ª do Campeonato. Amanhã, note aí, torcedor, amanhã, 16:00, Arena do Grêmio, Grêmio e São Paulo. 18:30, amanhã, no Mangueirão, Remo e Clube Atlético Mineiro. Também amanhã, 18:30, no Couto Pereira, Coritiba e Chapecoense. E ainda no dia de amanhã, estádio Nilton Santos, 21:00, tem clássico. Botafogo e Fluminense. No domingo, 11:00 da manhã, no Mineirão, o Cruzeiro vai receber o Mirassol. Também no domingo, 16:00, bola rolando em 2 partidas. Bahia e Vasco da Gama, na Arena Fonte Nova, e Palmeiras e Internacional, no Nubank Park. Ainda no domingo, 18:30, Santos e Atlético Paranaense, na Vila Belmiro. Bragantino e Corinthians no estádio Cícero de Souza Marques. E para fechar a rodada no domingo, Flamengo e Vitória, 19:30 no estádio do Maracanã. Quero lembrar também o seguinte, hein? Daqui a pouquinho, 7:15, daqui a pouco, lá na BB de Ipiaú tem mais uma partida pelo Campeonato Master Interno, né? Campeonato Interno Master. Pão e Cia encarando a 73 Mídia Digital. Você é meu convidado. E no domingo, na BB, tem as semifinais do Campeonato Super Master. Com os confrontos entre Consucred encarando a Ita Telecom, Hortifruti São Luís, encarando a equipe do Coxinha Real. Se você não puder ir, frio que tá fazendo, né? Pode pesquisar no YouTube, a partir das 7 horas da manhã, YouTube, você pesquisa a ABB de Ipiaú, que você vai encontrar o jogo para você assistir com a narração, cara, desse cara aqui que vos fala. Ponto final aqui no nosso painel esportivo. Agradecendo aqui a todos vocês pelo carinho, pela atenção, pela audiência. Segunda-feira, nosso novo encontro está marcado. E domingo é Dia dos Pais. O meu abraço aqui para todos vocês, papais, assim como eu, que participam, que ouvem, que curtem o painel esportivo. Feliz Dia dos Pais para todos e tchau, Brasil!

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1: Olá, boa noite.
2: Boa noite para você que nos acompanha em todo o país.
1: Sexta-feira, 7 de agosto de 2026.
2: E vamos ao destaque do dia.
1: 20 anos da Lei Maria da Penha.
2: Marco legal brasileiro de prevenção e enfrentamento à violência doméstica e familiar contra as mulheres.
1: Ao longo de duas décadas, a legislação foi aperfeiçoada para ampliar os mecanismos de proteção. Márcia Fernandes.
3: Além dos mecanismos para responsabilizar os criminosos, a lei criou medidas protetivas para as mulheres, como o afastamento do agressor do lar e a proibição de aproximação da vítima.
2: Alerta de desmatamento na Amazônia e no Cerrado teve redução em agosto de 2025 a julho de 2026.
1: Os dados são do DETER, Sistema de Detecção de Desmatamento em Tempo Real. Gabriela Noronha.
4: Por meio de imagens de satélites, os dados do DETER